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0: meus irmãos. Que delícia, que delícia.
1: Que honra nossa, cara. Oh, oh, oh, Independência.
2: Você só merece cerveja quente, torresmo com pelo. Eu? Você não merece, não.
1: Só aí.

0: 9:56. 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

0: 10:06.
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2: Vamos levar o nosso coração aos céus. Dá glória a Deus.

Bem baixinho, mano. Bem baixinho. Eu sou a luz, a verdade, o caminho, a vida. Ninguém vai ao Pai senão por mim. Foi o que Jesus falou. E o que ele pediu? Ame, ame de verdade. Não só a quem te faz bem, não só a quem te convém. Isso não é amor. Amor é humildade, é carinho, é compaixão, é gratidão, é perdão. Ame, ame para ser amado, perdoe para ser perdoado. Seja manso, seja humilde de coração, assim como Jesus foi. Tá bom? Deus abençoe a todos vocês.

0: e Nossa Senhora Aparecida. E até a próxima.
1: Obrigado,
0: e eles permitirem.

0: 10h22.
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2: O Traia Vé no modão pra vocês hoje.

0: nós vamos invadir a sua casa, bebê.
1: Esse é o Traiabé.
0: Só na resenha.
2: Tá com esse berrante aí? Cadê o berrante?
0: Cadê o berrante, Serginho? Esse é o Traiabé.
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1: Essa é chonada demais.

0: Senhoras e senhores, mão lá em cima. Uma salva de palmas aí, Carlinhos Gilmar.
1: Ei, Claudio. Coisa boa,
0: feliz demais, irmão. Obrigado a vocês. Fala.
1: É assim.

0: 11:01.
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1: O original vocês sabem qual é, né? Lauana Prado Raiz é o nome. Quem sabe canta comigo assim, ó. O deserto

0: Vai, Giovanni!
1: A gente morou e cresceu como se fosse o sol e a lua dividindo o mesmo céu.

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1: E aí? Eu mando ou você manda?
2: Eu já mandei, agora é sua vez.
1: Agora é minha vez? Tá bom.
2: Mas fala o que o seu coração está dizendo.
1: Ai, vai dar um texto grande.
3: Ei, boa noite. 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
1: Não, apaga, apaga, apaga.

0: Valeu, Gustavinho!
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2: Qual que vocês acham que tem que ser o nome da música? O nome da música vocês dão, Bia. Falta de caráter, falta de caráter. Vamos com Deus. Um, dois, três, vai.

0: Meia-noite 43.
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0: 4 e 5.
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3: Esta é a homenagem do Eduardo Costa, todas as pessoas que amam a melhor raça de cavalo do Brasil.

0: partir daí que eu quero ouvir só as gostosas. Normal, mamãe passou açúcar em mim. Normal, mamãe passou açúcar em mim. E me chamaram de gostosa e eu respondi assim: normal, mamãe passou açúcar em mim. Não falei?
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2: 4h23.

0: trabalhar.
1: Maria, deixa eu sair, pai.
0: Não tem jeito, porque agora eu joguei a chave no mato.
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0: 4h35.
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1: Sami Rico e Edson e Uzova.
2: É apaixonante estar aqui.
3: Coisa linda.

0: 4,56.
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0: Caio Fera. Isso.
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2: Ó Senhora de Aparecida, tu que foste concebida padroeira do Brasil, em todos os lares e adorada, e entre as flores conservadas está seu manto azul cor de anil. Tu que é a luz

pede assim: Senhora de Aparecida, abençoai minha família querida, que esteja bem longe ou bem perto de mim. E se alguém, nesse mundo de Deus, um dia sentir o gosto amargo do fracasso, ou dominado pelo cansaço, chamando por esta imagem, a sua fé decidida em Deus e na Senhora de Aparecida, de novo lhe trará coragem. Nós, sendo filhos de Deus, sendo simples artistas, à procura dos sonhos, em busca das conquistas, caminhando por essa estrada da vida, carregando a imagem da Senhora de Aparecida.

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0: Obrigado!
1: Uma das músicas mais lindas que eu já escutei. Sejam bem-vindos, gente! Sejam todos bem-vindos, viu? Obrigado pela presença de todos vocês.

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1: Bom dia, 5h35.

Vamos, gente, vamos acordar, vamos, vamos. É o Café e Viola de segunda. Mas olha, que preguiça que estão hoje. Meu Deus. Azedaram o pé do frango final de semana, né, piazada? Só pela cara que eu tô vendo ali. Bom dia. O Darcy já tá ouvindo, o Jurmari lá de Blumenau. Até o Camargo acordou cedo hoje, gente. Meu Deus. Conheci o Camargo, Pires? Não conheci o Camargo, ó. Aí o Camargo, ó. Chapeludo. Bem chapeludo, Camargo. É o café de segunda. Bom dia. Vamos acabar o mês essa semana? Vamos?

É Pagode Brasília. Bom dia. Piazada das entregas aí também, bom dia. Piazada das vendas, bom dia. Ouvindo o programa ali, né? Bateu o sino do padre já. 27 de julho, meus amigos. Já pensou? Essa semana aí, quase fim do mês já. Bah, passam os dias, né? Já vamos pro mês de agosto. 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Vamos de novo! Segunda começar tudo de novo, né, piazada? Os motoras aí do transporte escolar, pra aquele, pra esse, pra não esquecer de ninguém. Vamos de novo, piazada? Agora é só final do ano pra dar aquela paradinha.

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Creio em Deus Pai Todo-Poderoso, Criador do céu e da terra, e em Jesus Cristo, seu único Filho, nosso Senhor, que foi concebido pelo poder do Espírito Santo, nasceu da Virgem Maria, padeceu sob Pôncio Pilatos, foi crucificado, morto e sepultado, desceu à mansão dos mortos, ressuscitou ao terceiro dia, subiu aos céus, está sentado à direita de Deus Pai Todo-Poderoso, donde há de vir a julgar os vivos e os mortos. Creio no Espírito Santo, na Santa Igreja Católica, na comunhão dos santos, na remissão dos pecados, na ressurreição da carne, na vida eterna. Amém. Ave Maria, cheia de graça, o Senhor é convosco. Bendita sois vós entre as mulheres, e bendito é o fruto do vosso ventre, Jesus. Santa Maria, Mãe de Deus, rogai por nós, pecadores, agora e na hora de nossa morte.

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7: Hora bem acertinha de levantar, né? Oi, Hilário Zurmíria, bom dia. Como é que tamo? 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Pessoal do Jabut Cabal, bom dia pra vocês aí. Lebrinha, meu amigo Lebrinha, eles comemoraram ali mais ou menos... até os 59 do segundo tempo, né, Lebrinha? Mas não deu, piá. Deu. Bom dia, Serjão. Bom dia, Carlos Toscan. Seu Itacir, bom dia. Seu Itacir Ferrari, família. Bom dia, Leandro Paludo, bom dia. Bom dia, Ronsani. Hoje é dia de trabalhar, Ronsani. Hoje é dia de pegar firme no salame. Salvador Juliano. Reinaldo Peron também, bom dia, Leandro Neis, o Godinho, Dona Ivanilda Bonetti, o Lauria Dona Nega, bom dia. Lauria já tá cortando os aios pra fazer o revira, né? Bom dia também pro Edson. Bom dia, Edson. Sérgio Enjos, Fravito, bom dia, Nivaldo Zanassi, Dona Cleonice. Eu vi que o pessoal acorda cedo, né, Claudemir Ribeiro? Muito cedo. O Osíris também já tá acordado. Uma semana maravilhosa para todos nós, né, Serjão? Podaco. Todo mundo ali da Bertoglio, Nova Prata de Iguaçu. Pô, Paulo Alves também, bom dia para vocês.
8: Claro, bom dia. Opa! Se der tempo, roda a viúva e o viajante para nós. Beleza lá pro João Maria Gaspar. Será? Lá na Morada do Sol lá. Cesar deve estar escutando.
7: Sei não, hein? Será, Bastião, que tá acordado os homens lá? O Vilcinho da Costa acordado. Seu Lúcio da Vila Rural, bom dia. Bom dia também pra Dona Clementina. Estão acordados.
9: Bom dia. Bora, Cló. Vamos, né? Vamos pegar. Tem que fazer. Vamos trabalhar.
7: Vamos, Deja. De novo na segunda. Depois de estar passado um final de semana... sem chuva, né, Deja? E eventos maravilhosos. Não, a gente chega na segunda animado, né, Deja? Empolgado pra semana.
10: Bom dia, Clóvis. Bom dia. Aqui é o Reinaldo Perão da Vila Rural, Nova Brasília. Tudo certo, meu dia? Tudo tranquilo? Certo,
7: graças a Deus.
10: Como é que temos aí?
7: Mas bom demais.
10: Segunda-feira, começando a semana. Temos de pé já. Tomando um chimarrãozinho.
7: Que maravilha.
10: Tranquilo. A hora que tiver um tempinho aí, roda uma música pra nós ouvir. Estamos ligadaço na Independência, café e viola.
7: Valeu, Reinaldo.
10: Ofereço para todos que estão na escuta do programa.
7: Obrigado, beleza? Obrigado.
10: Um abração aí, fique com Deus.
7: Amém. Bom dia. Amém, uma semana maravilhosa, pessoal da vila.
11: Mas vai lavar essa cara, zóio inchado.
7: E aí, meu amigo do seu Dino Mazurek. Mas não que tá acordado já, seu Dino. Agora eu fiquei admirado. Muito admirado. Bom dia, Noemi Gonçalves, Dona Isolete, Bank, Vilmar Santos, Paulo Sérgio de Souza, bom dia. Dona Dalva, bom dia. Bom dia pro garotão do varanda. Garotão do varanda tá faceirinho, né? Acordou cedo.

0: 6:19. 6:19. Meu amigo nego, nego taxista, bom dia, nego. Como é que tamo, homem velho? Tamo indo, né? Sedote já. O nego é quilometragem, quilometragem por dia. O homem anda, o homem anda. Bom dia, nego. Bom dia para todos os taxistas aí, já estão acordados. Bom dia pro seu Alcides Alves também. Bom dia também pro Moacir. Moacir da Carmélia. Um abraço aí, Moacir. Pessoal da Carmélia. Ô, Jair Bonetti, bom dia. Cuiona na mão já, né, Moacir? Jair. Ô, Jair, eu nem tô acompanhando o nosso Inter ali, Jair. Como é que deu o nosso Inter esse final de semana? Perdeu, ganhou, empatamos de novo. Como é que é?
1: Bom dia, bom dia.
0: Bom dia, tio. Que deu, eu desanimei, Jair Bonetti. Eu desanimei com o nosso Inter. Desanimei totalmente. Barbaridade, só perde, só perde. Voltamos das férias ali, só perdendo. Bom dia, Thiago. Bom dia, Thiago. Um abraço pra ti ali, guri. Pessoal do Varja Alegre.
2: Bom dia, Clóvis. Ah, bom não, dia. Clóvis. O nosso Internacional só tá dando alegria pros outros, né?
0: Ah, e sim.
2: Pra nós, tristeza. Tá que nem a seleção brasileira.
0: Ah, então perdeu, Jair Bonetti. Calcula o que tu falando ali, tuas palavras ali. O nosso Inter perdeu. Eu até nem gosto de olhar muito, sabe, Jair Bonetti? Que me desanima, homem. Bom dia, Wander. Wander Martins. Pessoal de Santa Terezinha, o Janete, seu Jacir Bueno também. Pelas tuas palavras, Jair Bonetti, perdimos mais uma, né, Juca? Bom dia, Juca. Como é que tá os guris, Juca? A piazada animada pra segunda-feira ou não? O Natálio, já na segunda-feira, já pensa em pescar. O Natálio é meu pescador, né? Gosta de dar uma pescada. Ele gosta, ele adora.
3: Bom dia, Cláudio.
0: Opa, Antunes. Bom dia!
3: Roda uma música pro Godinho, né? Ele tá viajando essas horas.
0: O Godinho deve estar viajando,
3: Godinho. Tá chegando quase em meu Santa Catarina.
0: Meu Deus do céu.
3: Ele veio tomar chimarrão ontem à noite aqui em casa, no João Cesário. Tudo de bom aí. Toca uma música aí de Jacó e Jacózinho pra nós escutar.
0: Pode deixar, vai tocar um do Jacó e Jacózinho daqui a pouco ali. Aqui, ó, Burro Empacador. Já tava bem programada essa música. Bárbara, parece que eu adivinhei, né, São João? Tu queria uma do Burro do Empacador ali do Jacó Jacózinho.
4: Ô, Cláudio, bom dia.
0: Bom dia! Semana, como é que tá, meu guri?
4: Trabalho pra todo mundo aí, né? E quem não vai trabalhar vai brilhar de algum jeito ou de outro, né?
0: Aham.
4: Positivo, Cláudio?
0: Pose.
4: É, tamo na estrada, né, Cláudio? Viu? Toca ali uma música do Grupo Cordiona pra nós ali. Tamo no trecho aí já. Chegando no Sarto já.
0: Mas tu é ligeiro, né, Mitrucci? Tu vem ligeiro de doisinho, ó. O bom de sair cedo é isso aí. Que vem ligeiro, né? Não tem trânsito. Mas logo vai ficar bom esse trecho ali, né, Mitrucci? Vai ficar bom esse trecho doisinho Francisco Beltrão ali. Vai ficar bom, gente. Tá melhorando as coisas ali. 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O caixinho azul, o símbolo da força, o leão. 6h24. 6h24. Na hora, né? Viu? Tem aula já, piazada. Vamos se animar, vamos se animar. Ver os professores, ver os coleguinhas. Vamos se animar, gente. Agora só para em dezembro.

0: 6h27 da madrugada já, povo. Bom dia, meu amigo Rudimar. Exata hora, velho. Um abraço pro Anderson Belusso. O Anderson Belusso tá devolvendo um abraço ali pro Rudimar, né? Mas não, o Rudimar é um fera, é uma máquina, né, Anderson Belusso? O homem mexe com os painel ali, né? O homem mexe com o Kisuki. Bom dia, Mauro! Como é que tá, Mauro, velho? Mas a Mauro, o Andrezinho já acordou, né? Bom dia, Jairo. Como é que tamo? Bom dia, Jauri. Mas a Jauri, velho.
1: Bom dia. Mais um freguês que no Pires.
0: É, o Pires tá acordado já, Genese. Essa aí é a Janja. A Janja. A Janja é uma cadelinha muito simpática, né? Uhum. Ela vive nas redondezas ali, né? Ela vai no Vardir, ela desce um pouquinho pra baixo ali no Rosseto, nas mecânicas. Falar no Rosseto ali, será que a piazada mecânicas ali escuta nós, é da Rosseto ali? Ô, Calegari, bom dia. Vamos de novo? Bom dia também pro Zé de Frave. Acordou já o Zé de Frave. E o Ivo Aguiar, né? Eu acho que eu tinha mandado alô pro Ivo Aguiar já, né? Acordado ali. Bom dia, Rubão. Ah, isso é a Rubens Andrade, velho. Como é que tá, meu guri? Bom dia.
2: Bom dia, Fábio.
0: Bom dia.
2: Tudo certo?
0: Mas tudo certo, graças a Deus.
2: Faz tempo que não toco mais aquela menina no corta cabelo, né?
0: Nossa, aí eu toquei tocar, sexta-feira.
2: Cuidar, né?
0: Aham. Menina, não corte as gadeias. Essa aí eu acho que é, né, Vilcinho? Eu não sei se o Mitrute não tinha me pedido essa música sexta-feira ali, eu acho que eu vou dar uma olhada, mas eu acho que foi. É. 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Ah, bom. Um abraço pro Valdir. Ô, Valdir, bom dia, Valdir. Valdir é uma máquina esse Valdir. 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Tá bueno? Uma abençoada semana pra nós, amém. Reta final do mês, né? Já é hora de começar a fazer os balanços, né? Ver o que deu certo, o que não deu certo a gente pega de aprendizado, né, durante esse mês de julho, pra gente começar o mês de agosto ali sensacional, gente, né, um mesão de agosto aí sensacional. Não adianta remoer e levar pro outro mês o que não deu certo esse mês, então tu deixa lá, né, leva as coisas boas e começa a alinhar de novo, e assim vai, gente, é assim que funciona o mês, sempre alinhando, ajeitando, arrumando, aprontando, que tudo vai dar certo. Bom dia, Dona Isa e o Branco, que estão ali ouvindo o programa também. Temo na escuta a Dolores Gomes Soares, Oscar Flores, pessoal da linha Toscã. Um abraço para vocês aí, tudo de bom. Estão acordados já.
3: Bom dia, bom dia, bom dia. Opa. Tudo certo, tranquilo. Tudo Lex, 100%, viu?
2: Ah. Estamos de pé na patroa, acertamos cedo.
0: Ô, louco.
2: Ontem fomos na festa do Gavião.
0: Meu 100%. Deus.
2: Tudo bem organizado, 100% da
0: festa. Festona bonita,
2: viu? Viu, Clóvis? Tu não tá por lá, né, viu? Manda uma música bagualada e boa pra nós aí. É. Uma do Francisco Vargas, beleza? Um abraço, louco. Bom dia.
0: Chegou empolgado, Sidney, na segunda. Não, deu um festão, né, Sidney? Tu viu que festão bonito, Pia? Bonito ver, né? Unindo a tradição ali, né? Pessoal mantendo essa tradição, dessa festa bonita que é entre famílias, né? Da nossa região aí, né? De Rio Gavião, que mantém ainda essa tradição de fazer a festa do colono e motorista. Já estamos aí há quase 50 anos, né? Com essa festa na comunidade do Rio Gavião, né? Agradecer a todos que participaram da festa aí, em nome da diretoria lá. Samuca, bom dia! Um abraço do Samuca aí pra todo mundo, tá bom? E o bom de ver é a piazada, a juventude mantendo essa tradição, gente. Cavalgado, ontem tava sensacional, bonito demais. Tava até o Arrial, com o boizão dele lá de puxa carro, né? Mas Arrial, velho, não é fraco esse Arrial. Bom dia pra vocês. A piazadinha, né? Toda montadinha de cavalo ali. Isso que é bonita, gente. Isso que é bonita, mantendo a tradição.
3: Bom dia, Cláudio Antunes. Maria Salete Inês quer pedir a música Passe Livre. Teodoro Sampaio que canta, né? Roda pra mim, tá, Clovinho?
0: Valeu, dona Maria.
3: Boa segunda-feira.
0: Amém.
3: Deus abençoe.
0: Amém. Você. Nós todos aí, dona Maria. Nós todos aí, viu? Obrigado. 6h34. Quero mandar um abraço pro Cristiano. 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Bom dia, Léo Rodrigues. Bom dia, Sadi. Mas Sadi, velho. Um abraço, viu, Sadi? Sadi Marafon. Tava olhando tuas cadeiras ali, Sadi. Mas é sensacional, né, Pia? É coisa de primeira. E outra coisa, tudo que é feito de madeira, elas podem ter semelhanças, mas não são iguais. Então é coisa única. 6h36 da manhã.

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4: 6h46 da manhã e vai dar sol, gente. Vai dar um dia de tempo bom hoje. Aham. Léo Rodrigues. Ô, Sadi, manda o nome da moda ali. E nós vamos campear aqui, Sadi. Tá bom, meu guri?
5: Ô, Clóvis, tem que acertar cedo, senão fica só parado em barreira de pista, né, Clóvis? Positivo que a música ali nós pedimos, só que eu acho que tá na lista dos bloqueados também, né?
4: Não, tocou, né?
5: A Socando Canjica tá na lista de ficar bloqueado também, né, Clóvis?
4: Essa sim. Essa é complicada, viu? É que quando toca mil vezes na programação, ela dá uma bloqueada. Ela tocou mil vezes, então, essa música aí. As músicas que você vê dão uma sumida assim, ela já tocou mil vezes durante o mês. Daí elas dão uma bloqueada. O Branco e a Isa, bom dia. Acho que eu mandei um abraço pro Branco, só pra Isa. Um abraço aí pro casal aí que tá ouvindo o programa aí também. 6h47 da manhã, 6h47. Bom dia, Rudimar. Bom dia pro Belino também, pessoal da linha Toscan. Um abração pra vocês ali. Estão ouvindo o programa. O Gibra, ó, o pessoal voltou a trabalhar hoje, né, Gibra? Tem que trabalhar, né, Pia? O Nerson, Jacustanara também, bom dia, vamos, vamos. Deixa eu mandar um alô aqui também pro Carlinhos da Verdura ali, o Carlinho Verdureiro. Sempre esqueço de mandar um abraço do Carlinhos, mas ele sempre tá ouvindo, né? Vizinho do Brauques ali, do Abeia, do Vicente, né, do Sérgio Bassanese, que a gente sabe que também escuta o programa. Um pouquinho para baixo tem o Tinho, daí vai o Dirceu da Estofaria Dal Bosco. Um abraço pro Kay também, que acorda cedo para ir pra academia. O Kay e o Ney, né? Eles vão de mano, os dois. Um abraço pro Thiago Balsanello. O Thiago, essas horas, tá em casa, não tá trabalhando, né, Thiago? O Adilson Lux. O nosso amigo o Adilson lá, o Loso. Conhecido. O Carlão e a Dona Neiva também, né? Acho que mora meio pela região ali agora, né? O Silvio Bieschi também é dali. O seu Aldo e a Dona Terezinha estão ouvindo ainda o programa lá em São Sebastião. Eles não vieram trabalhar ainda, né, Aldo? Um abraço pro Tacho, pro Romário, pro Gustavo aí também. O Luiz Cardoso, nunca mais vi o Luiz Cardoso. Alguém tem notícia do Luiz Cardoso? O Joari, também o pessoal da GP e agora o Marcelo, gente. Aí é top de mão de obra, né, Marcelo? Um abraço pessoal da GP, Mecânica Diesel aqui em Salto Lontra. Saída para Santo Isabel do Oeste, em frente ali a Copacol. Um abraço aí, Joari, e também pro Marcelo.
6: O Cláudio Antunes, esse cara que pede a música socando a canjica, tinha que arrumar um pilão. E botar ele socar canjica e socar arroz, pra daí alcançar a mão de pilão pra ele socar mesmo, né? pra ver se eles pediam a música tocando canjica, né? Porque eles não sabem o calo que dá na mão, a mão de pilão, né?
4: Deus, Olívia, afinava o cabeçote do pilão ali, né? Barbaridade, né, Sérgio? Olha quem tá ouvindo! O nosso amigo Celito, bom dia! Viu, Celito? Mas aquela ali do cara ali, que os gansos estão chocando dentro do açude, isso aí é normal, piá. Tu não sabia que o ganso choca dentro do açude? É só lá no Romani. Eu desconfio que é lá no Romani, o vendedor de pato lá, viu? Viu, Celito? Mas vamos ensinar uma pra ele, Celito. Bem assim. Que daí o cara, vem o período de chuva agora, ele fica muito preocupado, né? Que estrague o ninho do ganso ali. Das gansas, né? O ganso fica cuidando, o ganso choca e a gansa fica ali cuidando, fica em volta ali. Os dois chocam, né? E daí, Celito, nós podíamos ensinar aquela lá que a avó fazia muito lá, que era apurar o chocamento dos ovos. Tu sabe essa, né, Celito? Tu esquenta a água acima de 70 graus e daí você coloca os ovos que você quer chocar, né? Dentro desta água por 6 minutos. 6 minutos, tu coloca ali dentro, mas não pode passar de 6 minutos. E daí você corre e bota lá pra galinha terminar de chocar. Em 3, 4 dias, Celito, a galinha larga a ninhada e os pintinhos nascem. 3, 4 dias, eu te garanto. Então vamos ensinar lá pro Romani lá fazer uma dessa. Quem sabe, né? Daí agora veio o período de chuva ali, ele não vai perder os ovos da gansa lá.
7: Deixa eu posso.
4: Bom dia.
7: É, tá turmado aí, tem mato nas músicas, né? Um quer uma música, outro quer outra.
4: Pois é.
7: E outro pedi pra tu tocar um pro meu parente lá do Nova Esperança lá e pra você.
4: Ah, o Beltrame lá, né?
7: Tá? Teixeira. Tudo de bom, um abraço.
4: Valeu, seu Adão. 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
4: Valeu, doutor Douglas. 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A dona Elemar já deve estar trabalhando, né? E o Vitão, será que tá? Não? O bigodudo? Ô Luizinho, motorista, bom dia. Daniel Tomazoni também, bom dia. Bom dia, Zé. Ô Zé, tu não acordou? Ninguém que tá dormindo ainda, né? A dona Salete e o Tchoff também, bom dia. Um abraço pra vocês ali também. Ô Celito, vá lá no Romano e fale lá pra ele. Então, combinado? Eu ensinei essa técnica aí pro Matheus e ele fez bem certinho. 3, 4 dias, galinha, descascaram os ovinhos. 6h55.

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1: Bom dia, Mike. Como é que tá aí, Mike Bocalon?
2: 6 balas, porque foi feito pra isso.
1: 6h57 é o Teixeirinha. 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Bom dia, Nego do Vila Nova, também já tá mateando o bicho velho ali, um abraço, viu? O Paulão e o Ike. 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O que que deu, Celitão?
0: É, Clóvis, aqui no São Jorge o cara fez fogo dentro do açude. Daí pra aquecer os ovos dos gansos ali.
1: Ô, louco.
0: Mas daí ele cercou com a lona, ele fez o fogo dentro da lona ali, fez um cercado com a lona ali.
1: Sei.
0: O homem é incrível na ideia também.
1: Não.
0: Daí aquece bolas de água, aquece toda a água em redor ali. E os ovos descascam sozinho,
1: né? Tá louco.
0: Exatamente.
1: É bem o que eu falei. É bem o que eu falei, Solito. É bem isso aí mesmo. Tá bem orientado. Pegou as dicas com o Éder. O Éder também fazia isso aí. O Lauri Donida, Valdir Amâncio. Bom dia, dona Neiva Fraga. Volmar. Magnagnagno. Um abraço aí, Volmar. Um abraço pro Magnagnagno ali da Madeireira São Marcos, né? Ali do Valdir. Também tem o Magnagnagno ali. Claudir, ótima semana. Seu Antoniotti, dona Terezinha Steinhauser também, bom dia. O Cristiano Rodrigues, o garotão. Dirceu Alves, lá de Santa Isabel. Joel de Lima Viana, Luiz Antunes, lá em Joinville. Adair Rocha, um abraço para todos. Os piá dos extintores Stang. E o Carrapicho, o Gaúcho, um abraço pra vocês aí. Assunta Votre também, bom dia. Todo mundo ouvindo o nosso Café e Viola. Meu Deus, os peixes invadiram até o silo. Mas isso é só olhando pra acreditar, né, Galdiano? Meu, velho da sanga.

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4: Vamos lá, gente. 7:08. Miguel Poveda, bom dia, Nova Esperança do Iguaçu. Ah, não, é Boa Esperança do Iguaçu lá, o Miguel Poveda. Um abraço, viu? E também o Miguel Viano. João Mesomo, bom dia pra vocês também ali, meu guri. Um abraço, viu?
5: Clóvis, tá na hora de terminar o programa. Agora virou muita mentira.
4: O quê? O quê, Sidney? Ih, homem do céu. Agora atualizou o negócio aqui, cortou tua mensagem. Vamos de novo. Vai de novo, Sidney.
5: Ô, Clóvis, tá na hora de terminar o programa. Agora virou muita mentiragem aí. Meu Deus do céu. Cassiano vai dar um dia de sol, mas também nem pra tanto, né? O povo aí.
4: Capaz.
5: Tá forçando a amizade.
4: Capaz. Mas por que mentira, Sidney? Não, é verdade aquilo ali, é verdade do esquentar água ali. Tu não sabia, Sidney? Pensa ali pro seu Dioclides pra ver. Bom dia, Roveno. Ó, liberaram o celular lá pro Roveno falar. Ainda bem, né? Um abraço pro Isaías Brasil. Tá de aniversário hoje, o Isaías Brasil. Ô, Isaías. Um abraço pra ti ali, guri. Felicidades ali pelo teu aniversário. É um fera esse Isaías Brasil. 7:10. 7:10. Um abraço pro Valdir Salazar. Eu acho que o Valdir é de Nova Prata do Iguaçu. Ouve nós por lá também, Valdir Salazar. Um abraço aí, viu? Tudo de bom aí, os aniversariantes. Vambora. Daqui a pouquinho tem o A Minha Terra. 7:30 AM, o Jornal da Manhã pra vocês. Ica, bom dia, Ica.
6: Essa marca é
4: tchau. Uma semana maravilhosa, com muita saúde e paz para todos.

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6: Olá, meu amigo, minha amiga, estamos chegando aqui para mais uma semana de trabalho ao seu lado, né? Trazendo para você, para sua família, para todo mundo que está por aí sempre, né? Mais uma nova edição do programa O Homem e a Terra nesta segunda-feira de lua crescente, 27 de julho de 2026, dia do motociclista, dia do pediatra e dia nacional da prevenção de acidentes do trabalho também. E a gente começa aqui destacando, olha só, a brilhante participação dos queijeiros paranaenses na nona edição do concurso Prêmio Queijo Brasil, né? Concurso que terminou na última quinta-feira, dia 23, na cidade de Blumenau, Santa Catarina. Os representantes aqui do nosso estado, olha só, conquistaram, anote aí, 273 medalhas de ouro, de bronze e prata, né? Estão ficando na segunda colocação à frente de Santa Catarina, terceira colocada, que levou 186 medalhas, também de São Paulo em quarto lugar, com outras 163 premiações. Minas Gerais liderou, então, o Prêmio Queijo Brasil deste ano, com 619 reconhecimentos. O concurso teve mais de 2.700 produtos inscritos de 19 estados e também do Distrito Federal. Então, parabéns a todos os nossos representantes, né, pela conquista, importante conquista, e aproveitamos, claro, para lembrar que o concurso Prêmio Queijo Paraná também já está aceitando inscrições, né, e deve divulgar os vencedores lá pela metade do próximo ano. Então, fica o convite aqui para você participar também deste certame. E agora abrimos espaço para a participação do agrônomo Carlos Harold, ou Harold, que fala de Santa Helena, para fazer um convite especial para você, meu amigo, para você, minha amiga, que trabalha com a fruticultura ou pensa em investir nesta atividade. Vamos ouvir.
7: Olá, ouvintes! Aqui é o Carlos Harold, do IDR Paraná, antiga Emater. Estou passando aqui para fazer um convite especial para vocês. No dia 6 de agosto, teremos a 13ª Jornada de Fruticultura aqui em Santa Helena, na Estação de Pesquisa do IDR Paraná, ali na antiga Base Náutica. Nesse dia, a gente vai fazer um evento de dia todo. Na parte da manhã, a gente vai ter aí uma palestra sobre a questão de mitigação de práticas, né, para redução de problemas com deriva de agrotóxicos. Vamos ter também a questão de manejo e sanidade de cítrus em Santa Helena. O que a gente pode fazer na nossa região para ter produção melhor nos nossos pomares, e desafios e potencialidades da fruticultura paranaense, em especial do oeste do Paraná. Na parte da tarde, vamos ter aí baterias de exposição de frutas, com os técnicos explicando cada frutífera aí. Então vamos ter uva, vamos ter pitaia, vamos ter goiaba, abacaxi, amora, maracujá, acerola, café e também crédito rural, tirando dúvidas sobre a questão do crédito, tá bom? Então contamos com a participação de vocês, o evento é gratuito, mas é limitado. Então, tá querendo participar? Procure nós através aqui do 3268-2020 ou do meu próprio celular, do 98805-6072. Se inscreva para participar conosco da 13ª Jornada de Fruticultura de Santa Helena, no dia 6 de agosto, numa quinta-feira. Contamos com vocês. Um abração!
6: Pois é, você que lida com a fruticultura ou pretende investir neste negócio no oeste do estado, não pode perder então este evento anunciado aí pelo Carlos Herold, né? Fruticultura que, segundo a Secretaria da Agricultura, em 2025 foi responsável pela geração de mais de 4 bilhões e 300 milhões de reais. Produção obtida em uma área de 56 mil hectares, plantados aqui no nosso estado, claro, né? Que renderam a colheita de 1,5 milhão de toneladas de frutas. A citricultura é a principal atividade do setor. Laranjas, tangerinas e limões ocupam 53% da área cultivada, respondem por 62% do volume produzido e representam 39% do valor bruto da produção da fruticultura aqui do nosso estado. A laranja lidera o ranking individual das frutas, né, com 1 bilhão e 300 milhões de reais, equivalente a 30% do valor total do segmento. Na sequência, aparece o morango, em segundo lugar, né, com 726 milhões e participação de 17% no VBP. A uva, com 389 milhões de reais. A tangerina, 278 milhões e a goiaba com 263 milhões de reais. Segundo a Secretaria da Agricultura, essas cinco frutas, então, concentram quase 70% do valor bruto da produção estadual da fruticultura, 70% da produção colhida e 61% da área cultivada no nosso estado também. Continuamos falando de frutas agora, acessando o relatório divulgado pela Ceasa na última sexta-feira, dia 24, para saber como anda a cotação das principais espécies colhidas neste período do ano aqui no nosso estado. E começamos vendo a situação na Ceasa de Curitiba, onde a tangerina Poncan, tamanho médio, foi vendida por R$ 30, a caixa com 20 quilos, R$ 1,50 o quilo. A tangerina mimosa, a tangerina comum, né? 50, a caixa com 20 quilos. Banana caturra, de primeira, R$ 50,00 a caixa com 20 quilos também. Morango, R$ 7,50, a bandeja com 300 gramas. E o caquifuiú, R$ 6,00 o quilo. Tudo isso, então, na Ceasa de Curitiba. Já na Ceasa de Londrina, o abacate manteiga teve a cotação média de R$ 60,00 a caixa com 20 quilos, 3 o quilo. A laranja pera tamanho médio, 30 a caixa com 20 quilos, 1,50 o quilo. Limão taiti médio, R$ 42,00 a caixa com 23 quilos, 1,82 o quilo. E a pitaia, 65 a caixa com 12 frutas, né? Pesando tudo aí, 4 quilos. Na sexta-feira, o médico veterinário Samuel Bessegato, que trabalha no município de Ampere, falou aqui, né, dos problemas que o excesso de chuva está provocando sobre o rebanho de gado de leite na região sudoeste do estado, destacando, né, os cuidados que o criador tem que ter com essas condições de alta umidade do solo para prevenir o aparecimento de doenças como a mastite, também a leptospirose e também evitar a queda de produtividade dos animais. Agora, ele volta a falar aqui com a gente para comentar, né, de que forma o excesso de umidade, o excesso de chuva, vem influenciando o desenvolvimento das forrageiras de inverno, que são aí a aveia e o azevém, né? E qual é o cuidado que você, criador, precisa ter para preservar o potencial produtivo dessas espécies nessas condições adversas. Vamos ouvir.
4: Aqui o problema está a questão que ele não está conseguindo se desenvolver, sabe? Acabou atrasando um pouco o plantio das cultivares de inverno, tanto a azedinha, a aveia, só que tinha questão também de produção para aveia grão, né? Também acabou atrasando tudo, sabe? Atrasou o plantio e com esse excesso de chuva ela está tendo um pouquinho de dificuldade de desenvolver, sabe? É o que a gente observa aqui no campo, como o solo está tão encharcado, elas estão com um pouquinho de dificuldade de desenvolver. E o que que acontece? O animal, se a gente soltar pastejar nessas condições, vai acabar arrancando, vai acabar estragando mais do que aproveita, sabe? Então a gente está recomendando um manejo mais controlado, sabe? Soltar poucas horas durante o dia. Outra coisa que é importante, mas é assunto para outra conversa, a questão de quando você fazer uma adubação nessas cultivares, cuidar a questão do nitrito e nitrato, não soltar o animal em dias nublados, que é perigoso, intoxicação, tanto por nitrito quanto por nitrato. Então, isso a gente está tendo um certo cuidado, sabe? E o que a gente observa no dia a dia aí é que está com dificuldade tanto para rebrote, devido ao excesso de umidade, quanto para o desenvolvimento mesmo de quem acabou plantando um pouco mais tarde, sabe? E a destruição devido aos animais, né? Pisotear, então tem que ter um cuidado bem aprimorado em cima do tempo de pastejo, sabe? Para não acabar perdendo o potencial daquela cultivar que tu plantou, tanto a azevenha, a aveia.
6: Era este o recado que a gente tinha para hoje. Vamos ficando por aqui, desejando a todos vocês uma ótima segunda-feira, uma excelente semana de trabalho também. Até amanhã, tá certo? Quando estaremos aqui de volta para conversar com você, trazer para você e para todo mundo, né? Mais uma nova edição do programa O Homem e a Terra. Forte abraço, fiquem com Deus e até lá.
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5: Olá gente, tudo bem? Bom dia, são 7 horas e 31 minutos na hora oficial do Brasil, 7h31, manhã de segunda-feira, 27 de julho, reta final do sétimo mês do ano, só aparecendo já, ainda timidamente, mas já está dando o ar da graça aqui na nossa região, temperatura amena no começo da manhã, tendência que o clima fique com a temperatura agradável no decorrer dessa segunda-feira. E a gente está chegando para ficar com você até as 8, em mais um Jornal da Manhã.
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5: Hoje no Jornal da Manhã, entrevista ao vivo com o comandante do 3º Pelotão da Polícia Militar de Salto do Lontra, o sargento Jacir Tertuliano da Silva. Já já informações importantes da área da segurança pública aqui no nosso Jornal da Manhã, tá bom? Segunda-feira, 27 de julho, segundo semestre do ano letivo de 2026, começando hoje também com o retorno das aulas, as crianças, os adolescentes voltando para a escola. Você que está nos acompanhando, seja bem-vindo. Quem está tomando seu café da manhã, quem está se preparando para mais um dia de trabalho, quem já está trabalhando, a todos o nosso muito obrigado pela sua audiência. A gente vai até às 8 com muita informação. 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
5: A gente abre a edição de hoje com informação do campo, do nosso agro. O milho encareceu e a saca está sendo comercializada e na casa mais ou menos dos R$ 65,00, conforme a reportagem do Humberto Ferretti. Vamos conferir.
6: O preço do milho caminha para fechar o mês de julho em alta no campo. Nos últimos dias, a saca foi vendida a R$ 65,00, o que dá um avanço de quase 3% do dia 1º para cá. Os números são do CPEA. No geral, compradores e vendedores travam uma queda de braço, na qual o produtor rural tem levado a melhor. Isso, porém, pode mudar nas próximas semanas, com o avanço da colheita da segunda safra e o aumento da oferta. Da Rádio 2, Humberto Ferretti.
5: Obrigado, Humberto. 7h33 agora.
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5: Vamos lá, vamos saber então como estão as cotações do nosso agro. O milho, a saca de 60 quilos, de R$ 53 a R$ 58. Soja, também a saca de 60 quilos, de R$ 124 a R$ 127. Trigo PH 78, saca de 60 quilos, de R$ 71 a R$ 75. Boi em pé, arroba de 320 a 335. Vaca em pé, padrão corte, arroba de 295 a 300 reais. Esses dados são do Departamento de Economia Rural, DERAL, da Secretaria de Estado da Agricultura e do Abastecimento, a SEAB, Núcleo Regional de Francisco Beltrão e de dois vizinhos.
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5: Essa segunda-feira não há previsão de chuva para o Paraná. Agora pelo amanhecer, no começo da manhã, as temperaturas mínimas devem ficar na casa entre 12 e 14 graus nas regiões Norte, Campos Gerais, Leste, Sudeste e Centro-Sul. Nuvens baixas e nevoeiros podem se formar nas proximidades de rios e lagos, com dissipação ainda durante a manhã. Ao longo do dia, o predomínio de sol e o escoamento de norte, que transporta ar mais aquecido para o estado, favorece a elevação das temperaturas em todas as regiões, com máximas acima dos 23 graus. Nas regiões noroeste, oeste e aqui no sudoeste, os termômetros podem atingir até os 30 graus. Portanto, semana começando com um tempo estável. Não há previsão de chuva aqui para a nossa região nessa segunda-feira. Temperatura mínima hoje em Salto do Lontra foi de 17 graus. A máxima deve chegar a 28 aqui em Salto do Lontra. 7h35 no nosso Jornal da Manhã, uma breve pausa e já já a gente volta trazendo para você entrevista ao vivo com o comandante do 3º Pelotão da Polícia Militar, Sargento Jacir.
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1: De volta com o Jornal da Manhã para você, agora são 7 horas e 38 minutos, 7h38 aqui na nossa Independência.
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1: Muito bem, comandante do 3º Pelotão da Polícia Militar aqui de Saldolontra, o Sargento Jacir, ao vivo no Jornal da Manhã, junto com a gente, em mais uma segunda-feira, mais uma semana começando. Sargento Jacir, seja bem-vindo, bom dia.
2: Bom dia, Wesley, bom dia também aos ouvintes da Rádio Independência, né? Mais uma segunda-feira passando informações.
1: É, a reta final também do mês de julho e a gente chega, claro, com informações da área da segurança pública, sempre muito importantes. Semana passada, final de semana principalmente, como que foi na área da atuação aqui do 3º BPM, sargento?
2: Wesley, foi bem tranquilo agora esse decorrer da semana, final de

0: Então, ocorrências de maior relevância não teve, Wesley. O que teve foi aquela prisão que eu relatei na semana passada daquele veículo Corsa prata lá que colocou ali a menor, né, dentro do veículo de forma forçada e levou ela até numa região de interior. Então, nós da Polícia Militar, juntamente com a Polícia Civil, fizemos então ali a investigação, foi localizado, identificado, e até eu tinha comentado que não ia divulgar, né, porque estava sendo feitas as investigações, mas foi conseguido identificar o autor, logo em seguida foi identificado ele, e daí foi repassado também juntamente com a Polícia Civil as informações, e foi possível então lograr êxito na prisão desse masculino que realizou esse fato.
1: Essa situação foi registrada aí no outro final de semana, né, aqui em Saldo Lontra, de um suspeito que teria forçado uma menor a entrar no veículo, né, próximo aí ao ginásio de esportes aqui da nossa cidade, né, depois acabou abandonando então essa vítima, né. Então essa situação é uma pronta resposta das forças de segurança, sargento.
0: Isso, logo que chegou para nós ali, a Polícia Militar deu o primeiro atendimento, né, que foi acionado, foi já iniciado ali investigações, olhando câmeras, informações de pessoas, denúncias anônimas, e chegou para nós ali a identificação do autor, logo em seguida. Então não foi divulgado, inclusive eu estive aqui na rádio na segunda-feira, a gente já tinha informações de quem era o autor, né, só que não poderia ser divulgado porque a gente teria que confirmar algumas situações. Né? Então, juntamente com a Polícia Civil, a Polícia Militar conseguiu realizar a localização e a prisão desse autor desse fato.
1: É importante destacar também esse trabalho da parceria, né? Polícia Militar, Polícia Civil aqui no comando agora do Dr. Murilo também, né? Enfim, todos os agentes aí, essa parceria funciona e funciona muito bem.
0: Está funcionando muito bem. O Dr. Murilo é um excelente profissional, assim como toda a sua equipe, né, que estão prestando um trabalho muito eficiente aqui no município. Eles contam com nós e eles também, né, podem contar com a nossa, com o nosso trabalho, nosso apoio. Nós sabemos que podemos contar com eles. Então, esse trabalho junto dá esse resultado que está tendo aqui, não só em Saldo Lontra, mas Nova Prata e Nova Esperança, que são várias ações que estão resultando em prisões, né, de autores e crimes que estão acontecendo, ou questão de tráfico também em algumas operações que a gente está fazendo, ou até mesmo prisões fora de operações que a gente está em ação conjunta realizando.
1: Sargento, essa ocorrência ainda em relação a essa menor, né, que foi forçada, o que diz pelo menos aí, enfim, a ocorrência a entrar no veículo. A gente, claro, é uma ocorrência atípica, não é algo corriqueiro aqui na nossa comarca, na nossa cidade, mas de qualquer forma a gente aproveita para deixar um alerta também para os pais, né, para saber aonde o seu filho está indo, com quem está saindo, onde está, enfim, para ter esse cuidado também, principalmente com as crianças e os adolescentes.
0: É, Wesley, é bem o que você falou. Não é uma ocorrência que acontece diariamente. E isso faz muitos anos que eu estou aqui na região e até então não tinha ocorrido esse tipo de ocorrência. Então é uma ocorrência típica que não acontece, né? Graças a Deus, a nossa região aqui não tem esse tipo de ocorrência, é muito difícil. Mas, claro, toda a atenção dos pais é importante, não só nesse tipo de crime, mas também em outros tipos de situações. É importante, né? Os pais, algum parente, alguém próximo, a criança saiu do local, foi num parquinho, foi no mercado, foi em algum local, que vá alguém junto e que acompanhe, né, essa criança, esse menor, para que evite qualquer tipo de situação.
1: E orientação também, né, para que não se aproxime de pessoas estranhas, esse tipo de situação que os pais, esse tipo de ocorrência quando serve de alerta, então, né, mais para orientar
0: Ah,
1: realmente, né, Sérgio?
0: tem que ter a conversa em casa, né? Aquela, não, converse com estranho, não aceite nada de estranhos, corra, peça socorro numa casa mais próxima. Esse tipo de conversa tem que ter em casa.
1: Sem dúvida. Sargento, ocorrências essas já, de certa forma, com mais frequência, porque os estelionatários vão inovando, vão melhorando, e o que mais surge também aí nesse sentido é a questão de golpes. Esse tipo de situação, infelizmente, ainda tem registro, né, aqui na nossa cidade, na nossa comarca e no país como um todo. O que a gente pode falar sobre golpes?
0: Como eu já havia falado em outros programas, tinha diminuído muito o número de golpes. Teve uma época ali que era todo dia a gente estava fazendo boletim de ocorrência e recebendo pessoas no nosso pelotão para fazer boletim de ocorrência de golpes, de inúmeros tipos de golpes. A gente começou a orientar aqui no rádio, a gente começou a orientar as pessoas no dia a dia, nas ocorrências que a gente atendia, né, em relação a esse tipo de golpes, e havia diminuído bastante. Mas agora, semana passada, ocorreu um

0: golpe, a mulher foi ali no pelotão fazer o boletim. Então, assim, a gente volta a orientar no novo. Na verdade, acho que quase toda segunda-feira a gente tem que estar orientando, porque isso é um golpe que são vários que cada dia vem aparecendo um. Então, são golpes, né? Aquela situação da falsa central bancária, que os criminosos ligam ou mandam mensagem fingindo ser um banco para roubar a senha ou os dados da pessoa. Também tem as lojas virtuais falsas, Centauro, Netshoes, Mercado Livre, ou Casas Bahia, Magazine Luiza. Essas lojas famosas, às vezes as pessoas se fazem passar por essas lojas para passar, às vezes, um link para a pessoa baixar aquele link ou cuidar também preços muito baixos. Você sabe, você está querendo orçar um preço de um produto, você sabe mais ou menos quanto que. Ah, é R$ 500. Vai lá, vai aparecer por R$ 100. Então, tipo, não condiz com o preço que é trabalhado no mercado. Então, tem que ficar atento a esses preços baixos para não cair em golpe. Clonagem do WhatsApp. Então, eu já falei daquele dos links. Então, tem algumas formas para você fazer no teu celular para você se proteger. O que é? Aquela ativação de verificação de duas etapas. Então, se algumas pessoas, eu tenho no meu celular, então assim, é muito importante e ajuda bastante a evitar cair em golpes. Se você não sabe fazer, procura alguém que tenha o conhecimento ou procura no YouTube como fazer, que eles explicam bem certinho no YouTube lá como fazer essa verificação no celular de duas etapas. Também desconfiar, né, dos preços baixos, como eu falei, não clicar em links suspeitos, confirme o site e a loja que você está comprando. Então, alguns cuidados tem que ter para você estar fazendo a compra online. Hoje em dia, a compra online ela facilitou muito. E com isso vem o problema desses links falsos, desses sites falsos, né, que acabam a pessoa caindo em golpe.
1: É, os estelionatários, eles ficam atentos, né? Então, quando está tendo uma tendência, eles utilizam justamente naquele caminho para aplicar o golpe, como é o caso agora, na, né, questão de compra online, essa questão toda que os golpistas acabam até aprimorando os golpes para, lógico, aplicar então aí esse tipo de situação, né, Sargento? Então, o detalhe é ficar sempre muito atento e desconfiar, né?
0: No caso ali, o pagamento de boleto. Já vi muito isso. Você emite aquele boleto para pagar, na hora de confirmar, e verifique o nome da empresa para quem você está pagando o boleto. Porque às vezes as pessoas não cuidam. Ah, copia ali no celular, você lê o QR Code ali ou
1: Código de
0: o
1: barra, né?
0: código barra e não confirma que empresa que é. Às vezes você vê que é outro nome de outra empresa que não condiz.
1: Outro CNPJ,
0: Outro
1: né?
0: CNPJ, então confirme esses dados. Confirme que a loja que você está comprando, se aquele nome daquela empresa que você vai pagar o boleto é de fato o correto. Ou o próprio Pix, na hora de você fazer o Pix, né, numa compra online ou propriamente no dia a dia, confirme se aquela pessoa que você está pagando fazendo aquele pagamento, uma compra de uma moto, a compra de um carro, se realmente, ou qualquer outro tipo de objeto, confirme que aquela pessoa, se o nome daquela pessoa que você está fazendo o Pix é a correta. Então, algumas medidas tem que tomar muito cuidado, que hoje tem vários tipos de golpes.
1: É isso aí, ficar sempre muito atento, qualquer situação antes de efetuar qualquer tipo de pagamento, também ter a plena certeza de que o destinatário é realmente quem é para receber, enfim, o valor. E essa questão toda aí, como o sargento Jaciro nos contou. E de trânsito, sargento, como que está a questão de trânsito? O que que a gente pode orientar também os nossos motoristas, os nossos pedestres? Estamos tendo agora o retorno das aulas também, aproveitar para deixar essa orientação também, claro, e isso é sempre prudente, né? Próximo das escolas aí, que o pessoal também tenha todo o cuidado e em qualquer situação, em qualquer espaço, né? O trânsito para fluir bem aqui na nossa cidade e nas rodovias.
0: É importante, Wesley, hoje, né, o retorno das aulas. Então, próximo do horário ali de entrada e saída das escolas, os condutores tomar aquele cuidado, né, diminuir a velocidade, mesmo que seja a tua preferencial, dá aquela diminuída, dá aquela segurada. Próximo de ônibus escolares, diminuir bastante a velocidade, até mesmo parar, depende da situação, porque as crianças às vezes não têm muita noção, acabam se atravessando na via. Então, tomar essas medidas cabíveis aí para que evite ali um atropelamento, um acidente ou algo mais grave. Então, aqui no nosso município, graças a Deus, não tem ocorrido esses acidentes próximo das escolas. Os condutores estão tomando cuidado, mas é sempre bom orientar para que evite esse tipo de situações.
1: Os próprios pais, quando vão buscar os filhos na escola também, que tenham um pouquinho de calma, um pouquinho de paciência, né? Porque é o momento que dá um fluxo grande, estacionar o veículo no local correto, não acabar atrapalhando também a questão dos ônibus escolares, né, Sargento?
0: As pessoas sabem que tem que é um fluxo maior, né? Então, se tem um pouco de pressa, adiantar um pouco, né? Sair um pouco mais cedo de casa, ou deixar o local, um local um pouco mais afastado, claro, mais seguro para o seu filho, ou estaciona um pouco mais afastado e leva ele até na entrada do colégio. Tem vários tipos de formas para você evitar ali, de até às vezes cometer uma infração de trânsito e às vezes até levar uma notificação. Então, tomar esses cuidados, até na condução até a escola, no filho ali, usar o cinto de segurança. Então, são algumas medidas que a gente pede para os condutores tomar para que evite ali uma notificação ou mesmo um acidente.
1: E algo que ocorre, acredito que muito, né, mas fica sempre esse alerta, é a questão do uso do celular, né, sargento? Isso?
0: É, o uso do celular, olha, Wesley, é bem complicado. Poderia evitar muito acidente se as pessoas tomassem cuidado na condução e utilização do telefone celular.
1: É, pessoal, fica atento então em relação a isso, porque um piscar de olhos, né? No trânsito, toda atenção é necessária. Sargento, pessoal também que nos ouve aí, como a gente sempre fala aqui na segunda-feira, né? Qualquer tipo de situação suspeita, qualquer ocorrência, não precisa exatamente ter um fato ou uma ocorrência em andamento, mas algo suspeito, o cidadão é o olho da polícia no bairro, na rua, no dia a dia. Então, a polícia está aí à disposição, tem os seus canais também de comunicação.
0: Wesley, tem 181, que é um Disque Denúncia, que a gente vem batendo na tecla aqui, que é muito importante esse telefone para fazer as denúncias de vários tipos de situações, não só o tráfico de droga, mas questão de arma de fogo, questão de abuso de menores, de idoso. Então, a gente vem sempre passando esse número, que é bem importante. A gente tem recebido algumas denúncias, está sendo feita investigação, tanto a Polícia Militar quanto a Polícia Civil fica ciente dessas denúncias. Então, a gente pede para que faça, né, para que contribua para o trabalho, né, de segurança pública. É também o 190, que daí já é um telefone mais de emergência, que é aquela ocorrência que já está ocorrendo naquele momento, né? Então, se já passou o fato da ocorrência, que já, né, faz um certo tempo que ocorreu, aí você pode estar na Disque Denúncia 181 ou estar procurando ali a Polícia Militar ou a Polícia Civil para fazer o boletim de ocorrência. Então, de qualquer tipo de situação. Então, a gente conta com a colaboração da população, né, para estar fazendo essas denúncias, e a Polícia Militar está à disposição, né? Quero desejar uma boa semana para você, Wesley, e também para todos os ouvintes da Rádio Independência.
1: A gente que agradece, obrigado. Igualmente, o Sargento Jacir aqui com a gente no Jornal da Manhã, logo cedo, nessa segunda-feira. E esse é um trabalho importante também da Polícia Militar. Não é só a repressão, não é só o combate direto ao crime, é a orientação, é a informação, é estar presente, é estar junto com a comunidade. E tem sido um trabalho também nesse aspecto de conscientização, de conhecimento por parte da polícia aqui junto à nossa população. 7h53 no Jornal da Manhã, uma breve pausa e já a gente volta com o nosso momento esportivo.
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1: Olha a hora certa, não se perca na hora, meu amigo, minha amiga. 7h56 agora.
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1: A FIFA montou a seleção ideal da Copa 2026. E olha o detalhe, não tem brasileiro. Conta pra gente aí, Milena Abreu.
10: A Copa do Mundo de Futebol Masculino da FIFA já acabou, mas a competição ainda tem dado o que falar. Nesta semana, por exemplo, a FIFA divulgou a seleção ideal do torneio. Os 11 jogadores da equipe montada foram escolhidos por votação popular. E já adianto, nenhum brasileiro foi escolhido, nem mesmo o Vini Júnior, um dos destaques do Brasil na Copa. No time ideal da FIFA, França e Espanha são as seleções com mais representantes, 3 cada uma. Já a Argentina, que perdeu a final para a Espanha, tem 2 jogadores escolhidos. Mas chega de enrolar, a seleção ideal da Copa 2026 ficou assim. No gol, uma das maiores surpresas da competição, o goleiro Vozinha, de Cabo Verde. Na defesa, os espanhóis Pedro Porro e Cucurella, o argentino Lisandro Martínez e o francês Upamecano. Para o meio-campo, os eleitos foram Rodri, da Espanha, Olise, da França e Jude Bellingham, da Inglaterra. Completam a seleção ideal da FIFA, 3 jogadores na linha de ataque, o argentino Lionel Messi, o norueguês Haaland e o francês e artilheiro da competição, Mbappé. Da Rádio 2, Milena Abreu.
1: Obrigado, Milena. Mais esportes 11h30 na resenha esportiva. Outras notícias a qualquer momento aqui na programação, também ao meio-dia no RI Notícias. 7h58, fechamos assim o Jornal da Manhã. Obrigado a todos pela audiência, um ótimo dia e uma excelente semana para você.
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21: Pontualmente 8 horas. Bom dia para você.

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0: Bom dia, Independência! Está no ar com você a partir de agora aqui na 94.1, a sua rádio Independência FM. Bom dia, bom dia, bom dia! Bom dia, Salto do Lontra, cidade, interior. Bom dia, toda a região, ouvindo a programação aqui da 94.1, a sua rádio Independência. A partir de agora, mais uma edição do Bom Dia Independência está chegando com tudo aqui nessa segundona maravilhosa. Segunda-feira, dia 27 de julho de 2026. E aí, como que você está? Tranquilidade total? Como que você passou o final de semana? De boa? Festejou com a família, com os amigos? Reuniu a galera? Descansou? Enfim, independentemente o que você tenha feito, espero que tenha acontecido tudo, ó, dentro dos conformes, e eu espero que a sua segunda-feira também seja abençoada, linda, maravilhosa. Por aqui, eu, Marcelo Henrique, tô chegando feliz da vida junto com você nessa manhã.
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0: Tô chegando, feliz da vida em mais uma segunda-feira e mais uma semana pra gente correr atrás dos nossos sonhos, dos nossos planos, dos nossos objetivos. E eu já desejo de cara pra você que a sua segunda-feira seja abençoada, linda, maravilhosa, que a sua semana seja produtiva, né? Que você possa aí tirar de letra qualquer situação que acontecer nessa semana, no dia de hoje também, com certeza. Pra você que está aqui na cidade, meu amigo do comércio, já abrindo as portas por aí, já começando mais uma manhã de trabalho, né? Já começando mais aí um dia de vendas, boas vendas pra você, final de mês, né? E pra você que tá representante comercial, começando também mais uma semana de visitas, que tá aí pelas BRs e rodovias de nossa região também. Meu amigo agricultor, você aí do campo, você do interior do município aqui de Salto Lontra, do interior de qualquer outro município aqui da nossa região, Nova Esperança, Santa Isabel, Ampere, Realeza, Nova Prata, Boa Esperança, dois vizinhos, Beltrão, tá ouvindo a programação também, que seu dia aí seja muito produtivo. Já tomou seu café da manhã? Já tomou seu chimarrão? Ou está tomando aí seu chimarrão, seu café da manhã? Fica à vontade aqui na programação da Independência FM, tá bom? Já fica à vontade também, caso você queira participar, já compartilhar comigo, já me contar de onde você está curtindo a programação aqui da Independência, manda aí a sua mensagem no 99118-1390, tá bom? A partir de agora eu, Marcelo Henrique, vou te fazer companhia até às 10 horas da manhã, com mais uma edição do nosso Bom Dia Independência. Então fica à vontade. Bom Dia Independência está no ar com você a partir de agora.
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0: Pra gente começar, tem a nossa mensagem do dia.
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0: Como sempre, esse momento especial aqui na programação da Independência, aqui no Bom Dia Independência, onde a gente começa muito bem a nossa manhã com a nossa mensagem do dia. Deixa eu falar uma coisa pra você. Às vezes, a gente confunde a coragem de fazer grandes feitos, de enfrentar grandes problemas. Só que, na verdade, a verdadeira coragem, a coragem mesmo, não é sobre gritar mais alto ou mostrar força o tempo inteiro. A maior coragem que a gente pode ter é, às vezes, levantar da cama quando a gente tem só vontade de ficar deitado, dormindo. A coragem também, ela aparece quando a gente tem que encarar aquele problema, resolver aquilo de cara, de frente, quando às vezes temos vontade de somente sumir. É sobre seguir acreditando mesmo depois de muitas decepções. Essa é a coragem. A gente pratica coragem o tempo todo e às vezes pratica sem perceber. Quando continua, mesmo assim, amando depois de ser machucado, quando tenta de novo, mesmo depois do tombo, mesmo depois da queda, quando tenta seguir em frente, mesmo depois de alguma apunhalada pelas costas, quando ainda demonstra confiança, mesmo depois de ter levado um puxão de tapete, quando escolhe confiar mesmo com medo, isso é um ato de coragem. É corajoso quem insiste nos próprios sonhos, apesar do barulho que as dúvidas fazem. Quem caminha, às vezes, sem garantia de saber o que vai acontecer daqui a pouco, o que vai acontecer amanhã, o que vai acontecer ano que vem, mas sempre seguindo com fé. A verdade é que somos mais fortes do que a gente pensa e nós somos mais corajosos do que nós conseguimos enxergar. Portanto, é isso. Coragem é mesmo tentar, continuando, mesmo não sabendo o que vai acontecer. Por fim, no fim das contas, coragem mesmo é essa, o fato de continuar todos os dias, mesmo diante das incertezas da vida. Pensa nisso, pensa nessa mensagem para o dia de hoje. Não esqueça, a todo momento nós estamos sendo corajosos nos atos da nossa vida, nas coisas que acontecem e que nos moldam para a gente continuar seguindo em frente. Que essa mensagem faça sentido para você nessa segunda-feira, tá bom? E aí, você já deu um bom dia para alguém hoje? Para você, bom dia!

0: Zezé de Camargo e Luciano, saudade bandida, pra gente matar saudade mesmo, né? Aqui na programação do nosso Bom Dia Independência, fechando também nosso primeiro bloco musical aqui com você nessa manhã de segundona. 8:16, temperatura nesse exato momento na casa dos 18 graus, umidade relativa do ar em 93%. Com certeza, tá aí tempo e temperatura para você nesse exato momento aqui na programação da Independência. Ó, convite para você participar junto com a gente, manda aí sua mensagem a partir de agora no 991-18-1390. O WhatsApp está liberado para você participar junto com a gente, para você mandar aqui a sua mensagem, para você mandar o seu alô todo especial e com certeza para você fazer parte aqui da programação da Independência, que é sempre feita com muito carinho para você. Inclusive, já zeramos aqui a nossa lista especial dos aniversariantes, né? Essa semana começa a brincadeira novamente, onde você tem a oportunidade de participar aqui do quadro Aniversariante do Dia na programação da Independência FM. Tá valendo aniversariantes de hoje, segunda-feira, dia 27, até domingo, dia 2. Ou você pode participar aí homenageando aquela pessoa que está de aniversário. Tem alguém que está de aniversário no dia de hoje? Já manda para cá a sua homenagem. E quando você for mandar aqui a sua homenagem, não esqueça de mandar o nome completo de quem está de aniversário, tá bom? Manda aí a homenagem pro aniversariante, manda o nome completo do aniversariante pra gente colocar aqui na nossa lista dos aniversariantes. Toda sexta-feira tem sorteio de kit aniversariante, mas você sabe que o mais importante é a sua homenagem. Então, manda a sua homenagem, pode ser ela escrita, pode ser ela de áudio também, que a gente vincula aqui na programação quando chegar aqui o momento do quadro aniversariante do dia, tá bom? Então já capricha aí na sua participação. 991-18-1390. São 8:18. Vamos trazer aqui também uma informação que nos passaram agora há pouquinho aqui na programação, inclusive, pra gente ressaltar aqui é o seguinte. Aconteceu um acidente chegando em Francisco Beltrão por dois vizinhos próximo ao Rio Tuna. E nesse período ali está tudo trancado, tá? Nesse trajeto ali está tudo trancado, aproximadamente aí de 1-2 horas para liberar. O que a gente sabe no momento é que aconteceu um acidente envolvendo 3 veículos, né? Nossa equipe já está apurando aí as informações, mas então para você que está se deslocando nessa região aí, que vai a Francisco Beltrão, que está fazendo também o sentido contrário, então já se organiza aí, que com certeza vai demorar entre 1-2 horas para liberar. Então, um acidente chegando em Beltrão por dois vizinhos próximo ao Rio Tuna, ok? Recado dado para você aqui na programação e assim que a gente tiver a informação completa, com certeza a gente traz aqui na programação da Independência. Mas para você que está se deslocando aí, de repente você que já tem um compromisso marcado, com hora marcada, para chegar já procure aí rotas alternativas, com certeza, para você chegarei a tempo nos seus compromissos. E com certeza para você que também está aí se deslocando pelas rodovias de nossa região, devagar e sempre, tá bom? E claro, sempre ouvindo aqui a programação da Independência FM. Agora 8:19, por aqui eu sigo com o Bom Dia Independência e na sequência eu já trago para você as primeiras previsões astrais para você de Áries, Touro, Gêmeos e Câncer.
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0: Horóscopo. Vamos lá para o nosso primeiro bloco das previsões astrais para você de Áries, Touro, Gêmeos e Câncer. Arianos e arianas, a semana está começando com energia e ambição ideal para investir no seu futuro profissional. À tarde, cuidado com possíveis conflitos nos relacionamentos. A sorte favorece a diversão e o charme fica em alta para conquistar alguém especial, trazendo momentos de carinho e energia. A cor para hoje é a cor vermelha. Hoje o bom humor e o alto astral ajudam a encarar as tarefas, mas cuidado com distrações à tarde. Boas notícias na família trazem harmonia para o lar e podem melhorar as suas finanças. No amor, alguém distante pode também agitar aí o seu coração com altos e baixos na paquera. A cor para hoje é a cor lilás. Você fica mais adaptável às mudanças e aproveita também as boas oportunidades no trabalho. A sua comunicação fica mais forte para defender os seus interesses. No amor, o desejo aquece a relação com novidades emocionantes e conversas leves, graças ao sol jogando no seu time. A cor para hoje é a cor bege. Dia de valorizar o trabalho em equipe e aproveitar boas oportunidades de crescimento financeiro com chances de ganhos inesperados ou promoções. Mantenha a calma diante de possíveis tensões no serviço. No amor, sonhos de algo mais sério ficam favorecidos também. Aproveite! A cor para hoje é a cor branca. E dessa forma fechamos aqui o nosso primeiro bloco das previsões astrais do Bom Dia Independência. Já já tem mais previsões astrais para você de Leão, Virgem, Libra e também Escorpião.
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0: Vamos lá para mais um bloco das previsões astrais para você de Leão, Virgem, Libra e também Escorpião. Leoninos e leoninas, hoje foque no trabalho e na realização dos seus objetivos com dedicação e seriedade. O sol realça o seu lado encantador e seu charme, facilitando conquistas e momentos de sintonia. Aproveite essa energia positiva para fortalecer suas relações amorosas e espalhar seu magnetismo onde você estiver. A cor para hoje é cor violeta. Hoje seu bem-estar pede equilíbrio entre introspecção e energia. No trabalho, a criatividade fica em alta, facilitando projetos e ideias inovadoras. No amor, a paquera promete sucesso, mas vale paciência à tarde para evitar conflitos e aproveite momentos especiais. A cor para hoje é cor preta.
10: Libra.
0: A semana começa pedindo atenção à família para manter aí a harmonia no seu lar. Seu jeito responsável brilha no trabalho, mas cuidado com o jeito de lidar com os colegas à tarde. Amizades ficam em alta e em destaque, também podendo oferecer apoio. No amor, o ciúme pode surgir, então mantenha calma. A cor para hoje é cor salmão.
10: Escorpião.
0: Hoje o trabalho em equipe se fortalece com boas conversas e a ambição aumenta com o apoio do sol, ajudando você a brilhar profissionalmente. Aproveite para trocar ideias e se divertir na paquera. E se estiver em um relacionamento, pense em dar um passo mais sério. A cor para hoje é a cor cereja. E dessa forma fechamos aqui mais um bloco das previsões astrais do Bom Dia Independência. Já já teremos aqui as últimas previsões astrais para você de Sagitário, Capricórnio, Aquário e Peixes.
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1: Por aqui eu vou seguindo com o nosso Bom Dia Independência com você nessa manhã de segundona. São 8 horas e 29 minutos. Para você que está aí ligado comigo na sua casa, para você que está no seu trabalho, para você que está aí encarando mais uma manhã junto comigo, onde quer que você esteja, tudo de bom. Muito obrigado pela sua companhia. Essa é a rádio que ouve você. Mandar aqui um abraço especial para quem está participando comigo. Minha amiga Andréia está ouvindo aqui a programação. Alô, Jaqueline, tudo certo por aí? Também está mandando um bom dia. Minha amiga Isamar Save, bom dia, Marcelo. Boa semana para todos nós. Bom dia, Isa. Para você também, que assim seja. Uma ótima semana para gente, né? Quem mais? Meu amigo Natálio, de Joinville, também ouvindo aqui a programação.
2: Bom dia, Marcelo. Estamos aí já de pé na patrola de novo, né? Segunda-feira. Corre, né? A semana corre, né?
1: Corre.
2: Que Deus nos abençoe, dê uma ótima semana para nós aí, né? Eu tava escutando tua mensagem ali, é uma realidade, né? Deus falou para Paulo, minha graça te basta, né? E eu tô aqui na, esperando, tô na fila, né? Com os outros esperando aqui para ser operado de novo, né? Abrir meu peito e para trocar umas válvulas de novo, né? E que seja feita a vontade de Deus, né? Beleza, guri? Um abraço e uma ótima semana pra nós aí. Coloca meu nome na oração aí, tá bom, guri?
1: Valeu, um forte abraço, Natálio. Obrigado pela sua companhia, com certeza. Tudo no tempo dele, né? Vai dar tudo certo. Se acalma. Já vamos deixar aqui anotado, com certeza, no nosso momento de fé, que é no finalzinho do programa, né? Com certeza. A Lizete de Souza também tá ligada comigo, tá mandando um bom dia aqui. Valeu, Lizete. Forte abraço pra você. Obrigado aí pela sua companhia. Pra você que está aí pelas rodovias de nossa região, tá ouvindo a programação da Independência também. Muito obrigado pela sua companhia. Agora 8h30, Christian Ralph, pra gente matar saudade, é o nome dela.

0: Obrigado sempre pela companhia. William, tá ligado junto comigo aqui também? Tá mandando um bom dia super especial. Já ouço teu áudio aqui também, tá bom, William? Um grande abraço pra você. E você fica à vontade também pra mandar sua mensagem no 991-18-1390. Nosso WhatsApp liberado pra você participar com a gente aqui do nosso Bom Dia Independência. 19 minutos faltando pras 9.
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0: Vamos lá para o nosso último bloco das previsões astrais para você de Sagitário, Capricórnio, Aquário e Peixes. Sagitário. O céu favorece suas finanças e habilidades no trabalho, com possibilidade de novidades e até uma viagem surpresa. Cuidado com gastos supérfluos à tarde. No amor, relaxe com a possessividade e aproveite o clima leve à noite, com chances de paqueras e novidades românticas. A cor para hoje é a cor amarela. Capricórnio. A semana chega com energia para trabalhar e buscar novas oportunidades. Para o sucesso no amor, fique atento às conquistas e ao seu poder de atração que está em alta. Mantenha a diplomacia em casa e realize seus objetivos com determinação. A cor para hoje é a cor rosa. Aquário. Hoje sua intuição fica afiada, ideal para meditar e buscar o equilíbrio. Os relacionamentos se destacam também com a positividade, trazendo boas notícias e possibilidade de romance sério. No trabalho, parcerias podem avançar, mas cuidado com mal entendidos. Aproveite o dia para fortalecer os vínculos. A cor para hoje é a cor azul. Peixes. Hoje é dia de renovar as amizades, reacender sonhos. No trabalho, o sol favorece ações práticas que podem trazer recompensas financeiras. Sua energia fica em alta, ideal para cuidar da saúde. No amor, uma conexão divertida pode surpreender, então solte a seriedade e aproveite o momento. A cor para hoje é a cor cinza e dessa forma fechamos aqui as previsões astrais do Bom Dia Independência. Previsões astrais que voltam amanhã, a partir das 8 horas da manhã.
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1: Bora aqui, bora, minha gente, seguindo com o Bom Dia Independência, 8:46. Excelente manhã para você que está aí no seu trabalho, para você que está em casa tomando o seu chimarrão, tomando aquele cafezinho mais tarde, né? Independência FM. Inclusive para você que está no seu trabalho também tomando um cafezinho, eu digo aquele cafezinho que a gente vai lá, toma um golinho, depois volta, toma outro golinho, sabe? Sempre tem a térmica de café por ali, né? Aí sim, este... café da manhã, aquele que você comeu lá, 4 ovos fritos, mais 5 fatias de pão, mais 3 cueca virada e mais algumas coisinhas aí, esse é outro, esse é separado. Ou aquele pãozinho, aquela fatia modesta de pão caseiro, com uns dois dedinhos de nata e chimia. Êêêê, só pra dar uma equilibrada, um susto também na segunda-feira, né? Ah, tem que dar, né? Às vezes o cara começa a segundona meio... na marcha lenta, assim, às vezes o estômago não tá lá aquelas coisas, devido a alguns copos que você tomou aí no final de semana, copos de água, né, com certeza, água mais diferente, assim, né, faz parte. Bora que bora, seguindo por aqui, quero mandar um bom dia pra quem tá participando. Bom dia, Marcelo, bom dia, ô Neide, tudo bem por aí? A Neide Lucchini tá ligada comigo aqui também, tá ouvindo a programação da Independência FM. E por aqui eu sigo destacando o bom papo e a boa música na programação da 94.1. 8:47 agora.

0: Indústria musical como num filme, fechando por aqui mais uma super sequência musical do nosso Bom Dia Independência. Essa aqui foi a indicação da Denise, pediu e conferiu junto com a gente, né, Denise? Um forte abraço pra você, Denise Giordani. Denise Giordani, inclusive, que é mãe do baterista da indústria musical, né? O nosso grande amigo João. Eita, coisa boa, tá aí, ó, esse super sucesso na voz de indústria musical, aqui na programação da Independência FM, né? Bom demais, por aqui eu vou seguindo com o nosso Bom Dia Independência com você, nessa manhã especial. Mandar aqui um alô pra minha amiga Maria Salete. Ô Maria Salete, tudo bem contigo? Boa segundona pra você, obrigado pela sua companhia aqui na programação da Independência FM. Tá aí ouvindo aqui o nosso Bom Dia Independência em alto e bom som, né? Obrigado aí pela sua companhia, sempre, sempre, sempre ouvindo. Quem mais? A Jaqueline já mandei um alô todo especial. Minha amiga Ana Paula também tá ouvindo aqui a programação. Oi, Ana. Como é que você tá? Tudo bem por aí? Grande abraço para você. Muito obrigado pela sua companhia. Também tá ouvindo aqui. Já mandou foto do chimarrão. Esse é o famoso... mandou. Eu vi que tá no balcão da empresa, né? Aí sim. Porque geralmente na empresa sempre tem uma cuia de chimarrão que tá por ali rodando, né? Sempre tá ali rodando... E aí chega um, toma um, de repente alguém dá uma abandonada por lá, aquele chimarrão num canto, né? Aí daqui a pouco alguém vai lá e toma ele de novo e assim por diante, né? Faz parte, com certeza. Sempre tem um bom chimarrãozinho rolando aí por aí na empresa, né? Quando tem aí o ambiente de trabalho. Aqui já é a galera que é forte no café, aqui na firma. Aqui na firma a galera é forte no cafezinho, né? Tem uns que bebe bastante aí. Não vou dedurar quem é o mais tomador de café, né? Mas tem. A galera toma, vai firme no cafezinho aqui. É duas. Tem dias que quase dá três térmicas por dia. Ó, você viu? Cafezinho a todo momento. Pra dar uma acordada, né, também. Botar a criatividade em jogo, né? Eita, coisa boa. Bora que eu vou seguindo com o nosso Bom Dia Independência. Um minuto faltando pras nove.
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0: Bora trazer informação para você, falando aqui do trânsito da nossa região. E mais uma vez, a ressaltar aqui, né, sobre um acidente de trânsito que aconteceu agora pela manhã. Né, informações que nós temos aqui de um grave acidente que aconteceu aí perto de Francisco Beltrão, próximo ao Rio Tuna. O período em que estavam informando pra gente, estava tudo trancado, né? Com um período aí de aproximadamente 2 horas para liberação, né, do trânsito. A informação que nós temos é que 3 veículos se envolveram nesse acidente. Nossa equipe está apurando as informações. A qualquer momento também a gente traz aqui informação para você aqui na programação da Independência FM. Também, inclusive, aproveitar, né, falando aqui de acidentes, com certeza dá aquele toque para você, meu amigo motorista que está aí trafegando pelas rodovias de nossa região, devagar e sempre, com certeza, para você que nesse exato momento está trafegando também sentido a Francisco Beltrão, sentido contrário, que se puder, né, usar rotas alternativas para, caso não se atrasar também, procure aí rotas alternativas. E, claro, sempre aquele detalhe que a gente sempre ressalta, né, durante a programação, em qualquer, né, ocasião, seja ela acidente, em qualquer região aqui das rodovias, da região que você esteja trafegando, sempre se atente aos limites de velocidade e, com certeza, também, né, a sinalização, muito importante, principalmente para você que está trafegando aí, né, a viagem ou, quem sabe, a passeio também, ouvindo a nossa programação, vai aí esse toque especial aqui na programação da Independência. Esse é o Boletim Delta Rota Segura, trazendo informação do trânsito para você. 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
1: 9:05, bom dia. Seguindo com o nosso Bom Dia Independência com você, 9:05 aqui na programação da Independência FM. Deixa eu falar uma coisa pra você, daqui a pouquinho teremos uma novidade especial aqui na programação da Independência, tá? Pra você que tá aí, você sabe que quando a gente lança alguma promoção, nós somos ousados, né? Somos ousados em sempre trazer muitos prêmios, muitas brincadeiras legais aqui na programação da Independência FM, né? E diga-se de passagem, né, a gente tem feito aí grandes promoções bem, bem legais aqui pra você, ouvinte, né, que sempre participa. Mas, ó, fica ligadinho aqui na programação da Independência, que daqui a pouquinho a gente vai estar trazendo aqui o lançamento de uma promoção especial, especial, muito especial mesmo. Daqui a pouquinho a gente fala sobre isso aqui na programação da Independência FM, tá bom? Bora que bora! Meu amigo Guilherme tá ligado comigo. Alô, Guilherme, forte abraço pra você, obrigado aí pela sua companhia, obrigado pelo carinho da sua audiência. Por aqui eu vou trazendo mais sucesso na programação, Jean e Giovanni.

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1: Jean Giovanni, escravo do amor, aqui na programação do nosso Bom Dia Independência, fechando mais uma super sequência musical com você.
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1: Os melhores,
3: bom dia,
1: hein?
3: Marcelo, Maria Salete Inês, quero pedir uma música de Trio Parada Dura, Taça de Vinho. Oferecer para minhas irmãs, Preta, para Maria Gorete, para minha sobrinha, Vanderleia, Vanessa, Jaine, e para minhas filhas.
1: Bom? Valeu, forte abraço, Maria Salete.

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0: Guilherme Santiago, Chovendo Estrelas, fechando mais uma super sequência musical do nosso Bom Dia Independência com você nessa manhã de segundona. Como é que tá a sua segundona por aí? Tranquilidade total, daquele jeito, naquele pique de segunda-feira? Esperamos que sim, né? Com certeza, com muita alegria, com muita paz, com muito amor no coração. E é o seguinte, eu havia falado agora há pouco no bloco anterior que eu teria uma novidade especial aqui na programação da Independência, e essa novidade se trata de o quê? De promoção. E você sabe que quando é promoção, a gente capricha porque a gente pensa em você, amigo ouvinte, você que sempre está aqui ouvindo a programação da Rádio Independência. Mas nesse exato momento eu estou recebendo aqui o nosso diretor Humberto Manfroy Maria, que vai bater aquele papo especial, e vamos lançar aqui de fato uma nova promoção hoje aqui na programação da Independência. É isso mesmo, né, Humberto? Bom dia, tudo certo?
1: Bom dia, Marcelo, tudo certo? Boa segunda-feira a todos os ouvintes aí. E segunda-feira boa é segunda-feira melhor ainda de promoção, né, Marcelo?
0: Novidade, né?
1: Novidade. Tivemos promoções esses dias aí, estamos tendo várias promoções seguido. E agora, mais uma novidade, mais um lançamento, uma promoção especial, que é o Cara Lá de Casa.
0: Exatamente. Promoção que vai de encontro aí ao Dia dos Pais, que será aí no domingo, dia 9, né? 9 de agosto. E a gente já pensando nisso, com certeza, já está trazendo essa promoção aí, promoção para o Dia dos Pais, mas é com o nome O Cara Lá de Casa, né, Humberto?
1: É isso aí, o cara lá de casa, né, o pai da casa, né, o homem da casa, que sempre resolve os problemas, faz o churrasco, organiza tudo lá, né, tem um papel muito importante, né, que é de levar a família, de ensinar... E os bons modos, vamos dizer assim, né? E ser o alicerce aí da casa aí, né? Claro, junto com a mãe sempre, né? Mas essa promoção é voltada para os paisãos aí, que dia 9 de agosto, isso, né? Teremos o Dia dos Pais, e nós vamos fazer o sorteio um pouquinho antes para você poder presentear o teu pai com esse belo prêmio aí.
0: Com certeza. E na verdade aqui é o porquê o nome O Cara Lá de Casa, né? A gente quer justamente brincar com essa situação, né? Às vezes o pai é o pai que, às vezes ele não liga muito para a calça que ele tá usando, né? Ele sai meio de qualquer jeito. Às vezes ele não liga muito para a camiseta, não liga muito para a questão do cuidado com a pele ou coisa parecida. Já a mãe tem esse cuidado especial, né? Só que em contrapartida é o cara que às vezes troca a lâmpada, né, lá da casa. Arruma, é o cara que troca o chuveiro, arruma o encanamento, alguma gambiarra lá para resolver qualquer problema em casa, né? Então justamente o cara lá de casa, e a gente quer fazer essa provocação justamente especial para você, mãe, para você esposa, para você filho, né?
1: Filho, filha, neto, né?
0: Enfim, todo mundo.
1: Todo mundo pode participar, né, Marcelo? Você vai mandar o nosso WhatsApp, o Marcelo vai falar daqui a pouquinho, é o link, aquele link que a gente já tem usado, tem dado certo, tem facilitado. Claro que além do link, quem não conseguir pode vir aqui, que a gente faz também, né, Marcelo? E
0: com
1: as
0: certeza.
1: Meninas ali embaixo ajudam ali, fala com a Larissa, enfim. Então preenche o link, manda sua mensagem, manda uma homenagem. Quer mandar um áudio também?
0: Isso.
1: Manda um áudio pro seu pai, parabenizando, que com certeza os locutores aí vão largar no ar, manda sua mensagem, enfim, manda sua homenagem, participa aí. E o que, que vai concorrer, Marcelo?
0: Bom, vai ter vários prêmios, não é só um prêmio não, né? Então, tem o pai que gosta de fazer um churrasco, vai ter kit churrasco, mas vai ter kit churrasco com o quê? Com carne, com linguiçinha, com pão de alho, pra fazer o churrasco. Mas também vai ter o kit para fazer o churrasco, que é o quê? A faca, ali, a tábua, os utensílios ali que a pessoa usa pra fazer aquele churrasco no capricho.
1: E para aquele pai que gosta de pescar?
0: Vai ter também tralhas de pesca e kit pesca pro cara aí poder, o cara lá de casa poder tirar aquele momento de lazer.
1: E aquele que quer
0: um dinheirinho?
1: Um dinheirinho.
0: Não vai ter só um, vai ter dois Pix.
1: Aí, coisa boa.
0: E não para por aí
1: também. E você falou que o homem, a gente não gosta de se ajeitar, é aquele cara que gosta de se ajeitar daí.
0: Vai ter o kit paizão no estilo, com gola polo, carteira e cinto, ó. Eu estou
1: falando aí, assim. É bonito, hein?
0: Vai ter para todos os gostos aí, para agradar vários pais aí, com certeza, dessa promoção. Teremos então, só para recapitular, kit churrasco, kit para fazer o churrasco, kit pesca, dois Pix, kit paizão no estilo, e olha, pode surgir mais alguma coisa ainda durante essa semana.
1: Maravilha, então é para todos os gostos, né? Pai que se arruma, pai que pesca, pai que, enfim, todos os gostos, tem o kit aqui. 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Vou mandar um abraço especial aqui pro Bazar Lise, a Cado Agro, o Max Pão e também a Diana da Lastre Store, que são quem estão apoiando a campanha, quem estão liberando o presente aí para nós fazer essa brincadeira, fazer esse sorteio. Então um abraço a todos os patrocinadores, um abraço a você, nosso ouvinte, participa agora a partir de hoje o lançamento aqui, a partir de agora já o Marcelo já está organizando, isso. Já vai estar valendo a campanha ali e você participe, você tem até o dia 7 para participar.
0: Exatamente.
1: Meu sorteio será no dia 7, à tarde ali. Então manda sua mensagem, manda sua homenagem e concorra esses kits aí especiais que vão ser pro paizão. Pode ser filho, pode ser neto, pode ser esposa, enfim. Quem tiver o cara lá de casa vai mandar ele concorrer esse kit.
0: Só... E pode ser o cara, né, Marcelo?
2: Pode ser também, exatamente. É justamente isso que eu ia falar. Então, só para recapitular, o modo de participar é daquele modo que a gente já vem fazendo nas últimas promoções, um ano já de promoção que a gente vem fazendo dessa forma aqui, que é o quê? Você manda mensagem pro nosso WhatsApp, vai receber o link de volta, né? Através do link, vai se cadastrar. Então, você vai ter que lá se cadastrar com o seu nome completo, idade, e aí o seu número de WhatsApp, né? E lá embaixo vai estar assim, ó. Qual é o nome completo do cara lá de casa? Lá você vai colocar o nome do paizão. Então vai ser, é o seu pai? É o seu avô? É o seu tio? É o padrasto? Enfim, pode colocar o nome do cara lá de casa. E aí embaixo vai estar lá para selecionar. O que ele é seu? Ele é seu pai? Ele é seu avô? Ele é tio, padrasto, irmão, filho? É eu mesmo?
1: Pode colocar eu mesmo também.
2: Pode colocar lá também. Ou outra opção, você pode colocar lá para participar. Então é bem simples. O link é bem fácil de participar. E detalhe, né? Você vai estar, digamos que na hora que vai estar participando aí junto com a gente, você pode mandar esse link para as outras pessoas aí da sua casa também,
1: ó. Com certeza, manda no grupo do WhatsApp, né? Manda no grupo da família,
2: isso,
1: né?
2: Pode todo mundo participar.
1: E se eu tiver lá na minha família, por exemplo, somos em 3-4 filhos lá e queremos aumentar a chance, eu mando no grupo e peço para todo mundo preencher com o nome do pai.
2: Todo mundo tá valendo, pode participar quantas vezes.
1: Quantas vezes quiser, manda no grupo da família lá, faz um auê aí, todo mundo cadastra aí o pai aí que vai ter mais chance ainda para concorrer.
2: Então... Em 3, 2, 1, tá valendo. Você que mandar mensagem a partir de agora, já vai receber o link aí da promoção. Se cadastre e boa sorte, você vai ter até o dia 7 para participar. E aí a gente vai dando aí as outras dicas, outros detalhes durante a programação também, tá bom?
1: Então fechou, valeu, participa aí. Mais um abração rapidinho. 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O cara lá de casa... Participa aí, manda sua mensagem e dia 7 saberemos os ganhadores.
2: Com certeza, manda ver 991181390, já manda sua mensagem aqui na programação da Independência FM.

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5: 9:26. Por aqui eu vou seguindo com o Bom Dia Independência, com você nessa segundona maravilhosa, para você que tá aí ligado comigo na programação aqui da Independência. Excelente manhã de segundona para você, tudo de bom.
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0: João Bosco e Vinícius, um lugarzinho na sua cama, fechando mais uma super sequência musical aqui do nosso Bom Dia Independência com você, nessa manhã de segundona, para você que tá aí ligado comigo. Excelente manhã para você, muito obrigado pela sua companhia, muito obrigado pelo carinho da sua audiência aqui na programação da 94.1. Por aqui eu vou seguindo com você até as 10 horas da manhã. Quero lembrar você que no finalzinho do nosso programa a gente tem aqui o nosso momento de fé, momento de oração, qual você pode participar com a gente, mandando aqui a sua mensagem, mandando o seu nome também, a sua participação no nosso momento de fé, momento de oração, tá bom? Agora tá na hora do quê? Tá na hora do quê? 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

0: por aqui o destaque os nossos aniversariantes. Bom dia, Marcelo. Meu nome é Marinês dos Santos Moreira. Gostaria de homenagear meu filho Gael Paulo Soares, que na quinta-feira, dia 30, estará completando seus 2 aninhos de vida. Desejo a ele tudo de bom, que papai do céu derrame chuva de bênçãos sobre o meu filho. Moramos no bairro São Francisco. Um forte abraço, Marinês, para você e para o pequeno Gael, que estará de aniversário no dia 30, né? Felicidades, tudo de bom e com certeza muitos e muitos e muitos e muitos e muitos anos de vida. Quem mais? A esposa Janete Ferreira Brandão e a filha Letícia Brandão de Souza estão homenageando Danilo de Souza, que hoje está de aniversário. Parabéns, Danilo. Felicidades, que Deus abençoe grandemente sua vida. São os votos da Janete e também da Letícia, a esposa e a filha, homenageando aí o Danilo, que está de aniversário. Parabéns. Quem mais? Bom dia, Marcelo. Eu sou Maria Isabel Monteiro. Estou homenageando minha comadre Aline Lovatel, que no domingo, dia 2, estará de aniversário. Quem está mandando também para Aline é o Rogério, que está homenageando Aline Lovatel. A Natiele está homenageando Aline Lovatel. A Marli também está homenageando a Aline Lovatel. Quem mais está mandando aqui para Aline Lovatel? William também está homenageando a sua esposa Aline Lovatel, que estará de aniversário no domingo. Família toda mandando aqui, né? Parabéns então, que Deus abençoe. Com muita saúde, com muita paz, com muito amor no coração, antecipadamente já participando aqui, cadastrando no quadro Aniversariante. Felicidades, muitos e muitos e muitos anos de vida. A Vânia Aguiar está homenageando a sua prima Claudete Fátima de Aguiar, que está de aniversário hoje. Parabéns, muitas felicidades, muita saúde para ela. Obrigado, Vânia, pela participação. Parabéns, Claudete Fátima de Aguiar. Muitos e muitos e muitos e muitos anos de vida, tá bom? Quem mais está participando comigo aqui? Tá mandando áudio. Bom dia!
1: Bom dia, Marcelo, aqui no Miguel Nova Cacá de Iguaçu. Queria homenagear meu irmão, viu, Mário, que tá de aniversário hoje. Queria a música 10 Mandamentos do Amor, com o Eduardo Costa. Agradecer para ele, que Deus deu muitos e muitos anos de vida. Agradeço para vocês e da rádio. Agradeço por aqui.
0: Valeu, forte abraço para você, tudo de bom. Já está anotado por aqui. Quem mais? Bom dia.
2: Oi, bom dia, Marcelo. Bom dia. A Ivete de Santos.
0: Oi, Ivete.
2: Marcelo, quero fazer uma homenagem pro meu irmão Lauri de Santos, que hoje está completando idade nova. Que Deus e Nossa Senhora proteja ele com muita saúde e muita paz. E eu falo para ele que eu amo ele. Beleza?
0: Valeu, um forte abraço. Já está anotado por aqui. Um grande abraço, com certeza, felicidades. Muitos e muitos e muitos e muitos anos de vida. Quem mais está participando junto com a gente aqui? Bom dia! Hoje, Aline Gabriela completa mais um ciclo da sua vida. Quero desejar uma vida repleta de felicidades, amor, saúde, muitos sonhos realizados. Que Deus ilumine sempre seus caminhos, proteja cada passo e abençoe grandemente. Aproveite muito o seu dia. Que seus 23 anos sejam o início de um ciclo maravilhoso e cheio de bênçãos. Parabéns, minha sobrinha, te amo muito. Quem tá mandando mensagem aqui? Deixa eu ver se mandou o nome. Não mandou o nome, mas enfim, recebeu aqui, mandou embaixo aqui. Bom dia, ela é funcionário, cobra o bolo. Felicitações de toda a sua família, pais, irmão, Fabiano e seus tios e primos. Valeu, um forte abraço então para Aline, que está de aniversário. Felicidades, muitos e muitos e muitos anos de vida. Que Deus abençoe com muita saúde, com muita paz, com muito amor no coração, tá bom? Valeu! Tá participando junto com a gente aqui da programação da Independência. E assim fechamos o nosso quadro aniversariante do dia aqui na programação da 94.1, a sua rádio Independência FM. Para você, aniversariante, que Deus abençoe com muita saúde, com muita paz, com muito amor no coração. E receba aí, com certeza, o abraço, carinho especial de todas as homenagens e, com certeza, também o carinho especial de toda a equipe da Independência para você, aniversariante do dia. Que essa data se repita muitas e muitas e muitas e muitas vezes. Parabéns, felicidades, muitos e muitos anos de vida para você, aniversariante do dia.
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1: Por aqui eu sigo com o nosso Bom Dia Independência. Lembrando para você que daqui a pouquinho teremos aqui o nosso momento de fé, momento de oração aqui na programação, tá legal? 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
2: 9 minutos faltando para as 10.
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2: Está na hora do nosso momento de fé, momento de oração para a gente fechar com chave de ouro aqui o nosso Bom Dia Independência nessa manhã de segunda-feira. E como é bom ter esse momento especial para a gente também poder desacelerar, né? É muito importante a gente ter momentos como esse no nosso dia, na nossa semana, porque às vezes a gente corre o risco de cair naquela correria de todos os dias, correndo e não parar, né? Não parar, não ter momentos como esse pra gente poder dar uma desacelerada, colocar nossa cabeça em ordem e assim por diante, né? Quero mandar aqui um abraço pro Léo Rodrigues, de Caxias do Sul, que ouve a programação da Independência FM. Obrigado, Léo. Forte abraço para você. Quem mais está participando com a gente do nosso momento de fé?
4: Minha Marcelo, tudo de bom para vocês aí. E tô pedindo a oração para toda a minha família, minhas irmandades, e para vocês aí da rádio, para mim também. E a minha irmã está fazendo tratamento, que Nossa Senhora abençoe a todos. Meu nome é Valdomiro Guiardo Prado. E queria pedir a música, os quatro paredes, quatro cantos da casa. É.
2: Valeu, muito obrigado pela sua participação. Não vai dar tempo de trazer a música agora, mas obrigado aí pela sua companhia aqui no nosso momento de fé, né? Dona Vera Pimentel também
5: bom
2: participando.
5: Bom dia, Marcela, aqui é a Vera Pimentel. Que é oração para minha saúde, para a saúde do meu filho, para minhas noras, e para a Albertina, e para a Dona Lenir, para a Cirei, para a Preta, para a Dona Iraci, para a Tia Nádia, para a mãe Maria Conceição, e para a Tia Tereza. Que Deus proteja elas e proteja você da rádio também. Deus abençoe.
2: Obrigado pela sua participação. Quem mais? Bom dia, Marcelo. Uma semana abençoada para todos nós. Que assim seja. Quem mandou mensagem foi a Carmelinda de Almeida, né? Forte abraço. Obrigado pela sua participação. Quem mais está mandando um bom dia aqui?
6: Deixa eu ver. Bom dia, Marcelo. É a Nilza. Põe oração da manhã para o meu filho Silimar, Simeone, minha neta Sofia, para minha mãe Maria e para o meu pai Marciano. E para minha nora Marinalda.
2: Quem mais? Bom dia, que Deus sempre abençoe a nossa semana. Coloca a minha família em oração, família Origine, participando com a gente aqui no nosso Momento de Fé. Obrigado pela sua participação. Quem mais? Bom dia, coloca na oração a Aline Gabriela Cavalheiro Mendes. Completa mais um ciclo de vida. Quero desejar uma vida repleta de felicidades, amor, saúde, muitos sonhos realizados. Que Deus ilumine sempre seus caminhos, proteja cada passo seu grandemente. Aproveite muito o seu dia. Que seus 23 anos sejam o início de um ciclo maravilhoso e cheio de bênçãos. Parabéns à minha sobrinha. São os votos da tia Lu e toda a sua família. Obrigado pela participação aqui no nosso Momento de Fé, Momento de Oração. Quem mais está participando junto comigo? A Andréia também participando, colocando o nome de toda a sua família em oração. Quem também participa junto com a gente aqui? A Carmen, mandando aqui mensagem, colocando o nome de toda a sua família em oração. E muitas mensagens aqui que acabam de chegar também no nosso Bom Dia Independência, tá bom? Por aqui eu vou seguindo e tá na hora de trazer para você o nosso Momento de Fé. E eu convido você também que tá aí ouvindo a programação da Independência FM, eleve o seu pensamento a Deus e que possamos juntos trazer a nossa oração desta segunda-feira, que diz assim: Deus Criador de todo o Universo, agradeço por mais esse dia que chegue com ele uma nova semana. Agradeço a Jesus pelas bênçãos recebidas na semana que se foi e agradeço aos anjos por toda a proteção que nos foi concedida. Que esta possa ser uma semana de paz, saúde, positividade. Que vossa luz bendita e purificadora desça dos céus, inundando o nosso lar, nosso ambiente de trabalho, nossa cidade, nosso planeta, os nossos projetos, a nossa família. Proteger a todos, familiares e amigos, incluindo aqueles que estão distantes, e aqueles que não nos querem bem, que recebam também vossa luz esclarecedora, pacificadora e amorosa. Esteja conosco, Senhor, guiando os nossos passos, inspirando nossas ideias, intuindo nosso trabalho hoje e sempre. Que assim seja.

Abençoa, Senhor, a nossa família. Obrigado pela sua companhia nessa segundona. Amanhã, terça-feira, eu, Marcelo Henrique, estarei de volta a partir das 8 horas da manhã em mais uma edição do nosso Bom Dia Independência. Um forte abraço para você. Boa segundona, boa semana. Fica com Deus e até. Tchau, tchau.

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9: E aí, gente querida, muito bom dia, chegamos, hein, pra nossa segundona com Manhã 94. E aí, tá tudo bem, tá tudo tranquilo? Sejam todos muito bem-vindos pra mais uma semana, pra última semana do mês 7, mês de julho. E a partir de agora, eu, Samuel Olibone, estou chegando na Independência com Manhã 94, hein, com muita música, com a sua participação. Tem promoção rolando por aqui, tem você se ligando com a gente em toda a nossa região sudoeste do Paraná, então sejam todos muito bem-vindos para a nossa segundona, hein? Sol brilhando na nossa manhã de segunda-feira. Você que estava na sintonia aí do nosso parceiro, do nosso colega Marcelo Henrique, a partir de agora você fica comigo até às 11h30 com o nosso Manhã 94. Sejam todos muito bem-vindos.
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9: Uma ótima manhã pra você, boa semana. E a gente começa muito bem, hein? A nossa parte musical com o embaixador Gustavo Lima, Cama e Coração. Boa segunda-feira, uma ótima semana pra você, ouvinte da Independência.
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0: É moda boa, Jorge Matheus, e a saudade aqui na nossa segundona do Manhã 94, hein? Que bom ter você por aqui, que bom estarmos juntos e que você tenha uma semana repleta de muitas coisas boas, hein, gente? Semana começou com tudo aqui na nossa Rádio Independência. 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
2: Independência e o Manhã 94, bom dia pra você, que a sua semana seja repleta de muitas realizações, hein? Que seja uma semana abençoada no seu trabalho, galera que tá voltando às aulas também, né? Que seja também aí um segundo semestre de muita produção pra você, tá bom? É a nossa Independência com você!
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9: Olá, queridos, mais uma semana chegando até nós, muito aroma e sabor na sua segunda-feira. Eu sou a Kelly Gomes e hoje a gente vai com uma receita maravilhosa. Ela é básica, mas é maravilhosa, tá? Venha aprender a fazer macarrão ao alho e óleo. Você vai precisar de 5 dentes de alho amassados, 5 colheres de sopa de óleo, 1 colher de sopa de manteiga e sal a gosto. E agora você faz assim, você vai começar amassando bem o alho juntamente com o sal, formando uma pasta. Em uma frigideira você vai colocar o alho amassado e o óleo. Aí você vai fritar em fogo médio, sem deixar o alho queimar, só dourar, tá? Nesse momento você vai acrescentar a manteiga e vai deixá-la ferver um pouco, só para incorporar bem o sabor, mexendo sempre. Coloca sobre o macarrão imediatamente. E tá aí, fácil, prático, simples e delicioso. Vale a pena provar. Um beijão pra você e uma ótima semana. Até amanhã.
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10: É, a galera que já está se preparando pro almoço, né? Começando os preparativos aí. E a sua segundona seja abençoada. Valeu! Simbora de sucesso, Ed Brito Samuel.

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2: Essa é a nossa programação da Independência, Manhã 94. Muita música boa, mas também muita informação para você. Quem está chegando agora, gente, é a Jaque aí do Mercadão dos Óculos, aqui em Salto do Lontra, porque é a última semana do mês de julho, com muitas novidades que ainda o cliente pode aproveitar essa semana, né, Jaque? Seja bem-vinda, bom dia. Acho que vamos fazer o seguinte, vamos trocar de microfone, acho que você vem desse outro lado aqui, antes que deixe nós na mão, né? Vamos lá, então. A Jaque tá com a gente para ela trazer informações aí sobre esse mês de julho que tá na reta final. Agora sim, tudo ok, Jaque? Bom dia para você.
3: Bom dia.
2: Agora sim.
3: Conseguiu me ouvir? 100%.
2: Como que você está? Tá tudo certo?
3: Eu estou bem, e você? Segundona linda, maravilhosa, né? Um clima agradável. Tá tudo maravilhoso.
2: Tudo 100%, né? 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
1: Esse é o nosso Manhã 94, hein? Aqui na Rádio Independência. Bom dia pra você. Muita música boa, muita informação. E a nossa programação feita especialmente pra você de Salto do Lontra e toda a região Independência.
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4: Olá, tudo bem? Hoje é segunda-feira, dia 27 de julho. Tá no ar o nosso Papo Sério. Você tem sentido uma dor persistente na articulação que piora muito durante a noite e chega a impedir o seu descanso? Cuidado, pois esse desconforto pode ser um sinal claro de tendinite no ombro, uma inflamação que atinge os tendões. Essa condição afeta a coifa dos rotadores, que é o conjunto de músculos responsável por estabilizar e movimentar o braço. A tendinite pode surgir tanto no lado esquerdo quanto no direito, e os casos bilaterais são muito mais comuns do que se imagina. O grande perigo acontece quando o problema se torna crônico, gerando alterações estruturais profundas nas fibras musculares. Além do sofrimento da dor na face anterior do ombro, o paciente começa a enfrentar uma perda significativa de força. A inflamação provoca a chamada impotência funcional, dificultando tarefas simples como levantar o braço ou carregar objetos. Não ignore os sinais de alerta que o seu corpo envia e evite que uma simples inflamação se transforme em algo crônico. Ao notar os primeiros sintomas de dor com o esforço ou mesmo em repouso, procure imediatamente a ajuda de um médico. O diagnóstico precoce e o tratamento correto com fisioterapia são fundamentais para devolver a mobilidade total da articulação. O nosso Papo Sério de hoje fica por aqui. Até mais!
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1: É segundona, segundona bonita aqui na nossa região, hein? Com o sol brilhando, céu azul. E o nosso colega JC, João Carlos, está chegando para trazer os destaques aí do R Notícias desta segunda-feira. Bem movimentado na nossa região também, né, João Carlos? Seja bem-vindo ao nosso Manhã 94. Bom dia.
6: Exatamente. Bom dia. Bom dia, Samuel. Bom dia, ouvintes da programação aqui da Independência, né? Como você destacou, que bom, né? Uma segunda-feira aqui, olha, o sol brilhando aqui dentro do estúdio aqui,
1: que
6: né?
1: Que bom, né? Bonito, e além disso, iluminando essa última semana do mês 7, né?
6: Exatamente. Mês 7, né? Rapaz, vem mês 8 aí.
1: Nós já estamos falando, inclusive, com a promoção lançada hoje para o Dia dos Pais. Então, nós já estamos chegando no mês de agosto. Então, muita coisa boa e agora muita gente pensa daquela forma, né? Até o mês de junho é uma subida, né?
6: É.
1: Passou junho, agora é só descida, né? Então, daqui a pouco é final de ano já, né?
6: Exatamente, já tá aí, né? Até na última semana, conversando com o pessoal aqui da produção, né? Já falando em relação a mensagens de final de ano.
1: Você vê como é que é, né?
6: Parece que tá longe? Não, não tá não, né? O pessoal que mexe com os textos e coisas assim, tem que começar...
1: Tá vendo, né?
6: A trabalhar, né? É isso aí, né? Mas enfim...
1: Vamos trazer aí alguns
6: destaques, né? Não vamos acelerar tanto também, né? O ano já tá acelerado. Com calma, né? Bom, 12 horas, encontro marcado com R Notícias e algumas das informações que a gente vai trazer em detalhes para você, ouvinte aqui da programação. Profissionais da educação aqui de Salto do Lontra recebem treinamento sobre a Lei Lucas. Mais de 1 milhão de alunos da rede estadual estão voltando às aulas hoje. Entra em vigor lei que autoriza spray de pimenta para mulheres. Ministério da Saúde alerta para risco de aumento de dengue e também chikungunya com o avanço do El Niño. Aparecimento de onças pardas crescem aqui na região. Jovem sofre ferimentos graves em colisão entre moto e carro. Casal de Iguaçu fica ferido em acidente de trânsito na PR-281 entre Salto do Lontra e Francisco Beltrão. Pai que chutou filha de 3 anos vira réu por tortura e lesão corporal. Dois homens e uma mulher são presos por furto, receptação e associação criminosa. Mulher é condenada por injúria racial. Homem é preso após esfaquear vizinho e ameaçar a família. Homem investigado por forçar menor a entrar em carro aqui em Salto do Lontra é preso em Nova Esperança do Sudoeste. Essas e outras informações, claro, 12 horas do encontro marcado com o nosso RI Notícias.
1: Obrigado, João Carlos. Agora 10 horas e 41 minutos na nossa Independência.
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1: É a nossa programação da Independência, manhã 94. Bom dia pra galera que tá se ligando com a gente em toda a região. Um abraço, meu amigo Antônio Roque Rosseto também. Uma ótima manhã pra vocês, hein?
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5: Oiê, ótima semana pra você. Que a sua semana seja maravilhosa, cheia de tudo de bom que a vida pode trazer. Eu sou a Kelly Gomes, estou aqui pra te fazer companhia e vamos falar hoje sobre os bebês que começam a engatinhar muito rápido, mais rápido do que a gente imagina. E as escadas de casa podem virar um grande perigo no piscar de olhos. Pra garantir a segurança do seu pequeno, é melhor que você instale fitas antiderrapantes nos degraus. Uma solução simples que você mesmo pode fazer. Além disso, você também pode colocar portõezinhos removíveis na base e no topo da escada. Proteja quem você ama e evite assim acidentes domésticos com pequenos cuidados diários. E uma semana segura e cheia de paz pra você. Tchau.
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1: É a programação do Manhã 94. Muito bom dia pra Laiane Paz Maier, tá curtindo a nossa programação. Valeu, valeu também. Ediandra Ferreira, muito obrigado pelo carinho da sintonia. Dayara Mior também. Valeu, valeu, hein? Alô, Lisete de Souza, uma ótima semana.
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9: Esse é o nosso Manhã 94. Muito bom dia para você de toda a nossa região, hein? Dia bonito aqui em Salto do Lontra, hein, gente? Sol brilhando na nossa manhã, temperatura na casa dos 23 graus. Prometendo aquele calorzinho aí pra nossa segunda-feira, início de semana. E sem previsão de chuva pra hoje, tá bom, gente? Segundo o CIMEPAR aqui pra Salto do Lontra, nós não temos previsões de chuva pra hoje. Também não temos previsão de chuva pra amanhã, na terça-feira. A chuva deve vir somente aí na próxima quarta-feira e também no final de semana. É o que está indicando o CIMEPAR, tá bom? 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Uma ótima manhã pra todos, hein? Alô, Beatriz Poyer também tá se ligando com a gente, tá curtindo a nossa programação. Andréia Mior também, um abração pra vocês. Tudo de bom. A Maiara Silva também. Uma ótima manhã pra vocês que estão sempre acompanhando a nossa programação aqui em Salto do Lontra e em toda a nossa região, tá certo? Bora participar! 991181390!
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2: Então, minha linda, enfrentar os dias de frio intenso exige, claro, a escolha certa do look. E as malhas térmicas, conhecidas como segunda pele, são suas maiores aliadas. O tecido tecnológico fica bem ajustado ao corpo, retém o calor natural que você produz e impede a entrada do vento gelado. Além disso, o material espelha a umidade para evitar o suor e manter você sempre aquecida. Então, proteja-se com total conforto e elegância, sem precisar usar camadas exageradas de roupas.
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2: Esse é o nosso Manhã 94, uma ótima segundona pra você. Bom dia, boa semana, hein? É o nosso Manhã 94, na reta final da nossa edição desta segunda-feira.
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8: Olá, meus queridos, tudo bem com vocês? Uma boa segunda-feira e atenção, motorista! No Sinal Verde de hoje, vamos falar sobre um barulho que pode indicar falta de manutenção na direção do carro. Vamos à dica de hoje. Um assobio agudo vindo do seu carro toda vez que você vira o volante pode ser sinal de falta de óleo na caixa de direção. A dica de ouro é fazer revisões regulares e realizar a troca completa desse lubrificante a cada 10 mil quilômetros rodados. Se notar ruídos estranhos antes do prazo, fique alerta, pois pode haver um vazamento no sistema. Para tirar a teima, dê uma olhada no chão da sua garagem, em busca de manchas ou pingos de óleo.
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2: Gente maravilhosa, o nosso Manhã 94 fica com as últimas músicas por aqui. Já já eu volto com a resenha esportiva na nossa Independência. Música.

0: Quem gostou faz barulho aí, Campo Grande!
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1: Olá, hoje eu trago para você Provérbios 3, 5, 6, que diz: confie no Senhor de todo o seu coração e não se apoie em seu próprio entendimento. Reconheça o Senhor em todos os seus caminhos e Ele endireitará suas veredas. Meus amados, às vezes tentamos controlar tudo e decifrar o futuro sozinhos, o que só gera ansiedade. Essa passagem nos convida a relaxar e a confiar os nossos planos a Deus. Quando abrimos mão do controle e deixamos que Ele guie nossos passos, a vida flui com muito mais leveza e direção.
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0: 11 horas e 36 minutos, gente querida, muito bom dia pra você. Chegamos, hein? Chegamos com a nossa resenha esportiva na segunda-feira, dia 27 de julho.
1: Ciso.
0: Bom dia, professor Ciso.
2: Bom dia, Samuel. Um bom dia todo especial àqueles que estão ligados na resenha.
0: É, estamos chegando na segunda-feira com muitas informações dos esportes aqui na nossa programação da Rádio Independência, com a nossa resenha esportiva. Sejam todos muito bem-vindos.
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0: Bora falar de esporte local, bora falar sobre campeonatos aí da nossa região. Destaque também para a Nova Esperança do Sudoeste, porque aí os últimos dias aí foi de muita movimentação, hein? No campeonato Força Livre, nós tivemos no dia 24, a equipe da Pinturas Moura vencendo Barra Futsal por 2-0, Lontrense FC vencendo Cabeceira do Lontra por 3-1, Posto Delta vencendo a DL Multicenter por 3-1. Também já agora definidas as quartas aí do Campeonato Municipal de Futsal Força Livre. Nós teremos no dia 31, na sexta-feira, às 19 horas, Limitados FC 2026 enfrentando Lontrense FC. Às 20 horas tem Simprão Sudoeste Insumos enfrentando Posto Delta. Já no dia 31, na sexta-feira, às 21 horas, tem Porão Bar Futsal Tarumã enfrentando Barra Futsal. E também 22 horas, Barra Verde enfrentando Pinturas Moura nas quartas aí, né, do campeonato de futsal Força Livre em Nova Esperança do Sudoeste. Campeonatos aí das categorias de base que tiveram as suas decisões aí no finalzão de semana, no sabadão, né? Olha só, nós tivemos no sábado a equipe dos Piá da Nova empatando com o Ibis FC em 3-3. Aí também tivemos Javali Selvagem 11, Água Doce 1 no campeonato Infanto Juvenil. Já no campeonato Futsal Mirim nós tivemos Grêmio 1, Barra Verde 4, Bauman Knight 0, Pinturas Moura 1. Também tivemos no futsal infantil a equipe do Santos FC perdendo para o Mercado Fernandes por 4-3, Corinthians 3, Esperança 0. Já então com esses resultados, na categoria infanto-juvenil, então a equipe campeã foi Javali Selvagem FC, a equipe que ficou com o vice-campeonato foi os Piada Nova, terceiro lugar para Ibis FC e o quarto lugar para Água Doce. O artilheiro da competição foi Emanuel de Lima, com 14 gols marcados pela equipe do Ibis FC. Já o goleiro menos vazado foi José Eduardo, da equipe Javali Selvagem, com 11 gols sofridos na competição. No campeonato futsal Mirim, a equipe campeã foi Barra Verde. A equipe que ficou com o segundo colocado, aí, né, com a vice-campeã, foi o Grêmio. Terceiro lugar para Pinturas Moura e o quarto lugar para Bauman Knight. Aí o artilheiro da competição foi o João Vitor Roveia, da equipe do Barra Verde, com 9 gols marcados. E o goleiro menos vazado foi Enzo Siqueleiro, da equipe Barra Verde, com 5 gols sofridos na competição. Também campeonato futsal infantil masculino, o Corinthians ficou aí campeão da competição. A equipe do Mercado Fernandes ficando com o vice-campeonato. Esperança em terceiro lugar e também Santos ficando com o quarto lugar da competição. Aí o artilheiro foi o Wesley Gabriel Moura, da equipe do Corinthians, com 12 gols marcados, e o goleiro menos vazado também da equipe do Corinthians, com 9 gols sofridos, foi o Enzo Boger, da equipe então aí da categoria, né, futsal infantil masculino em Nova Esperança do Sudoeste. Movimentação grande, né, Ciso, nas categorias de base em Nova Esperança do Sudoeste, com essas competições aí, com esses campeonatos sendo encerrados no sábado.
2: Importante campeonato, né, incentiva a meninada, a gurizada, a criançada, e aí daí pode surgir os jogadores, os atletas, né, para defender as cores do município. De repente é surgir um profissional, né, pelo trabalho que é feito com essa meninada. Então, de parabéns, né, Secretaria de Esporte Nova Esperança, para o Tilinho, enfim, todo o pessoal que fazem parte dessa comissão que cuida do esporte Nova Esperança, pelo belo trabalho que vem fazendo.
0: Vamos falar um pouquinho também agora, Ciso, claro, não é na nossa região aqui, mas é da competição que movimenta o Sudoeste também, né? Que é a Copa Esparta de Futebol, que nesse domingo aconteceu o primeiro jogo da final, né? Grandes equipes, a equipe do Planalto jogando em casa, né? O Chavantes de Planalto, como a gente conhece, enfrentou a equipe do Ampere, né? Ampere que vem forte mais uma vez, e o Ampere conseguiu vencer fora de casa nesse primeiro jogo, né? Claro que agora dificulta ainda mais para a equipe do Chavantes, porque o Ampere vai jogar no próximo domingo em casa, a grande decisão da Copa Aizupar, né, Ciso?
2: O Ampere, acho que merece título. Para mim é o favorito, né? Conquistou essa vitória importante fora de casa contra a forte equipe de Planalto, que o Planalto tinha eliminado a equipe do Izinho, que estava com ótima equipe. E, então foi um ótimo resultado. Joga em casa pelo empate. A gente sabe que é uma equipe muito difícil de ser batida, ainda mais jogar em casa. Então, um resultado normal, mesmo jogando fora de casa, para mim a equipe do Ampere é o franco favorito, mas a gente sabe que em futebol tudo pode acontecer.
0: 11 horas e 41 minutos, a nossa resenha esportiva vai para o intervalo. Rapidinho a gente vai falar das competições nacionais, Brasileirão, destaque para você na nossa Independência.
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6: É tudo do esporte para você, nosso ouvinte aqui da Rádio Independência. Você que tá trabalhando, bom trabalho. Galera que já tá encerrando o expediente da manhã de hoje, né? Pessoal acompanhando nossa programação em toda a região. Que bom estarmos juntos aqui na nossa programação. E a gente, claro, vai destacando aí algumas informações dos campeonatos nacionais também, aqui na nossa resenha esportiva. E agora o destaque é o Brasileirão da Série A, porque o Atlético Mineiro surpreendeu o Palmeiras, hein? E o Corinthians empatou e o Flamengo também empatou. A Joyce Santos é quem vai trazer as informações aqui na nossa resenha esportiva.
8: Bahia e Corinthians empataram por 1-1 neste domingo na Arena Fonte Nova. Em um confronto equilibrado e marcado por muita disputa física, o Corinthians saiu na frente com Angileri. Mas o Bahia reagiu ainda no primeiro tempo e empatou com David Duarte. Na etapa final, as duas equipes criaram oportunidades, porém esbarraram nas defesas e na falta de pontaria, mantendo o placar inalterado. Após o embate, o técnico do Timão, Fernando Diniz, analisou o resultado.
9: A gente não perdeu 2 pontos pela dificuldade do jogo, por ser muito em cima da quinta-feira, e a entrega dos jogadores foi absoluta. Os jogadores, assim, não faltou nenhum pingo de vontade, os caras foram guerreiros, mas muito mesmo, porque foi muito difícil pegar a sequência, jogo no início, de jogar na quinta-noite e ter que vir aqui às 4 da tarde. Não teve nem tempo hábil de recuperação.
8: O empate soma 1 ponto para cada lado na briga pelas primeiras posições da tabela e por uma vaga na próxima Libertadores. O Flamengo empatou por 1-1 com o São Paulo no Maracanã. O rubro-negro abriu o placar, mas sofreu o empate na segunda etapa e desperdiçou a chance de encostar na liderança da competição. O técnico do Flamengo, Leonardo Jardim, lamentou o resultado.
10: Acho que a primeira parte da nossa parte foi pouco dinâmica. Em relação à segunda parte, foi um jogo de detalhes, porque aqui que é um jogo de detalhes. Nós dominamos, o adversário fez só um chute ao gol, e detalhes porque 3 centímetros do pé do Wallace, um gol foi anulado.
8: O Atlético Mineiro venceu o Palmeiras no Nubank Park, em um jogo em que o time paulista dominou a posse de bola e criou mais chances no primeiro tempo, mas foi o Galo quem abriu o placar com Vitor Hugo após falha de Carlos Miguel. O Palmeiras empatou com Felipe Anderson em

0: chute desviado por Tomás Pérez. No segundo tempo, Minda aproveitou o erro na saída do goleiro, serviu Igor Gomes, que marcou o gol da vitória atleticana. Também pela 20ª rodada, o Bragantino e o Curitiba ficaram no 0-0, enquanto o Grêmio e Fluminense marcaram um cada. O Botafogo surpreendeu o Cruzeiro no Mineirão com 1-0 e o Remo triunfou sobre o Vitória com 2-0. Agência Rádio Web, com informações do Campeonato Brasileiro, Joyce Santos.
1: Obrigado, Joyce, pela sua participação. Cício, vamos lá, vamos falar do Campeonato Brasileiro. A gente começando falando aí sobre o primeiro jogo da rodada, que foi o Atlético Paranaense em casa, vencendo o Internacional. O Internacional que teve uma lambança e acabou perdendo mais uma e se aproximando, né, da zona de rebaixamento. Hoje o Internacional é o primeiro aí fora da zona de rebaixamento, com a mesma pontuação, inclusive, de Vasco e também do Remo, que estão na zona de rebaixamento, hein, Ciso?
2: É, a disputa do Inter tá difícil, não? Encerrou o primeiro turno com a derrota, iniciou o segundo turno com a derrota. E, lógico, frente a uma equipe que está bem, que é o Atlético, hoje é o terceiro colocado, ótima campanha do Atlético Paranaense. E o Inter mal, vai brigar para não cair, está aí nas últimas colocações, lógico, ainda faltam 18 rodadas, tudo pode acontecer, pode vir uma recuperação. O Inter tem nos últimos tempos recuperado no segundo turno, mas iniciou muito mal. Eu acho que foi uma vitória importante e uma vitória justa da equipe do Atlético Paranaense.
1: No sábado ainda nós tivemos aí o Santos, né, Ciso, que desperdiçou a chance de se afastar ainda mais da zona de rebaixamento porque pegou o Lanterna da competição, que era a Chapecoense, e acabou então conseguindo empate, né, a Chape que virou o jogo, né, e o Neymar conseguindo fazer 2 gols e segurando esse empate para o Santos na Vila Belmiro.
2: Esperava-se até uma vitória até com facilidade da equipe do Santos. A Chapecoense, a última colocada, vinha de uma derrota por 4-0, ou 4-1 contra o Flamengo, né? Em casa, então esperava-se mais, o Santos saiu na frente, mas a equipe do Chapecoense virou para 2-1, e no finzinho, numa penalidade máxima lá, o Neymar conseguiu fazer o segundo gol, pelo menos não foi um vexame total, mas o Santos sim perdeu a oportunidade se distanciar um pouco mais das últimas colocações.
1: Quem jogou também no sábado foi o Vasco da Gama e o Mirassol, as duas equipes aí que estão nessa briga também, né, pela zona de rebaixamento, tentando sair, né. O Vasco hoje é o primeiro colocado dentro da zona de rebaixamento com 21 pontos e o Mirassol aí fica na 19ª posição com 20 pontos. E um jogo a menos, né?
2: Um jogo a menos, o Mirassol tem um jogo a menos que é justamente contra o Flamengo, é o único jogo que temos atrasado ainda do primeiro turno. E a briga aqui é bonita, né? Você começa com... A Chapecoense está lá embaixo com 10 pontos. Você pega o Mirassol com 20, o Remo com 21, o Vasco 21, o Inter 21, Grêmio 22, Santos 22. Então aí, até aí a 14ª colocação, um empate, uma vitória de uma daí sobe, a outra desce. Mas pro Santos foi um péssimo resultado.
1: E, claro, tem toda essa pontuação aí também, mas acredito que logo, logo começa também os confrontos diretos aí no segundo turno. Nós tivemos ontem, né, já o complemento da rodada, o Cruzeiro, Ciso, em casa, aí perdeu a chance de subir ainda mais, né, na tabela de classificação, porque o Botafogo venceu por 1-0 e o Botafogo com isso saltando duas posições aí, chegando na 7ª colocação com 29 pontos após a vitória de 1-0.
2: Importante, né? Foi um confronto direto, que o Cruzeiro acabou ficando na 11ª colocação com 27, né? Então, pro Botafogo foi um ótimo resultado, uma vitória importantíssima para buscar uma recuperação, porque a briga para mim aqui, eu acho, nem vai ser por título, vai ser por uma Libertadores. Lógico, tudo pode acontecer, né? Podemos ter surpresas pelo caminho, mas por Cruzeiro foi um péssimo resultado.
1: Bahia e Corinthians ficaram no 1-1 também, tivemos mais empates, né? Depois desse jogo do Corinthians e Bahia aí foi só empate praticamente, né? Teve Bahia e Corinthians 1-1, Bragantino e Coritiba 0-0, o Grêmio empatou em 1-1 com o Fluminense e o Flamengo empatou também com o São Paulo em 1-1. Uma rodada aí de vários empates também, né? Ciso, destaque desse empate do Corinthians, empate do Grêmio e também o Flamengo desperdiçou a chance de colar ainda mais no Palmeiras.
2: O Corinthians, acho que o Corinthians não foi um péssimo resultado, conseguiu um pontinho fora de casa. A gente sabe quanto o Bahia não é fácil, mas o importante foi um pontinho. O Curitiba também conseguiu um pontinho fora de casa. O Curitiba que faz um campeonato razoável. O Grêmio, né? O Grêmio que perdeu pro Fluminense. O Fluminense que agora tá com o Hulk, né, no seu time. É,
1: empatou, né, Ciso? Em 1-1.
2: É, 1-1 pra equipe do Grêmio e Fluminense. Acho que o Fluminense também jogando fora de casa. Foi um bom resultado, né? Não foi ótimo, mas um bom resultado. Tivemos, né, o Remo vencendo o Vitória, né?
1: 2-0, né?
2: 2-0.
1: E o Flamengo que empatou, né, Ciso?
2: O Flamengo,
1: perdeu a chance, né?
2: É, o Flamengo perdeu a oportunidade de ficar apenas 2 pontos do Palmeiras, com um jogo a menos. O Flamengo tem o jogo com o Mirassol. Eu acho que tem tudo para vencer o Mirassol e encostar no Palmeiras. Para sorte do Palmeiras, que foi derrotado em casa pro Atlético Mineiro. E foi justo o placar, foi justo o placar. O Atlético mereceu realmente a vitória numa falha, né, do goleiro Carlos Miguel, um ótimo goleiro, um goleiro que vem fazendo ótima campanha, mas foi ridículo no primeiro gol da equipe do Atlético Mineiro. Saiu batendo asa lá, batendo, catando morcego, alguma coisa diferente lá, e acabou falhando, né? E daí o segundo gol também foi uma falha de saída de bola. Então foi uma vitória justa do Atlético Mineiro. E pro Palmeiras, né, deu uma chancezinha da equipe do Flamengo encostar mais.
1: Eu destaquei que, como você citou, essas falhas no Palmeiras, né, se nós começamos a rodada com algumas falhas com o Internacional, né, na sua zaga, e encerramos a rodada com a lambança, pode dizer assim, aí do goleirão da equipe do Palmeiras, né?
2: É, isso que eu acho um ótimo goleiro esse do Palmeiras, né? A falha acontece, eu acompanho há muitos anos os melhores goleiros do mundo, do Brasil, também falham, pode acontecer uma infelicidade, né? Mas pro Palmeiras pesou muito.
1: E para quem falava aí, né, Ciso, que o Palmeiras já era campeão, todo mundo falando que o Palmeiras era campeão, acredito que tem que dar uma seguradinha um pouco mais, né? Porque tem muita rodada pela frente, né, Ciso?
2: Tem muita rodada pela frente. Se analisar, lógico, os dois aí principais equipes é o Flamengo e o Palmeiras, mas eles começam a tropeçar.
1: Mas o Atlético Paranaense está chegando forte.
2: O Atlético Paranaense está chegando forte. Olha, o Atlético Paranaense fazendo uma campanha excepcional. Eu acho que até surpreendente, né, a equipe do Atlético. Então tem que ter cuidado, mas lógico, a briga ainda permanece lá na frente com o Flamengo e o Palmeiras. Eu gostaria que saísse logo esse jogo do Flamengo e Mirassol, né, para realmente daí pontuar
1: a tabela completa,
2: né? Mas é assim mesmo, é campeonato, vai ser difícil, pode ter certeza. E vamos aguardar aí as próximas rodadas.
1: 11:55.
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1: Ciso, bora falar um pouquinho também da Série B, né? Movimentadíssima também, né? No Brasileirão da Série B, porque nós tivemos ontem, 16 horas, São Bernardo 3, Ceará 4. Um jogo aí com 7 gols. O Criciúma empatou com o Náutico em 0-0. O América Mineiro acabou aí vencendo o Goiás por 1-0. O Londrina, em casa, perdeu aí por goleada para o Novo Horizontino por 4-1. Resultados aí que deixam movimentada aí na tabela, né? Porém, a tabela que vai ser completa hoje. Hoje, 19:30, tem Atlético Goianiense e Operário. A chance, né, do Operário colar ainda mais aí no Criciúma, até porque o Criciúma em casa acabou empatando, então o Operário tem essa oportunidade hoje fora de casa contra o Atlético Goianiense às 19:30. No mesmo horário tem Sport e Cuiabá e também tem aí o CRB e Vila Nova. Amanhã, 19:30, tem Ponte Preta e Atlético Clube e também amanhã Juventude e Avaí, Fortaleza e Botafogo. Destaque aí, Ciso, esse empate do Criciúma aí em 0-0 contra o Náutico.
2: É, eu acho que a expectativa da torcida do Criciúma era uma vitória. Tinha uma vitória, se distanciava um pouco mais do segundo colocado, que é a equipe do Operário de Ponta Grossa, que vem fazendo uma ótima campanha. O Criciúma empatou com o Atlético Goianiense, mas mesmo assim continua na liderança, lógico, com um jogo a mais do que a equipe do Operário, que está com 35 pontos, vai jogar fora de casa, tem um jogo difícil fora de casa, mas o Operário vem surpreendendo. O Operário não começou bem a Série B, teve muitos momentos lá embaixo nas últimas colocações, vem de uma ótima recuperação. Para mim, a equipe do Operário está muito, muito bem dirigida. E olha, não é de estranhar, não será nenhuma surpresa se o ano que vem nós estiver aí na Série A do campeonato. Temos lá embaixo, né?
1: Acho que aí a decepção, né? Vocês pro lado do Londrina, que em casa foi goleado e com isso entrou na zona de rebaixamento.
2: Entrou na zona de rebaixamento. Nós temos a Ponte Preta, uma equipe de tradição aí, com apenas 8 pontos. O América de Minas, né? Uma equipe que jogou muito tempo na Série A, está aí na penúltima colocação com apenas 11 pontos. O Avaí é outra decepção, né? O futebol de Florianópolis, da capital catarinense, está muito decepcionante, né? O Figueirense está se não me engano, na Série C, e agora a equipe do Avaí pode ir para a Série C também. Então é um futebol onde em Santa Catarina nem né, as equipes da capital não estão bem. Apesar só o Criciúma que está bem, a Chapecoense não está bem também no Brasileirão, na Série A. E temos ainda a equipe de Londrina, né? É de se estranhar, né? O Londrina, uma cidade, a quarta maior potência do sul do país, né? E está aí também mal na competição. Então vamos aguardar, vamos torcer que o Operário continue, né? Como está, né? Subindo cada vez mais e que no ano que vem aí esteja junto com o Curitiba e o Atlético Paranaense na Série A.
1: 11 horas e 58 minutos, Ciso, reta final por aqui, a nossa resenha esportiva volta amanhã.
2: Um abração a todos e até quarta-feira.
1: Um abraço, Ciso, obrigado pela sua audiência, fique ligado, já tem o R Notícias chegando com muitas informações na sua segunda-feira. A resenha esportiva volta amanhã às 11h30. Um abraço para você, tudo de bom, boa semana.
4: Aquele abraço!
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1: E aí, como que está a sua segunda-feira? Tudo bem? Muito boa tarde para você. Hoje, 27 de julho de 2026, estamos no ar com a edição 8.454 do RI Notícias.
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1: Rádio Independência lança a promoção O Cara Lá de Casa, em homenagem ao Dia dos Pais. Profissionais da educação de Salto do Lontra recebem treinamento sobre a Lei Lucas. Mais de 1 milhão de alunos da rede estadual voltam às aulas hoje. Entra em vigor lei que autoriza spray de pimenta para mulheres. Ministério da Saúde alerta para risco de aumento de dengue e chikungunya com o avanço do El Niño. Convenções partidárias seguem até o dia 5 de agosto. Mega Sena acumula, mas 5 apostas do Paraná no Quase são premiadas. Fila do INSS diminui, mas 1 milhão e 600 mil pessoas aguardam resposta. Brasil registrou um golpe a cada 4 minutos no ano passado. Novas tarifas dos Estados Unidos devem afetar quase 30% das exportações do Brasil. Aparecimento de onças pardas crescem na região.
10: terceira edição do Inova Queijo acontece na próxima quinta-feira. Jovem sofre ferimentos graves em colisão entre carro e moto. Casal de Nova Prata do Iguaçu fica ferido em acidente de trânsito na PR-281 entre Salto do Lontra e Francisco Beltrão. Pai que chutou filha de 3 anos vira réu por tortura e lesão corporal. Dois homens e uma mulher são presos por furto, receptação e associação criminosa. Mulher é condenada por injúria racial. Homem é preso após esfaquear vizinho e ameaçar a família. Homem investigado por forçar menor a entrar em carro em Salto do Lontra é preso em Nova Esperança do Sudoeste. Essas informações, a partir de agora, no RI Notícias.
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10: Iniciando nosso RI Notícias nesta segunda-feira, hoje dia 27 de julho de 2026. 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A campanha é uma realização do Grupo Maria de Comunicação por meio aqui da Rádio Independência e conta com o apoio do Bazar Lise, Cado Agro, Max Pão Supermercado e Diana da Lastra Store. E profissionais da educação aqui de Salto do Lontra recebem treinamento sobre a Lei Lucas. As informações na reportagem de Wesley Oinatz.
12: Os profissionais da Rede Municipal de Ensino aqui de Salto do Lontra participaram na sexta-feira da semana que passou, dia 24 de julho, de um treinamento sobre a Lei Lucas, Lei Federal número 13.722/2018, que tornou obrigatória a capacitação em noções básicas de primeiros socorros para professores e funcionários de escolas públicas e privadas da educação básica e de recreação infantil em todo o país. A atividade ocorreu no centro de eventos e integrou a programação de formação, estudo e planejamento para o segundo semestre do ano letivo. O treinamento foi coordenado por profissionais do Serviço de Atendimento Móvel de Urgência, SAMU 92, através do Consórcio Intermunicipal da Rede de Urgência do Sudoeste do Paraná, o SINUSPAR. O instrutor Valmir Chaves disse que foram repassadas informações, dicas e técnicas de como agir em situações de emergência e primeiros socorros no ambiente escolar.
13: O objetivo de capacitar, né? Preparar, trabalhamos a prevenção, né? Em caso de urgência, emergência no âmbito escolar, o professor ele esteja preparado para prestar o primeiro socorro, né?
12: Quais foram os principais assuntos, temas, enfim, o que foi mais abordado nesse dia?
13: Dentro da Lei Lucas, a gente trabalha desde o acionamento do serviço do SAMU 192, né? Por vezes as pessoas têm essa dificuldade de, na emergência, saber, a gente fala, dividir a responsabilidade. E o acionamento do serviço faz a diferença. Então a gente iniciou na parte da manhã, falando um pouquinho do acionamento do serviço, falamos da parte de engasgo, que é uma preocupação muito grande, principalmente do professor que trabalha nos anos iniciais, né? Na CMEI, nas creches, que tem os pequenos, e numa situação de engasgo, eles estejam preparados para fazer a manobra. E dentro de várias outras dicas, a gente trabalhou a parte da PCR também, como identificar. E apresentando a nossa equipe que tem aqui em Salto do Lontra, da Bravo 16, com o objetivo de aproximar o SAMU com a população.
12: São dicas muito valiosas e, na maioria das situações, questão de segundos fazem muita diferença.
13: com certeza. Quando a equipe está preparada, aquele um minuto vai fazer a diferença. A gente fala sempre, o suporte básico faz a diferença nessas pequenas ações. E aí é responsabilidade nossa, enquanto SAMU, de preparar, deixar preparada a população, não só o professor em si, mas toda a comunidade. E Salto do Lontra, mais uma vez, está de parabéns pela iniciativa, pelo convite, a Secretaria de Educação, junto com a administração. E essa soma é o fortalecimento da rede toda.
12: Por que Lei Lucas?
13: A Lei Lucas, ela vem num surgimento, a gente costuma dizer, sempre primeiro acontece a tragédia, né? E lá atrás, no início, o Lucas, como diz o nome Lei Lucas, foi uma criança que sofreu um engasgo numa atividade escolar e naquele momento não tinha ninguém preparado para fazer a manobra e essa criança veio a um óbito, né? A mãe entrou numa luta jurídica e política e conseguiu criar essa lei, que hoje ela está em vigor desde 2018, onde todas as repartições públicas e privadas é obrigatório ter alguém preparado. E o Salto do Lontra, mais uma vez, mostra esse compromisso, né? A Secretaria de Educação com a população e prepara todos os colaboradores.
12: A secretária municipal de Educação, Eronildo Toscan, diz que esse treinamento com profissionais do SAMU foi importantíssimo e, acima de tudo, muito proveitoso.
14: Para encerrar a semana pedagógica, nossos profissionais das escolas esse mês tiveram uma formação com o SAMU. Sabemos da importância dos nossos profissionais da educação estarem preparados para agir em situações de emergência, principalmente no ambiente escolar. Porque na educação, cuidar também é ensinar. Agradecemos a Ciruspar e os instrutores Valmir Chaves e Rodrigo Bertocchi, que ministraram a palestra e o treinamento. Aproveitamos também para agradecer todos os profissionais da educação pela participação na formação, a administração municipal por viabilizar esses momentos de crescimento para os profissionais.
12: As aulas na Rede Municipal de Ensino de Salto do Lontra para o segundo semestre do ano letivo de 2026 começaram nesta segunda-feira, dia 27.
10: Obrigado, Wesley. E mais de 1 milhão de alunos da rede estadual estão voltando às aulas nesta segunda-feira. As informações quem tem pra gente é Fernanda Nardo.
15: Estudantes da Rede Pública Estadual do Paraná retomam as aulas nesta segunda-feira, dia 27, com o início do segundo semestre. Ao todo, mais de 1,1 milhão de alunos voltam às atividades em 282 escolas por todo o estado. De acordo com a Secretaria de Educação, o segundo semestre terá ações de reforço da aprendizagem e preparação para as principais avaliações educacionais, como o Exame Nacional do Ensino Médio, o Enem. Conforme a Secretaria da Educação, também será feita a Prova Paraná Mais, uma avaliação que integra o programa A Prova Paraná Universidades. Segundo a pasta, a prova permite que estudantes da rede estadual concorram a cerca de 4,7 mil vagas em universidades públicas parceiras. A principal novidade desta edição é a adesão da Universidade Federal do Paraná, a UFPR, que passa a integrar o programa ao lado da 7 universidades estaduais. Após essa etapa, os estudantes também participam do Enem, principal forma de acesso ao ensino superior público e a programas como Sisu, ProUni e FIES. Agência Rádio Web de Curitiba, Fernanda Nardo.
10: Obrigado, Fernanda. E entra em vigor lei que autoriza spray de pimenta para mulheres. As informações na reportagem de Tatiana Alves.
16: Mulheres poderão comprar e portar spray de pimenta para defesa pessoal em todo o país. A lei foi sancionada pela Presidência da República e publicada no Diário Oficial da União. A nova legislação autoriza a venda, a compra e a posse do equipamento por mulheres com 18 anos ou mais, desde que o produto tenha a aprovação dos órgãos responsáveis pela fiscalização. A intenção é permitir o uso do spray em situações de risco para conter temporariamente um agressor e proteger a integridade física ou sexual da vítima. Durante a sanção, foi retirado do texto o trecho que permitiu o acesso ao produto por adolescentes entre 16 e 18 anos, mediante autorização dos responsáveis legais. Com isso, a compra será restrita a maiores de idade. Para adquirir o equipamento, será necessário apresentar documento oficial com foto, comprovante de residência e declarar que não possui condenação por crime doloso com violência ou grave ameaça. Os estabelecimentos credenciados para comercializar o spray deverão manter registros das vendas por 5 anos, respeitando as normas da Lei Geral de Proteção de Dados. Também serão obrigados a orientar as consumidoras sobre o uso correto do produto e a registrar as informações das compradoras em um banco de dados que será criado pelo governo federal. A norma estabelece ainda que o spray será de uso pessoal e intransferível, sem a presença de substâncias letais ou de efeito tóxico permanente. A utilização do equipamento será permitida apenas em casos de legítima defesa proporcional ao perigo enfrentado e interrompida assim que a ameaça for neutralizada. Com informações da Agência Brasil, da Rádio Nacional no Rio de Janeiro, Tatiana Alves.
10: Obrigado, Tatiana. RI Notícias vai aos comerciais. Na sequência, mais informações para você.
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4: Voltamos com o nosso RI Notícias, segunda-feira, hoje dia 27 de julho. E o Ministério da Saúde está alertando para o risco de aumento de dengue e também chikungunya com o avanço do El Niño. Informações quem tem pra gente é Viviane Bessa.
5: O Ministério da Saúde alertou estados e municípios para o risco de aumento das arboviroses, como dengue, chikungunya e zika. A preocupação está relacionada aos efeitos do El Niño, que deve influenciar o clima brasileiro a partir do segundo semestre deste ano. Segundo projeções do Infodengue da Fiocruz, o Brasil pode registrar cerca de 1 milhão e 700 mil casos de dengue em 2027. Segundo projeções do Infodengue da Fiocruz, o Brasil pode registrar cerca de 1 milhão e 700 mil casos de dengue em 2027. De acordo com a Organização Meteorológica Mundial e o Instituto Nacional de Meteorologia, o aumento das temperaturas e das chuvas em algumas regiões, além dos períodos de estiagem em outras, pode favorecer a proliferação do mosquito Aedes aegypti. Diante desse cenário, o Ministério da Saúde orienta estados e municípios a reforçar a vigilância epidemiológica, intensificar o combate ao mosquito e ampliar as campanhas de conscientização para eliminar possíveis criadouros. Apesar do alerta, os números atuais mostram queda nos casos. Até 20 de junho de 2026, o país contabilizou 392.800 casos de dengue, uma redução de 73% em relação ao mesmo período do ano passado. Os registros de chikungunya também caíram 46%. Para evitar a proliferação do mosquito, a recomendação é eliminar qualquer recipiente que acumule água, manter caixas d'água e reservatórios bem fechados, limpar calhas e ralos, descartar corretamente o lixo e utilizar repelente e telas de proteção quando necessário. Para acompanhar os alertas e o monitoramento da doença em todo o país, a população pode acessar o portal Infodengue, que reúne dados epidemiológicos atualizados. As informações são do Ministério da Saúde. Reportagem Viviane Bessa.
4: Obrigado, Viviane. E as convenções partidárias seguem até o próximo dia 5 de agosto. Informações com Norberto Notari.
6: Começou o período de convenções partidárias para as eleições de 2026. Desde o último dia 20, partidos e federações podem reunir seus filiados para escolher oficialmente os candidatos e definir alianças. O prazo termina no dia 5 de agosto. As convenções são uma etapa importante, porque é nesse momento que o partido transforma uma pré-candidatura em uma escolha oficial da legenda. O advogado especialista em direito eleitoral, Rafael Morgenthal, lembra que essa etapa é o principal filtro do pleito.
7: Porque nós temos, segundo a nossa Constituição, um monopólio da indicação das candidaturas pelos partidos políticos. Qualquer cidadão, qualquer cidadã que pretenda disputar uma eleição e ser investido num mandato eletivo deve necessariamente estar filiado a um partido político. e deve convencer os seus colegas filiados, os dirigentes dos partidos, cada partido com as suas próprias regras de escolha, com seus estatutos, mas deve convencer os chamados convencionais, né, no período das convenções, a endossar a sua candidatura.
6: Depois ainda tem outro passo, o candidato precisa ter o registro apresentado à Justiça Eleitoral. Os partidos então têm até o dia 15 de agosto para registrar as candidaturas, e a partir do dia 16 começa oficialmente a propaganda eleitoral nas ruas e na internet. O advogado Rafael Morgenthal reforça que os candidatos ainda não podem pedir voto.
7: Não são atos públicos propriamente, eles são atos interna corporis. Inclusive não é possível fazer propaganda eleitoral em cima deles, né? É, claro que existe toda uma cobertura midiática, nós estamos falando a respeito disso, mas não é possível, por exemplo, abrir uma live numa convenção e fazer pedido explícito de voto. Aliás, possível é, a questão é que haverá consequências, né? Possivelmente isso pode ser tratado como uma propaganda extemporânea. Então nós estamos numa fase de filtragem e de discussão interna dos partidos, que são, na verdade, o veículo, né, principal entre a cidadania e o poder político.
6: Na disputa pela presidência, as primeiras convenções já movimentaram o calendário. O Missão foi o primeiro, no último dia 20, com Renan Santos. No sábado, o PL oficializou Flávio Bolsonaro. Neste domingo, o PSD confirmou Ronaldo Caiado e Unidade Popular garantiu Samara Martins. Nesta segunda, o Novo deve oficializar Romeu Zema. Estão previstas as convenções de Hertz Dias, do PSTU, no dia 31 de julho, Edmilson Costa, do PCB, e Rui Costa Pimenta, do PCO, no dia 1º de agosto, e Luiz Inácio Lula da Silva, do PT, no dia 2 de agosto. No dia seguinte, o Avante deve confirmar a candidatura do escritor Augusto Cury. Agência Rádio Web, produção e reportagem, Norberto Notari.
4: Obrigado, Norberto. E nenhum apostador acertou as 6 dezenas do concurso 3.036 da Mega Sena sorteado na manhã de ontem, domingo. O prêmio principal era de R$ 69.545.142,82. Aqui no Paraná, 4 apostas simples acertaram 5 dezenas e um bolão, de 4 cotas também. Cada bilhete com 5 acertos levará R$ 28.109,79. Segundo a Caixa Econômica Federal, a premiação acumulada deverá pagar R$ 78 milhões amanhã, terça-feira. Os números sorteados ontem foram 21, 43, 50, 05, 33 e 12. Houve 92 apostas que acertaram 5 números e cada uma receberá R$ 28.109,79. Outras 7.263 apostas tiveram 4 acertos e cada uma levará R$ 586,92. A aposta simples na Mega Sena custa R$ 6,00. A probabilidade de acerto para quem faz uma aposta simples com 6 números, custando R$ 6,00 na Mega Sena, é de 1 a cada 50 milhões. Na aposta com 7 números, que custa R$ 42,00, a chance sobe para 1 em 7 milhões e 100 mil. E a fila do INSS diminui, mas 1 milhão e 100 mil pessoas aguardam resposta. As informações quem tem pra gente é Milena Abreu.
8: A fila de espera por benefícios do Instituto Nacional do Seguro Social, o INSS, registrou uma queda de 74% em 2026, atingindo o menor patamar em quase 2 anos. De acordo com dados atualizados pelo Ministério da Previdência Social, atualmente cerca de 1 milhão e 600 mil pedidos aguardam resposta do órgão. Do total de requerimentos pendentes no sistema, 486 mil processos estão tramitando fora do prazo legal de 45 dias, enquanto outros 745 mil seguem dentro do prazo regimental. Ainda de acordo com os números da pasta federal, cerca de 450 mil pedidos dependem apenas do envio de documentos ou laudos complementares por parte dos próprios segurados. Todos os meses, o INSS recebe em média 1 milhão e 300 mil novos requerimentos, e a meta anunciada pelo governo é zerar a fila até o mês de setembro. Para o INSS, zerar a fila significa acabar com o estoque de requerimentos com mais de 45 dias.
4: E a Milena continua com a gente, trazendo informação agora que o Brasil registrou um golpe a cada 4 minutos no ano passado.
8: um golpe a cada 4 minutos. Essa foi a média registrada no Brasil em 2025. De acordo com números do 20º Anuário Brasileiro de Segurança Pública, foram 2.261.055 ocorrências registradas no ano passado, uma média de 258 golpes por hora, ou 4 por minuto. O número é recorde e inclui os casos mais tradicionais, em que os golpistas usam encenações, cenários falsos e documentos físicos, e fraudes digitais praticadas por meio de links, aplicativos e redes sociais. Na comparação com o total de golpes registrados em 2024, houve uma alta de quase 3%. Lembrando que o anuário é elaborado com base em registros feitos pelas Secretarias de Segurança Pública dos 26 estados e do Distrito Federal. Significa que os números podem ser ainda maiores, já que muitas pessoas que caem em golpes acabam não informando o ocorrido às autoridades de segurança. Em relação aos casos registrados no ano passado, um dos destaques é o aumento dos golpes digitais, que superou 20%. Ainda de acordo com o anuário, entre os golpes mais comuns estão a clonagem ou a troca de cartão de crédito, o golpe do WhatsApp, em que os criminosos se passam por familiares ou amigos e pedem dinheiro com urgência, e o golpe da falsa central bancária, além dos golpes do Pix e do uso indevido de CPF, que é aquele com alegações de que há irregularidades envolvendo o documento. Para evitar cair em uma dessas armadilhas, é importante estar atento e conhecer alguns indícios de que a tentativa de contato é, na verdade, uma tentativa de golpe. Algumas das principais dicas são: desconfie imediatamente de mensagens pelo WhatsApp de familiares ou amigos pedindo dinheiro urgente sob a justificativa de um número novo. Lembre-se também de que os bancos nunca ligam pedindo senhas, códigos de confirmação ou para que você realize transferências para contas de segurança. Ao fazer compras presenciais, mantenha o cartão de crédito sempre no seu campo de visão para evitar trocas e confira com atenção o valor digitado no visor da maquininha antes de digitar a sua senha. Da Rádio 2, Milena Abreu.
4: Obrigado, Milena. E novas tarifas dos Estados Unidos devem afetar quase 30% das exportações do Brasil. Informações quem tem pra gente é Gésio Passos.
9: O novo tarifaço dos Estados Unidos vai afetar 23% das exportações brasileiras. A estimativa é do Ministério do Desenvolvimento, Indústria, Comércio e Serviços. Os dados também apontam que 71% dessas mercadorias serão afetadas duplamente, já que estarão no escopo de outra taxação norte-americana anunciada na semana passada de 25%. Os Estados Unidos anunciaram nesta quinta-feira uma nova taxa a 60 economias globais. Para o Brasil, a tarifa imposta será de 12,5%. A justificativa oficial é que esses países não conseguiram proibir a exportação de bens produzidos com uso do trabalho forçado. Segundo o Ministério, 52,7% das exportações brasileiras não serão afetadas pelas sobretaxas anunciadas pelos Estados Unidos, estando sujeitas apenas às tarifas ordinárias aplicadas pelo governo norte-americano. Nesta categoria estão café, carnes, ferro fundido, aeronaves, suco de laranja, frutas, vários produtos químicos e a maior parte de exportações de celulose. Para a Confederação Nacional das Indústrias, a CNI, o impacto dessa nova taxa imposta será de 29% das exportações brasileiras para os Estados Unidos, afetando 3.900 produtos. A Confederação também alerta que 80% dessa lista de exportações sofrerão com a soma das tarifas adicionais anunciadas de 25% e 12,5%. O setor de madeiras, por exemplo, terá 83% dos produtos com tarifas somadas em 37,5%. Para produtos químicos, esse percentual vai alcançar 51% das exportações e para minerais não metálicos, a taxação vai incidir sobre 56% dos produtos vendidos aos Estados Unidos. A CNI afirma que o momento é de intensificar as negociações entre os dois países para reduzir os impactos das medidas na indústria brasileira. Após o anúncio das novas tarifas, o governo brasileiro rechaçou a decisão e anunciou que o país vai acionar os instrumentos previstos na Lei da Reciprocidade, além de levar o tema para a Organização Mundial do Comércio. Da Rádio Nacional em Brasília, Gésio Passos.
4: Obrigado, Gésio. E nas últimas semanas, registros de onças pardas chamaram a atenção em municípios do sudoeste do Paraná, como Nova Prata do Iguaçu, Verei e também Planalto. Os flagrantes levantaram uma dúvida. A população desses felinos aumentou ou a facilidade de registrar imagens com celulares apenas tornou os avistamentos mais frequentes? O médico veterinário Felipe Azzolini, especialista em grandes felinos, informou ao Jornal de Beltrão que a presença da onça parda tem sido observada com maior frequência em diversas regiões da América do Sul. A onça parda tem se adaptado muito bem às mudanças ambientais e ao avanço da urbanização. Por isso, os registros se tornaram mais comuns nos últimos anos. A população da espécie também aumentou, explicou ele. Segundo o especialista, o animal prefere áreas de mata, mas não depende necessariamente de rios, como ocorre com a onça pintada. Ela possui hábitos e presas diferentes da onça pintada, destacou ele. A onça parda está distribuída em praticamente todos os biomas brasileiros. Sua alimentação é composta principalmente por mamíferos de médio porte, como capivaras, tatus, cotias e veados. E no próximo dia 30 de julho, dois vizinhos sedia a terceira edição do Inova Queijo. Será na próxima quinta-feira. Evento voltado ao fortalecimento da cadeia produtiva do leite e também de queijos artesanais. A programação começa às 8 horas da manhã no Hotel Lago Dourado, reunindo produtores rurais, agroindústrias, familiares, pesquisadores, estudantes, empresas e representantes de instituições públicas e privadas. O Sudoeste está entre as principais regiões produtoras de leite do Paraná e também possui tradição na produção de queijos artesanais. Por isso, o evento busca aproximar o conhecimento técnico da realidade das propriedades rurais, incentivando a inovação e promover a troca de experiências entre os participantes. Informações podem ser obtidas pelo telefone 46-3536-5884. As inscrições são gratuitas e podem ser feitas por meio de formulário eletrônico. As vagas são limitadas. A programação começa com a palestra Queijos Artesanais, Base Tecnológica e Consequências na Qualidade, ministrada pelo professor Antônio Fernandes da Universidade Federal de Viçosa, pesquisador da área de queijos artesanais. À tarde, José Augusto Hortz, gerente da Associação Paranaense de Criadores de Bovinos da Raça Holandesa, ministra a palestra Monitoramento e Gestão da Qualidade do Leite. Em seguida, Leonardo Secadil, gerente técnico da Saco System Brasil, apresenta a palestra A Ciência por Trás da Produção de Queijos. O encerramento será com o talk show Sabor Não Sustenta Negócio Sozinho, reunindo Leila Okumura, especialista em posicionamento de marcas regionais, e Flávia Rogoski, mestre queijeira e proprietária da Bom Vivante Queijos do Mundo. A conversa abordará temas relacionados à gestão, marketing, posicionamento de mercado e comercialização de produtos artesanais.
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4: Números do agro para você que está ligado com a gente aqui no RI Notícias nesta segunda-feira, nesse dia 27 de julho. Boi em pé, arroba, é cotado de R$ 320 a R$ 335. Vaca em pé, padrão corte, arroba, R$ 295 a R$ 300. O milho, saca de 60 quilos, é cotado de R$ 54 a R$ 59. A soja, de R$ 122 a R$ 125. Trigo PH 78, de R$ 71 a R$ 75. Os números são do Departamento de Economia Rural, DERAL, da Secretaria de Estado da Agricultura e do Abastecimento, a SEAB, Núcleo Regional de Francisco Beltrão. E dois vizinhos.
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4: Dólar comercial vale hoje R$ 5,09. O euro é cotado em R$ 5,79.
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4: Nesta segunda-feira não há previsão de chuva aqui para o Paraná. Ao longo do dia, o predomínio de sol e o escoamento de norte, que transporta o ar mais aquecido para o estado, favorecerão a elevação das temperaturas em todas as regiões. Nas regiões noroeste, oeste e aqui no sudoeste, os termômetros poderão atingir os 30 graus. Portanto, a semana começa com tempo estável, ou seja, não há previsão de chuva aqui para nossa região. A temperatura mínima registrada hoje em Salto do Londra foi de 17 graus e a máxima pode chegar aos 28. R Notícias vai aos comerciais. Na sequência, as informações do setor policial.
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2: Sinistro de trânsito foi registrado na tarde de sábado na esquina da rua Clevelândia com a rua Major Estevão do Nascimento, área central de Coronel Vivida. A colisão envolveu um EcoSport e uma motocicleta. O condutor da moto, um jovem de 18 anos, sofreu ferimentos graves. Foi socorrido pelo corpo de bombeiros e encaminhado para atendimento médico. No automóvel estavam um homem de 37 anos e uma mulher de 60 anos e também um adolescente de 17 anos. Todos foram avaliados e liberados no local. Um grave acidente de trânsito foi registrado por volta das 7h10 da manhã de hoje na PR-180, no local conhecido como Reta do Rio Tuna, entre Francisco Beltrão e Salto do Londra, e envolveu duas caminhonetes e uma van. Em uma L200 estava um casal de idosos, moradores de Nova Prata do Iguaçu. O motorista ficou preso às ferragens e precisou ser resgatado em uma operação de desencarceramento realizada pelo Corpo de Bombeiros. Em seguida, foi removido ao Hospital Regional de Francisco Beltrão. A esposa também foi socorrida, mas com ferimentos sem gravidade. O condutor da van foi removido à unidade de pronto atendimento, a UPA de Francisco Beltrão. O condutor da outra caminhonete, uma Hilux, não sofreu ferimentos. Corpo de Bombeiros e SAMU socorreram as vítimas. A justiça aceitou a denúncia do Ministério Público contra um homem de 31 anos flagrado chutando a própria filha de 3 anos em Francisco Beltrão. A denúncia, assinada pela promotora Silvia Escaeta Nunes Donati, da 1ª Promotoria de Justiça de Francisco Beltrão, foi recebida pela justiça na última sexta-feira, dia 24. Com isso, o pai passou a responder como réu no processo. Ele responderá pelos crimes de tortura e lesão corporal em contexto de violência doméstica e permanece preso preventivamente. Segundo a investigação, além da agressão registrada por câmeras de segurança, o pai também submetia os dois filhos, de 3 e de 5 anos, a castigos físicos, obrigando-os a ajoelhar sobre tampinhas de garrafa PET e grãos de feijão e de pipoca. O menino também teria sido agredido no rosto com um pedaço de madeira. O vídeo da agressão, registrado no dia 5 de julho, repercutiu nas redes sociais e deu início às investigações. Em uma ação conjunta entre Polícia Militar e Polícia Civil, na sexta-feira, dia 24, foram presas 3 pessoas em cumprimento a mandados de prisão. Durante a ação, por volta das 19 horas, foram presos 2 homens de 24 e 23 anos e uma mulher de 24 anos, investigados pelos crimes de furto qualificado, receptação e associação criminosa. Após os procedimentos, os presos foram encaminhados para a cadeia pública de Capanema, onde ficaram à disposição da justiça. As prisões são resultado do trabalho integrado entre as forças de segurança e representam mais uma etapa das investigações relacionadas aos furtos registrados recentemente no município de Realeza. Uma mulher que ofendeu outra utilizando termos pejorativos sobre a sua raça e cor foi condenada. De acordo com a decisão, ela deverá reparar a vítima por danos morais no valor de 5 salários mínimos, ou cerca de R$8.000. Os fatos ocorreram no dia 20 de novembro de 2022 em Verê. O Ministério Público de Dois Vizinhos apurou que a acusada ofendeu a dignidade da vítima utilizando os termos nega do diabo e nega fedida. Através das informações, o Ministério Público pediu a condenação da acusada. A decisão também fixou pena de 1 ano de reclusão em regime aberto. Isso pois o crime ocorreu antes da promulgação da Lei 14.532/2023, que equiparou crime de injúria racial ao de racismo. Um homem foi preso na noite de ontem no bairro Padre Eurico, em Francisco Beltrão. Segundo a Polícia Militar, ele, armado de uma faca, teria ameaçado vizinhos e ferido um homem que tentou intervir. Ainda de acordo com a Polícia Militar, o suspeito fez ameaças de morte à família e proferiu ofensas preconceituosas contra uma moradora, configurando o crime de injúria racial. Quando os policiais chegaram ao local, o homem se trancou na residência, armou-se novamente e tentou fugir pulando o muro. Após negociação, o suspeito de 36 anos foi contido, desarmado e preso. O homem, que possui antecedentes por ameaça, foi encaminhado à Central de Flagrantes da 19ª SDP, onde responderá pelos crimes de lesão corporal, injúria racial, ameaça, porte de arma branca, desobediência e resistência. A vítima, ferida com a faca, foi socorrida e encaminhada para atendimento na unidade de pronto atendimento, a UPA de Francisco Beltrão. A Polícia Civil do Paraná, por meio da Delegacia de Polícia de Salto do Lontra, cumpriu na última sexta-feira, dia 24, mandados de prisão preventiva e de busca e apreensão expedidos pelo Poder Judiciário contra um homem investigado pela suposta prática de crime de estupro de vulnerável. O caso teria ocorrido no início da noite de sábado, dia 18 de julho, aqui em Salto do Lontra. Conforme as investigações, uma menor de idade estava nas proximidades do ginásio de esportes quando foi abordada por um homem. O suspeito teria utilizado o pretexto de pedir informações sobre o aluguel de uma casa para se aproximar da vítima. Em seguida, de acordo com o relato, ele a teria forçado a entrar em um automóvel. Pouco tempo depois, a menor foi liberada às margens da PR-281, na região da linha Nova Seção. Durante as diligências realizadas no município de Nova Esperança do Sudoeste, a equipe da Polícia Civil localizou e prendeu o investigado. Na sequência, os policiais cumpriram o mandado de busca e apreensão na residência do suspeito. Durante a ação, foram apreendidos um aparelho celular pertencente ao investigado e o veículo que, segundo a investigação, teria sido utilizado no cometimento do crime. Após a prisão e as apreensões, o homem foi encaminhado à Delegacia de Polícia de Salto do Lontra e posteriormente transferido para o Departamento de Polícia Penal, o DEPEN, de Dois Vizinhos, onde permanece à disposição da Justiça. A Polícia Civil reforça seu compromisso com a proteção das vítimas e o combate aos crimes de natureza sexual. Segundo a corporação, a rápida atuação investigativa tem como objetivo garantir a aplicação da lei.

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9: Olá, boa tarde. Hoje é segunda-feira, dia 27 de julho. E a partir de agora, eu, Samuel Libone, estou chegando na Rádio Independência com a Hora do Recado.
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9: 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As pessoas a seguir relacionadas precisam comparecer no CRAS de Salto do Lontra para a retirada do cartão Comida Boa. Chayane de Fátima Aparecida da Silva, Cleonice Barbosa de Lima, Eliane de Matos, Ivaíra Ribeiro dos Santos, Janete Lemes, Leandro Aparecido Isidório, Marli Casanova Pedros, Natalino da Silva e Odir Joures. Essas pessoas devem comparecer no CRAS de Salto do Lontra.
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0: 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Procura-se oportunidade de trabalho. Profissional que está à procura de emprego em chácara ou como motorista de caçamba. Possui carteira nacional de habilitação, categoria C e disponibilidade para trabalhar. Quem souber de alguma oportunidade ou tiver interesse em contratar, pode entrar em contato pelo telefone 479-9669-8954. Falar com o Elcio.
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0: Encerramos assim a edição desta segunda-feira da sua Hora do Recado. Tenham todos uma boa tarde, uma ótima semana, tudo de bom e até mais.
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8: Meio-dia e 52.
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14: Minuto Jurídico, uma produção da assessoria jurídica da FETRAF Paraná, dirigido aos agricultores familiares.
15: Muitos agricultores familiares estão encontrando dificuldade na nota eletrônica por falta de informação. O cadastro da nota eletrônica ele é feito no CPF de uma pessoa. Por exemplo, se é feito em nome do titular da propriedade rural, abaixo há um campo específico onde quem faz esse cadastro pode acrescentar os demais membros da família que trabalham juntos na propriedade rural. Então pode ser acrescentado mais o CPF da esposa ou do esposo ou dos filhos que trabalham no conjunto ou outras pessoas do grupo familiar. Então é muito importante isso para fins previdenciários. No futuro, a constar esse CPF na nota vai ser muito importante. Outra situação que nós temos que avaliar é que o agricultor familiar tem um regime de pagamento de imposto diferenciado, que é 1,5%. Então, ele tem que apresentar uma declaração para a empresa que emite a nota, a contranota, porque o produtor emite a nota de produção do seu produto rural, a nota de produtor rural. E a empresa que compra o produto, ela emite uma contranota da entrada desse produto. E ali, nessa contranota, o imposto que vai ser pago pela empresa, de 1,5%. Se a pessoa, o agricultor familiar, não se preocupar com isso, de pagar 1,5%, eles podem colocar um imposto maior, que é acima disso, e aí pode prejudicar a qualificação como segurado especial, como agricultor familiar. Então, há uma necessidade de você passar no seu sindicato, pegar essa declaração, preencher e entregar para a empresa, e de preferência que você protocole, você faz duas vias e você vai lá na empresa, entrega, pede para eles botar a data que receberam para você ter um comprovante de que você entregou esse documento, essa declaração para a empresa ou envia por foto pelo celular para eles, para você ter um comprovante no seu celular, para você ter essa comprovação e ter a condição de segurado especial garantido. Porque o segurado especial tem que emitir a nota, tem que constar o seu CPF e tem que ser o recolhimento de 1,5%.
16: Uma boa tarde a todos. Hoje na apresentação do programa eu, Preta Teles, secretária lá do sindicato. Aproveitando aqui o áudio do Dr. Junir, a gente já tinha passado, na verdade, esse áudio outro dia para orientar as pessoas sobre essas notas agora, né? Para pôr todas as pessoas, né? Da família, para ficarem asseguradas, né? Junto ali nas notas. Também avisar que o advogado vai estar atendendo amanhã, então dia 28, amanhã, lá no sindicato, para quem precisar de atendimento, então o doutor Junir vai estar lá amanhã, a partir da 1:30 da tarde. 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Eu acredito que é final do mês de agosto, começa os ITRs. Então, já avisando que esse ano nós vamos fazer o ITR, né? Inclusive aquele ITR tributado, que o ano passado eu não conseguia fazer, esse ano nós vamos fazer lá no sindicato. E vai ter um preço especial aí para os sócios e para os não sócios também. Então, pessoal que queiram dar uma passada lá na época dos ITRs, nós vamos estar fazendo os dois ITRs lá no sindicato. Quero também aqui avisar o pessoal que tem os produtos, né? O pessoal do mercado, né? Do nosso mercado do produtor. A gente está ampliando lá esse final de semana. Os diretores estiveram lá no sindicato, quebraram uma parede, a gente está organizando lá, a gente vai trocar umas portas, trocar umas janelas, estamos se organizando devagar, conforme a gente pode, para a gente atender melhor o nosso público lá e também pedir para o pessoal que é sócio do sindicato que tenha mantimentos, né, da agricultura não perecível, ovos, essas coisas que o pessoal tem em casa, verdura, pipoca, batata doce, frutas, verduras, que queiram vender lá no sindicato, pode trazer lá, a gente faz uma parceria, lógico que tem uma porcentagem que fica para nós, mas a gente marca certinho lá o que entra e o que sai, e no final daí a gente soma tudo lá e fica uma porcentagem para o sindicato, mas é melhor o pessoal trazer, né, para vender ali, vende às vezes até um pouco mais barato que no supermercado, mas vende, porque muita coisa vocês põem fora também, né? Então vejam aí, quem quiser fazer uma parceria conosco, com os produtos que vocês tiverem aí, pode chegar lá no sindicato, conversar comigo e com a Neiva. 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Também, pessoal, já estava esquecendo aqui, eu quero agradecer também as pessoas que foram na festa da semente. Eu quero agradecer a todos que foram participar, inclusive esse dia eu não pude ir, que todo ano eu participo também juntamente com o pessoal do sindicato, a gente fecha o sindicato, mas por problema de saúde eu não consegui participar esse ano. Mas quero agradecer a todos que foram juntamente com a Neiva, mais alguns diretores do sindicato, e foram lá em Sulina prestigiar lá esse dia, então, a festa da semente. O ano que vem tem de novo, não sei ainda em qual da cidade que vai ser ainda, mas a gente sempre faz questão de participar. E se Deus quiser, no próximo ano eu vou conseguir ir. 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Por hoje, então, era isso que eu tinha por essa segunda-feira. Prometo voltar na próxima segunda E tenham todos uma boa semana. Até segunda. Boa tarde.
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17: 1 e 4.
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8: 13:32.

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2: 13 horas e 33 minutos, tudo bem com você? Muito boa tarde, minha gente, segunda-feira, hein? Segundou hoje, dia 27 de julho de 2026. Estamos no ar com o nosso A Tarde é Sua, aqui nos 94.1 da Rádio Independência.
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2: Começando agora para ficarmos juntos até às 3 da tarde, né? Até às 15 horas, comunicação a alegria, informação pra você, presente, claro, tem senha também aqui numa tarde é sua, né? E está liberado o WhatsApp pra você interagir comigo aqui, 99118-1390, 99118-1390, liberado o WhatsApp pra você mandar a sua mensagem, pra você interagir aqui com a tarde é sua nesta segunda-feira.
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0: Sendo ar valendo pra você, segunda-feira, você sabe que tem presente. Da onde que é? Lá da Lancheria Tiateri, né? Mas é o seguinte, a Lancheria Tiateri não está atendendo aí, né? Já desde a última quinta-feira, pessoal estão de folga, né? Deram aquelas férias, curtas férias, né? Mas é o seguinte, já voltam com atendimento na quarta-feira, ok? Então você que participar comigo aqui hoje, segunda-feira, vai estar concorrendo a um jantar pra próxima quarta-feira lá na Lancheria Tiateri. Beleza? Então você que participar comigo aqui vai concorrer a um jantar para a próxima quarta-feira lá na Lancheria Tiateri, que tem a noite do risoto na quarta-feira e muito mais, né? Beleza? Então participando aqui concorre a um jantar para a próxima quarta-feira. Atenção para a nossa primeira dica da senha de hoje. Usa no churrasco. Usa no churrasco. É a nossa primeira dica da senha de hoje. Qual é a senha, hein? 99118? 1390, manda seu nome completo e a sua resposta pra gente aqui. Usa no churrasco. É a nossa primeira dica da senha de hoje.
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0: 13:36. Começamos muito bem, Simone Mendes. 400 fios. Ótima tarde de segunda-feira, boa semana.

0: San Marino na programação, a página virou. Ainda passou por aqui Marlon e Israel, Duas Vezes Você, Te Quero Pra Mim, Ainda Quase Um Casal. Ainda Maiara e Maraíza, Nayara Azevedo e Fred e Fabrício e também Simone Mendes. 13:51, essa programação na Independência, a tarde é toda sua aqui, hein? Usa no churrasco, é a nossa primeira dica da senha de hoje. Abraço Vera Lúcia Pimentel, tudo bem Vera? Pode ser o sal, o temperado, a faca, o garfo. Não é. Toca a música Não Me Siga, pra tia Tereza Batista. Valdete de Aguiar, pode ser o sal grosso? Não, não é. Sueli Fortunato, pode ser a farofa, tábua, faca, garfo? Não, não é. Catarina Roseli Antunes Gonçalves, pode ser o sal temperado? Não, não é. Neiva Sartori, pode ser a faca ou espeto, quem sabe? Não, não é. Sidney Urbano da Rosa, pode ser o sal? Não é. Mônica Alves de Andrade, pode ser a faca? Não, também não. Zenaide Galvão de Melo, pode ser o sal grosso? Também não. Lucimar Sávi, pode ser o tempero? Não, também não é. Zilda Marquezine Pilar, pode ser o sal? Não é. Lúcia Antunes, tudo bem, Lúcia? Pode ser o tempero, a cebola, o alho? Não, também não. Maria de Lourdes Varmelin, pode ser o sal, o tempero? Não, não é. Adelino Reck, pode ser o tempero, né, o sal? Não, não é. Isa Marsavi, pode ser o sal? Não é essa a nossa senha, não. A Lucimar, pode ser a farinha, quem sabe? Não, também não é essa a nossa senha, não. O Jusemar Damian, pode ser, quem sabe, a boca, né? Não, também não é. Quem ainda está com a gente aqui participando da nossa senha de hoje? Meu amigo Adelino Reck. Ô, passarinho, como é que você tá? Tudo certinho? Meu amigo, seguinte, uma das suas respostas agora está certa. Já eu sigo atendendo aqui as demais participações para a nossa senha de hoje. Usa no churrasco, é a nossa primeira dica da senha de hoje. 13:53.
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0: 13:57.

E uma tarde é sua nesta segunda-feira. Usa no churrasco. A nossa primeira dica na senha de hoje, 991-18-1390. Manda seu nome completo e a sua resposta aqui pra gente, né? Lembrando, você que está participando com a gente, você ouviu a chamadinha anterior aí, da promoção Dia dos Pais aqui da Independência, né? O cara lá de casa, né? Então você que está mandando a sua mensagem, está participando da senha, você está recebendo um link aí, né? Mandou, recebeu? É isso aí. Então é o seguinte, esse é o link do bem, como a gente sempre fala aqui. Você pode clicar nele e você vai se cadastrar e estar concorrendo a vários prêmios aí para o Dia dos Pais, né? Seguinte, você manda a sua mensagem, clicou ali. Beleza, vai abrir, vai aparecer ali, ó. Nome completo, qual é o seu nome? Qual a sua idade? Qual o seu gênero, né? Masculino, feminino, enfim, né? Tá ali. Qual o seu WhatsApp, seu telefone, você anota ali. Qual o seu estado? Paraná, Santa Catarina, enfim, né? Coloca ali. Qual a sua cidade? Em Salto do Lontra, Nova Esperança, Nova Prata, enfim. Coloca ali também. E você responde, qual é o nome completo do cara lá de casa, hein? Qual é o nome completo? Daí ali, o que ele é seu? É o seu pai, o seu avô, o seu padrasto, seu tio, irmão, filho, ou sou eu mesmo, né? Ou então outra opção. E pronto, ali ó, participar da promoção. Clicou ali, boa sorte pra você, beleza? Então você participando com a gente aqui do A Tarde é Sua, também você está recebendo o link aí da promoção O Cara Lá de Casa, é a promoção do Dia dos Pais aqui da Rádio Independência. Usa no churrasco, primeira dica da senha de hoje. Um abraço, seu Constantino Teles. Como é que tá, seu Constantino? Tudo bem? Um abraço pra família também. A resposta está certa. Hélia Gonçalves Cavalheiro, resposta certa. Vânia Aguiar, tudo bem, Vânia? Resposta certa. Isamar Sabe, pode ser o espeto? Espeto não é. Salete Fuster Oligine, pode ser a carne pro churrasco, quem sabe? Não, também não. Josefina Cordeiro, pode ser o espeto? Não é. Kleber Lavorati, tudo bem, Kleber? Pode ser a carne? Não é. Cleusa Vebra, tudo bem, Cleusa? Resposta certa. Alessio Coziol, resposta certa. Neiva Sartori, certa resposta. Laudete da linha São Roque, resposta certa. Catarina Roseli Antunes Gonçalves, resposta certa. Rafaela Andressa, da linha Pinhal, da linha Vidal, né? A resposta está certa. Quem também está com a gente aqui é o Valdir Teles. Tudo bem, Valdir? Pode ser o fogo? Poderia ser, mas não é. Abraço, Maria de Lourdes Marmelin, pode ser espeto? Não, não é. Carmelindo Antunes, pode ser o fogo, a brasa? Poderia ser, mas não é essa a nossa senha, não. Ainda quem está comigo aqui participando da senha de hoje, a Marcelina Santos. Tudo bem, Marcelina? A resposta está certa. Obrigado pela audiência e participação com A Tarde é Sua. Ainda quem está mandando a sua resposta aqui para a nossa senha de hoje é a Karine Schini. Tudo bem, Karine? Karine, a sua resposta está certa. Já já eu sigo atendendo aqui as demais participações para a senha de hoje. Usa no churrasco. É a nossa primeira dica. Segunda dica. Segunda dica para você. Vem no saco. Vem no saco. É a nossa segunda dica da senha de hoje. Um abraço aqui para nossa colega Aline. Está de aniversário hoje, né, Aline? Parabéns para você. Felicidades. Muitos anos de vida. Recebe um abraço aqui da nossa equipe Independência também. Beleza? Da família Independência. Abraçando nosso colega de trabalho. Então, Aline está completando idade nova hoje. Felicidades. Somente coisas boas na sua vida aí também, né? Um abraço para o Marcelo, né? Marcelo Henrique no sábado, né? Esteve de aniversário também, né, Marcelo? Parabéns, felicidades. Abração também de toda a família aqui da Rádio Independência. 2:01. Na indicação tem JM.

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1: Guilherme Santiago, canta pra mim, por gentileza. 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

0: Guilherme Santiago e Mari Fernandes, Por Que Brigamos? 2:09, 2:09, 9 minutos. Usa no churrasco e vem no saco. São dicas da nossa ceia até o momento. Um abraço, Ida Banque, resposta certa. Libra Risso Ribeiro, resposta certa. Eliane dos Santos, resposta certa. Libra Rec Cachoeira, resposta certa. Também o Cedenir Fogaça, resposta certa. Lucimar Sávio, resposta certa. Tereza dos Reis Rodrigues, pode ser a churrasqueira? Festa, fogo? Não, não é. Tereza Cachoeira, pode ser a carne? Não, também não. Lizete de Souza, tudo bem, Lizete? Obrigado aí pela audiência, hein? Boa semana. Zélia dos Anjos Rodrigues, aí no São Brás, um abraço. Obrigado aí pela audiência, hein? Pode ser o tempero? Não é. Irene Burato, pode ser o sal? Não, não é. Olivia da Silva Moura, em Nova Esperança, pode ser o sal? Não, não é. Paulo Garcia, no quilômetro 38, resposta certa, Paulo. Marcelo Trix, tudo bem, Marcelo? Resposta certa. O Paulo Trix também participou e acertou a senha. Anália Aparecida Batista, resposta certa. Zenaide Galvão de Melo, resposta certa. Vera Lúcia Pimentel, resposta certa. Ivone Giza Coziol também acertou a senha. Pedro Dalcomune, tudo bem, Pedro? Resposta certa. José Henrique também participando e acertando. Orlando Machado Mendes, meu amigo Orlandinho. A resposta está certa. Lívia Maria Osório da Silva, resposta certa. Neuci Ferreira, resposta certa. Toca aí a música Homem de Rua. Rosélia Garcia, resposta certa. Luísa Gonçalves do bairro Cooperativa, resposta certa. Nair Rodrigues também participando com a gente, acertando a senha. Luzia Nunes, certa resposta. Juventino de Matos, resposta certa. Gilson Enzen também participando com a gente e também está acertando a senha de hoje. Ainda quem está com a gente aqui, o Luiz Henrique Michels, pode ser o sal temperado, quem sabe? Não, não é. O Pietro Casanova, resposta certa. Cauã Casanova também está participando com a gente e também está acertando a senha. Já já eu sigo atendendo aqui as demais participações para a senha de hoje. Usa no churrasco e vem no saco. São duas dicas da senha de hoje. 2:11.
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0: 2:16.

Independência com a tarde é sua, 2h16. Usa no churrasco e vem no saco. São dicas da senha de hoje até o momento. Eva Alves dos Santos, resposta certa. Zenaide de Arruda Santa Isabel, resposta certa. Lúcia Antunes, tudo bem, Lúcia? Resposta certa. Daniel Reguelin, resposta certa. Maria Terezinha Nava, resposta certa. Com a música aí do Pedro Freitas. Luiz Nava, resposta certa. Iodete Pelentir, resposta certa. João Monteiro Sobrinho, resposta certa. Toca a música Mulher Maravilha. Eva dos Reis Rodrigues Batista, resposta certa. Sidney Alves de Lima, resposta certa. Também a Silvana Lima, resposta certa. Salete Foster, resposta certa. Rodrigo Enzen, a resposta também está certa. Ainda quem está com a gente aqui participando da senha de hoje é o Davi Luiz da Conceição. A sua resposta, Davi, está certa. Já já eu sigo atendendo aqui as demais participações para a senha. Usa no churrasco, primeira dica. Vem no saco, segunda dica. Terceira dica, queima. Queima é a nossa terceira dica da senha de hoje. 2h17, Banda Senha do Amor e André Renner, Homem de Rua.

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do Duque da Urbana, programação Mulher Maravilha. 2h26, 2h26 aqui no A Tarde é Sua. Usa no churrasco, vem no saco e queima. São dicas da ceia de hoje. Um abraço, Maurílio Santos, resposta certa. Zilda Marquezine Pilar, resposta certa. Fabiana Alves dos Santos também participou e acertou da senha. Genesi Alves dos Santos também acertando. João Alves dos Santos também. Manuela Alves dos Santos de Oliveira, resposta certa. Cecília Urbano da Rosa também acertou. Valdemar Antônio Meredique, resposta certa. Ana Bento da Linha Carmélia, resposta certa. Maria Aparecida Vieira da Linha Horácio, resposta certa. Vilmar José da La Barba, certa resposta. Cecília de Almeida também acertou. Cláudia Girolometo, resposta certa. Mariana Girolometo também acertando. Carmelindo Antunes, resposta certa. Cirlei de Arruda de Nova Esperança, resposta certa. Toca o som 7, toalha molhada. Maria Lenir Antunes Moreira, resposta certa. Narciso Moraes, resposta certa. Eliane Aparecida da Silva também acertou. Sidneia Pereira, resposta certa. Maria Teles, resposta certa. Toca uma do San Marino. Ivone Martins Guizone, resposta certa. Marcos Barbosa também acertou a senha. João Vitor Antônio Gonçalves também está acertando. Janaína da Silva também participou com a gente e também acertou a senha. Caroline Barbosa, resposta certa. Antônio Soares dos Santos também acertou a senha. Salete Paz, resposta certa. Mônica Alves de Andrade, a resposta está certa. Noemi Gonçalves de São Sebastião, a sua resposta também está certa. É, manda música, se for chorar, manda áudio. Estou homenageando aqui a netinha, a Camille Barbosa da Silva, que ontem completou o seu primeiro aninho. Parabéns, felicidades, hein? Que Deus sempre proteja. E também a Noemi está agradecendo a todos que mandaram os parabéns, né? Esteve de aniversário também, né? Então tá bom, aí valeu. É, Noemi, parabéns pra você. E parabéns pra Camille também, né? De aniversário. Felicidades, somente coisas boas na vida. Lucas Oliveira, tudo bem, Lucas? A resposta da senha também está certa. Quem também está mandando aqui a sua resposta para a nossa senha de hoje é o Edson Pickler Nunes, resposta certa. Vitor da Silva Nunes também acertando. Lucas da Silva Nunes também. Giovanni da Silva Nunes também acertando. Joslene Alves, resposta certa. Márcia Padilha também participando com a gente aqui e também está acertando a senha de hoje. Lisete de Souza, tudo bem, Lisete? A sua resposta da senha também está certa. Ainda a Tereza dos Reis Rodrigues também está participando com a gente aqui. A resposta da senha também está certa. Ainda quem está mandando a sua resposta aqui é o Vinícius dos Santos da Rosa. Também está participando com a gente aqui. Também está acertando a senha de hoje. É, ainda quem está com a gente aqui participando, meu amigo Tinho Fiz. Como é que tá, Tinho? Tudo certinho por aí? Tranquilo? A resposta está certa. Já já eu sigo atendendo aqui as demais participações para a senha de hoje. 2h29.

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1: 2h34.

É Independência com a Tarde é Sua, nesta super segunda-feira. Obrigado pelo carinho, pela sua audiência, onde quer que você esteja nos acompanhando aí. Bora lá com as participações para a senha, né? Abraço de Laíra Alessio, resposta certa. Olivia da Silva Moura em Nova Esperança, resposta certa. Volmir da Silva também acertou. A Nilton Coziol, resposta certa. Júlia Coziol também acertando. Jaine Carla Alves de Andrade também acertou a senha. Marilete de Almeida, resposta certa. Luzia de Souza também participando com a gente. Toca a música do Gustavo Lima, Abridor de Garrafa. Ainda quem está com a gente aqui, o Yuri Fredolino da Silva, resposta certa. Yudi Renan da Silva também participando e acertando. Sadi Rondão também está participando com a gente aqui, também está acertando a nossa senha de hoje. Um abraço, Solange da Silva de Souza. Tudo bem, Solange? A sua resposta da 100 está certa. Ainda Maria Vitória da Silva de Souza também está participando com a gente e também está acertando a senha desta segunda-feira. Um abraço, Alexandro de Carvalho Leão. A sua resposta também está certa. Já eu sigo atendendo aqui as demais participações. Minha gente, fechamos as participações. Não vale mais a partir de agora. Não vale mais. Eu tenho quase 100 mensagens no nosso WhatsApp por abrir. Se a sua está ali, não atendi ainda, atendo já na sequência, beleza? Então não está valendo mais enviar mensagem para a senha de hoje. 2h36, tem som 7.

Banda San Marino aqui na programação do nosso A Tarde é Sua. 2h43. 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

Toca uma música do Calmon. Ivanir Rosane de Quadros também acertando. Wellington Júnior de Aguiar também. Valdete de Aguiar, resposta certa. Sivonei Aguiar também acertando. Sofia da La Barba também. Edir da La Barba também acertando. Sônia Berkenbrock, resposta certa. Simone Soranzo, resposta certa. Adriana, resposta certa. Andréia, certa resposta. Hélio Padilha, resposta certa. Silmara Ribeiro também acertando. Maria Angelina Londeiro do 48, Nova Esperança, a resposta está certa. Meu querido amigo Evandro Faller. Oi, Evandro, como é que você tá, Pia? Tudo bem? Um abraço pra você e pra sua família. É isso aí. Tá certa a resposta, um abraço. Lourici Rita, resposta certa. Dalva de Araújo Abosque também participando com a gente e acertando. Estevão Abosque também acertou. Paola Demetro também. Rafaela Demetro também. Letícia Marcolina também acertando. Miguel Marcolina também. Manuel Ribeiro também acertou a senha. Clair Gonçalves da Silva também acertando. Manuel Ribeiro também acertou. Júlia da Silva também. João Emanuel Ribeiro também acertando. Nicolas da Silva. Daiane da Silva. Everlin Ribeiro. Valdevino Gonçalves. Salves da Silva, Terezinha da Silva, Enzo José de Souza, Vanderli da Silva, Indiamara Lopes da Silva, Marcelo Moraes Bento, Ravi da Silva Bento, Stephanie Eduarda da Silva, Vânia Castelli, Valceli Terezinha da Silva, Jean Marcos Borges, Vanderlei Rodrigues de Lima, Cíntia Mara Lopes da Silva, Pedro Victor Lopes da Silva, Albertina Moraes, Alan Lucas Marim, Ricardo Coziol, Ana Cláudia Catânio, Matheus Catânio Coziol, Ivete Catânio, Hermínio Catânio, Valdomira Aguiar do Prado, Luciana Sávio, Valdir Teles, todos acertando a senha. Valdir indicou aqui uma música da banda Senha do Amor. Valneide de Fátima Caranhato, pode ser a carne. Não, carne não é. Maria Guiomar Girolometo, resposta certa. Fernanda Pickler também acertando. Cintia Aline também. Pietro Anário de Oliveira também acertando. Isabel Antunes também. Zenaide de Jesus. Gabriel Pickler. Daniel de Oliveira. Eliane de Minsk. Felipe Schini. Nelly Faitão. Sueli Ferreira. Sirlei de Melo. Ademir Arese. Paulo Ricardo da Silva. Apolo Ricardo da Silva. Mariana Rodrigues da Silva. Ivomar Facim. Santina Pachievic. Todos acertando a senha de hoje. Já eu sigo atendendo aqui as demais participações para a senha. 2h47.

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3: 2h49, a programação da Independência, a tarde é toda sua, bora lá com participações. Abraço, Neuza Franco, resposta certa. Jonathan Oliveira também acertando. Jurema do Carmo também, Artidor da Silva, Lourdes Ferreira de Aguiar, Miguel Melhorança, Jocelina Malmaciel, Ayrton Luiz Melhorança, Luana Ferreira de Aguiar, a Isabela Melhorança, Tânia Maria Frá, Elisa Terezinha de Melo, Euni Ferreira de Aguiar, Fátima Ferreira, Suzana Dalla Barba, Yasmin Nunes, Yuri Guilherme Fernandes, Manuela Bueno, Ana Cláudia Aguiar, João Vitor Fernandes, Janete Esper, Luana de Melo Aguirre, Simone Ferreira de Aguiar, Yasmin Nunes, Marli C. Pedroso, Eloir Castelli, Cleomar Valnier, Loreci Valnier, José Galvão de Melo, ainda Otília de Almeida Pereira, Amadeu Pereira, todos acertando a senha de hoje. O Amadeu indicou aqui o Amado Batista Folha Seca. Não vai dar tempo de tocar aqui hoje, hein? Um abraço também a Simone Huguens de Luiz, também participando com a gente aqui e também está acertando a nossa senha de hoje. Já eu sigo atendendo aqui as demais participações. 2h50, indicação terceira dimensão.

0: É uma tarde sua com você, terceira dimensão, passando por aqui também no A Tarde é Sua, né? 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Abraço, Bruno José Galvão de Melo, respondendo certo a senha. Olivina Alves Trindade também acertando. Josino Rodrigues de Lima também. Natália Nunes da Silva também. Ivonete Alves Trindade também acertando. Nicolas Matheus Calon também. Érica Silveira da Silva também. Elinice Duarte. Solange de Carvalho. Emanuel de Carvalho. Alice de Quadros. Sueli Fortunato. Irene Burato. Lourdes Andreta. Pedro Ribeiro. Bento Claudino. Júlia Gabriele da Conceição. Fernando Claudino. Antônio Gabriel de Souza. Luiz Inácio Pelentier. Maria Notti. Ronaldo Lucieto. Ademar Castelli em Nova Prata do Iguaçu. Regiane Rodrigues. Leocir Pires. Cauã Ronald. Semara Sagiorato, Gabriel Bonin, Ivete Maria Rizelo, todos estão acertando a senha de hoje. Luana Gonçalves também participando com a gente aqui, também está acertando a senha de hoje. Abraço, Marcelo Bonino, como é que você está, Marcelo? Tudo certinho? A sua resposta está certa. Também várias participações, já já sigo atendendo aqui as demais participações para nossa senha de hoje. 2h55 já.
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5: 2h58.

A programação da Independência, a tarde é sua, nesta super segunda-feira. Obrigado pelo carinho, pela audiência, onde quer que você esteja, ligadaço aqui com os 94.1 da Rádio Independência. A tarde é sua, de segunda a sexta-feira, da 1h30 às 3 horas da tarde, aqui na nossa programação da Independência.

É, aqui numa tarde é sua. Bora lá com as últimas participações pra cima. Um abraço, Ironilva de Araújo também participando com a gente e acertando. De Janeiro de Araújo também. Maria Fernanda de Araújo também acertando. A Marilete de Araújo também. Maria Helena Serromani também acertando. Maria Angélica Moraes, resposta certa. Jaci Silveira, Dionei Moraes Silveira, Marco Antônio Pereira, Ana Laura Piscine Pereira, Sueli da La Barba, Maria Eduarda Piscine de Alcântara, Carlos Osli Piscine, Ana Paula da La Barba Piscine, Maria de Quadros Pereira, José Pereira, ainda Marli Pereira, Maria Heloísa Pereira Antunes, Marielle Vitória dos Santos de Oliveira, Emily Vitória dos Santos de Oliveira, Geniele da Silva dos Santos, Lucas Fruzinda de Oliveira, Maria de Fátima Gaspar, Luana Ferreira, Isabela de Aguiar, Miguel de Aguiar, Luiz Melhorança, Jailson Silveira, Poliana Enzen, Lúcia de Jesus, Emanuel Silveira, Miguel Silveira, Lourdes Enzen, Maria Gorete de Jesus, Marli Maria Dalberto Monteiro, Leila Pilate, Marlice Pereira, Alduino Cúnico, também a Maria Anitta Ribeiro de Jesus, José Amâncio de Joinville, Santa Catarina, todos participando com a gente e acertando a nossa senha de hoje. Fechamos então aqui as participações para a senha de hoje. E a gente, seguinte, as dicas eram: usa no churrasco, vem no saco e queima. Eram as dicas da senha de hoje, que era o carvão. Carvão era a nossa senha de hoje. Vamos contabilizar aqui para saber quantas pessoas acertaram a senha. Vão estar concorrendo hoje um jantar para a próxima quarta-feira lá na Lancheria Teatere. 291 pessoas, 291. Vamos abrir o sorteador aqui para saber quem vai levar então esse jantar da próxima quarta-feira lá da Lancheria Teatere. 291, 291. É isso, é isso. Boa sorte para todos. Sortear agora. 145. 145. Cadê o 145? 145. Está aqui. Participou com a gente, acertou na senha, está levando um jantar para a próxima quarta-feira lá da Lancheria Teatere. Daiane da Silva. Daiane da Silva é a contemplada de hoje. Parabéns, Daiane, minha amiga. Quarta-feira lá na Lancheria Teatere, 8 horas da noite. Beleza? Daiane da Silva é a contemplada de hoje. 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Meus amigos, obrigado pelo carinho, pela audiência. Samuel chegando aí já na sequência com o Comitiva. Amanhã, 1h30 aqui, estarei aguardando você. Grande abraço, ótima segunda, ótima semana! Nossa.

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10: E aí, gente querida, tudo bem com você? Tudo tranquilo? Boa tarde, chegamos, hein? Chegamos para nossa segunda-feira maravilhosa. Tá tudo bem por aí? Tá tudo tranquilo? Sejam todos muito bem-vindos, porque a partir de agora tem Comitiva Independência chegando para nossa segunda-feira, dia 27 de julho, a última semana do mês 7. E a partir de agora, Samuel Liboni no comando da nossa 94.1 com Comitiva Independência. Música boa, informações, a sua participação, tudo feito com muito carinho para você de Salto Lontra e de toda a nossa região sudoeste do Paraná. E tem promoção bombando também, aqui em especial para o Dia dos Pais na nossa programação. Então sejam todos muito bem-vindos e vem com essa viagem maravilhosa na nossa programação Independência, das melhores do mundo sertanejo por aqui, hein?
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10: É a rádio que ouve você e o nosso Comitiva com Bruno Marrone, a primeira de hoje, Vida Vazia, é clássico do sertanejo. E você confere aqui na nossa 94.1 Rádio Independência, diretamente de Salto do Lontra para esse mundão afora, com as melhores para você, nosso ouvinte da 94.1.

0: Obrigado, gente.
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2: Independência, 13h23. Boa tarde pra você, boa segundona, ótima semana. O nosso Comitiva com você, trazendo, claro, sempre muita música boa. Já já tem informação também. É a nossa programação até as 5 horas da tarde, diretamente de Salto do Lontra. Ótima tarde, alô Neiva Fraga, na audiência por aqui também, já participando com a nossa programação também, um abração pra você, boa semana! Música.

0: Rádio Independência, você cumprindo a nossa programação em toda a região. Valeu, valeu, que bom ter você por aqui na nossa programação. Galera que tá se ligando com a gente também nas cidades vizinhas, um abraço todo especial para você. Gente, olha, nesse finalzão de semana iniciou, né, as decisões da Copa Isopar de Futebol Série Ouro. A equipe do Ampere foi até Planalto e venceu o jogo de ida por 2-1. No próximo domingão tem Ampere jogando em casa contra Planalto, né? No jogo da volta aí da Série Ouro da Copa Isopar de Futebol. Lembrando que o Ampere, com o resultado do jogo de ontem no domingão, pode até no próximo final de semana empatar a partida aí que estará com a taça, né, da grande decisão. E além disso, a decisão aí, se o Ampere perder por um gol de diferença, leva aí a finalíssima para as penalidades, tá bom? Informação para você, a nossa segundona.
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0: Independência, 13h38. Nosso comitiva com você nessa segunda-feira maravilhosa. E tá chegando também para você as últimas do esporte, para você ficar por dentro de tudo na nossa tarde especial da segunda-feira. Vamos juntinhos, hein? Com o comitiva, tá chegando também daqui a pouquinho muita música boa.
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9: Bora começar nossa segunda, bora começar mais uma semana juntinhos aqui na melhor programação do seu rádio e a partir de agora com mais uma edição das últimas do esporte com o maior prazer do mundo. Eu sou o De Luca, nesse 27 de julho, levando até você todas as informações de tudo que rolou no final de semana. Bora começar?
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9: Vamos começar falando do sábado pela Série A. Atlético aproveita erros do Internacional, vence a quarta seguida e se mantém em alta. Leozinho e Viveiros garantem mais 3 pontos para o time paranaense. Neymar marca 2 vezes, mas não evita empate do Santos com a lanterna chapecoense. João Ananias contra e Marcinho fizeram para a Chape. Vasco e Mirassol empatam em confronto direto e continuam no Z4. Igor Formiga abriu o placar para o Mirassol na primeira etapa e Andrés Gomes empatou para o Vasco com um lindo chute de fora da área.
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9: O Botafogo derrotou o Cruzeiro por 1-0 no Mineirão ontem pela 20ª rodada do Brasileirão e voltou a vencer o rival em BH depois de 10 anos. O gol foi marcado por Gabriel Justino, seu segundo na temporada, após aproveitar um erro da defesa celeste. Na tabela, o Botafogo subiu para a 7ª posição com 29 pontos, enquanto o Cruzeiro caiu para 11º com 27.
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9: Bahia e Corinthians ficaram no empate em 1-1 ontem na Arena Fonte Nova pela 20ª rodada do Brasileirão. O jogo teve mais briga do que futebol, com 35 faltas e 8 cartões amarelos. O Corinthians abriu o placar com Angileri logo no início, mas Davi Duarte empatou para o Bahia ainda no primeiro tempo. O time de Rogério Ceni chegou aos 31 em sexto. Já o Corinthians com Fernando Diniz. Chega a 28 pontos e fica na nona colocação.
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9: Red Bull Bragantino e Coritiba ficaram no 0-0 ontem no estádio Cícero de Souza Marques, em Bragança Paulista. O jogo foi travado dos dois lados e mesmo com o Bragantino melhor em campo, o placar não saiu do zero. Com o resultado, o Bragantino chega a 35 pontos e voltou ao G5. O Coritiba foi a 27 pontos, encerrou uma sequência de derrotas e voltou ao top 10.
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9: Grêmio e Fluminense ficaram no empate em 1-1 ontem na Arena do Grêmio pela 20ª rodada do Brasileirão. Hulk abriu o placar no segundo tempo, convertendo um pênalti cometido por Kannemann. Foi o primeiro gol dele com a camisa do Fluminense em jogo oficial. Mas o Grêmio respondeu nos minutos finais com o Diego Caíto, que havia chegado ao clube dois dias antes, emprestado pelo Goiás. Ele entrou no meio da segunda etapa e empatou aos 44 minutos em um cruzamento que desviou em Freitas e encobriu o goleiro Fábio. A assistência foi de outro estreante, Giovanni Cabral. O Grêmio, do técnico Luiz Castro, é o 15º colocado com 22 pontos, um acima do Z4. O Fluminense está em quarto com 33 e vive uma série de 4 jogos sem vencer. Tô de volta daqui a pouquinho já com mais informações. Fique ligado.
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0: Muita informação, hein? E daqui a pouquinho tem mais informações do esporte, porque agora tá chegando o Guilherme Santiago no nosso Comitiva Independência.

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3: Independência, 13h51. Boa tarde pra você. Ótima segundona, boa semana pra galera que tá se ligando com a gente. Muitas participações pintando por aqui na nossa promoção. O cara lá de casa. É só você mandar no WhatsApp 991181390 e bora participar, hein? Comitiva destacando as melhores na sua segundona. Bom trabalho, galera das indústrias também. Pessoal das construções aí também, pessoal que tá trabalhando. Valeu, valeu! Show!

0: Mais, hein?
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0: Essa é a nossa independência e o Comitiva. E também trazendo agora as informações para você que está sempre na estrada, no automóvel, dando carona para gente. E que você possa ter uma semana repleta de coisas boas e muita atenção na estrada, hein, gente? Porque, olha, tem que ter aquele cuidado especial. Na manhã de hoje, 3 pessoas ficaram feridas em um sinistro de trânsito registrado nesta segunda-feira no quilômetro 481, da PR-180, na reta do Tuna, em Francisco Beltrão. De acordo com a Polícia Rodoviária Estadual, o acidente envolveu aí uma van Renault Master com placas de Francisco Beltrão e uma caminhonete Mitsubishi L200, aí com placas de Nova Prata do Iguaçu, e uma Toyota Hilux com placas de 2 vizinhos. Segundo a polícia, a Hilux e a van trafegavam pela terceira faixa e durante uma ultrapassagem se depararam com a L200 transitando na contramão e acabou ocorrendo então a colisão. O condutor da Mitsubishi L200, de 78 anos, e a passageira ficaram feridos e foram encaminhados ao Hospital Regional de Francisco Beltrão. O motorista da van, de 25 anos, também sofreu ferimentos e foi levado para a UPA. As vítimas foram socorridas por equipes do Corpo de Bombeiros e do SAMU. Já o condutor da Hilux, de 41 anos, não teve ferimentos. A Polícia Rodoviária Estadual informou ainda que havia uma intensa neblina no momento do acidente e que não foram constatados vestígios de frenagem, derrapagem ou ponto de impacto na pista, tá bom? Tá aí informação para você que está na estrada, sempre a nossa informação e o nosso alerta para você que acompanha a programação da Rádio Independência. 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
0: Independência e o nosso Comitiva na segundona. Galera que tá se ligando com a gente em toda a região. Esse é o nosso Comitiva, hein? Valeu, valeu. Que bom ter você por aqui. Uma ótima tarde pra toda a galera que tá se ligando com a gente aí na 94.1. A rádio que ouve você. Independência. Marcos e Beluto chegando na nossa segunda-feira, pra você relembrar essa aqui, hein? Domingo de manhã, na nossa segunda-feira de tarde, tá bom?

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1: Se é pra falar do esporte mais bruto do mundo, eu vou levar um pouco mais de 8 segundos. Pra ser cowboy não pode ter a fé.

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7: Independência e o nosso comitiva. Muita música boa pra você, nosso ouvinte da 94.1. Pra você que tá se ligando com a gente, vamos que vamos, bora lá. Até as 5 horas da tarde tem comitiva com as melhores do mundo sertanejo. Daqui a pouquinho tem mais informações do esporte também. E o recadinho você já ouviu, hein? Tem promoção em homenagem aos papais. Então bora participar com a Independência.
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7: E o nosso comitivo trazendo moda boa, Edson Hudson, na segundona.

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3: Independência, 4h33. Esse é o nosso Comitiva com você aqui na nossa Rádio Independência, segundona maravilhosa. Tá chegando mais informação também, tá chegando as informações do esporte por aqui. E claro, nosso abraço aqui pra Adriana, tá participando também da promoção do Dia dos Pais, hein? É a nossa Independência.
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9: Gol! E vamos de mais informação na sua segundona. Vamos com mais as últimas do esporte por aqui.
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9: Flamengo e São Paulo ficaram 1-1 no Maracanã ontem pela 20ª rodada do Brasileirão. Léo Pereira abriu o placar para o rubro-negro em cobrança de escanteio, quebrando o jejum de 14 jogos sem marcar. Galera empatou pelo São Paulo e encerrou uma seca de 12 partidas sem gol. O São Paulo é 12º com 26 pontos. Já o Flamengo é 2º com 38.
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9: O Atlético de Minas venceu o jogo contra o Palmeiras ontem e venceu por 2-1 no Nubank Park pela 20ª rodada do Brasileirão. O gol que abriu o placar para o Galo saiu depois de um frango do goleiro Carlos Miguel, que tentou segurar uma finalização de Cacierra e deixou escapar. Vitor Hugo pegou o rebote e marcou. O Palmeiras empatou com Felipe Anderson, mas Igor Gomes garantiu a virada. Com o resultado, o Atlético pulou para o 8º lugar com 28 pontos, apenas 3 atrás do G5. Já o Palmeiras ficou com 44 e sofreu sua primeira derrota em casa nessa Série A.
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9: O Remo venceu Vitória por 2-0 ontem no Mangueirão pela 20ª rodada do Brasileirão. Já abriu o placar pela reta final do primeiro tempo, aproveitando um frango do goleiro Lucas Arcanjo. Aleph Manga fechou o placar no início da segunda etapa em tabela com Zé Ricardo. Com o resultado, o Remo foi ao 18º lugar com 21 pontos. Já o Vitória segue em 13º com 26 e ainda não venceu nenhum jogo fora de casa no Brasileirão.
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9: Nos jogos de domingo da Série B, de virada, Ceará marca 4 gols, vence o São Bernardo e deixa o Z4. Nico Ferreira, Vina, João Gabriel e Enzo Ludovico marcaram os gols do Vozão, enquanto Helder, Hugo Sanches e Pedrinho balançaram as redes para o São Bernardo. Tudo igual, Criciúma e Náutico empatam sem gols. América segura bombardeio do Goiás, marca gol Salvador e vence primeiro em casa com gol de Paulo Victor. Novo Horizontino vira e goleia o Londrina. Paulo Mocelin abriu o placar para o Tubarão, mas Rômulo, Robson, Reidinei e Carlão viraram.
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9: No mercado da bola, o Atlético de Minas anunciou a contratação do centroavante uruguaio Thiago Borbas, de 24 anos. O contrato será por empréstimo com opção de compra. O Sport acertou a venda do atacante Zé Lucas, de 18 anos, para o Cruzeiro. O acordo prevê a negociação de 60% dos direitos econômicos do jogador por 5 milhões de dólares, cerca de 25 milhões e meio de reais na cotação atual. O Leão permanecerá com 20% dos direitos, enquanto os outros 20% ficarão com o atleta e seu empresário. Paulo Autuori é o novo técnico do Fortaleza após demissão de Carpini. Tô de volta amanhã trazendo mais informações. Tudo o que rola e acontece no mundo da bola, você fica sabendo primeiro aqui na Melhor. Abração do Deluca, ótima segunda, excelente semana. Fiquem com Deus e até a próxima. Tchau, tchau, valeu.
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3: Já, já, claro, mais informações também, inclusive com as informações do setor policial aqui de Saldo Lontra, na nossa Independência. Enquanto isso, o Bosque Vinícius canta pra gente.
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0: Independência e o Comitiva na nossa segundona. Que bom ter você por aqui. Gente, olha só, hein? A Polícia Civil do Paraná, por meio da delegacia aqui de Salto do Lontra, cumpriu nesta segunda-feira um mandado de prisão civil expedido pela primeira vara judicial da comarca de 3 de Maio do Rio Grande do Sul. Após diligências realizadas pelos policiais civis, um homem de 29 anos foi preso no município de Salto do Lontra. O mandado decorre da decisão judicial relacionada à inadimplência da obrigação alimentar, prevendo prisão pelo prazo de 30 dias, conforme determinação do Poder Judiciário. Ele foi conduzido à delegacia da Polícia Civil de Salto do Lontra e, na sequência, encaminhado ao Departamento da Polícia Penal, DEPEN, em Dois Vizinhos, onde permanece à disposição da Justiça. A Polícia Civil reforça a importância do cumprimento das decisões judiciais e ressalta que denúncias e informações podem ser repassadas de forma anônima pelos canais oficiais da instituição. Tá bom? Informações para você na nossa segunda-feira.
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1: Tô chegando com uma edição econômica do Poupe Mais para você nesta segunda-feira, dia 27 de julho. Olha, você sabia que a roupa mais barata e sustentável do mundo é aquela que já existe? Pois é, viu? Garimpar peças de segunda mão é uma excelente escolha para fazer grandes achados e economizar muito no final do mês. Sabe aquela bolsa de marca tão cobiçada por você? Ela pode custar apenas uma fração do preço original só porque já teve um dono anterior. Treine o seu olhar, visite os brechós e bazares beneficentes da sua cidade e descubra verdadeiros tesouros para o seu estilo. 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
2: Gente maravilhosa, esse é o nosso Comitiva Independência, que fica por aqui, hein? É 4h53 e a nossa programação vai se encerrando, mas já já tem Clóvis Antunes, daqui a pouquinho tem também Vitrolão e a programação da Independência, que segue trazendo muita música boa e informação na sua segunda-feira. Nosso encontro marcado é amanhã, até mais!

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5h14, minha gente. E aí, como é que vocês estão aí? Tudo bom? Arde! Segunda-feira, minha gente. Um abraço ali pro Sidão, que já confirmou a audiência. E o Edson. E a dona Zenaide Galvão também. Um abraço, dona Zenaide Galvão. 5h15 ao Vitrolão. Segunda-feira do dia 27 de julho. Você viu que é bem rapidinho para acabar esse mês? Temos aí mais 4 dias. Um predono esse mês, né? Vamos lá, gente. Bastante coisa acontecendo. 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Ô, Hamilton, tá trabalhando. O Chacho também, os operadores da Serra Pelada. Um abraço aí, Chacho. Um abraço, Sérgio Alérico, também lá do 45. Boa tarde, Sérgio. Alô, Gabriel, família.

5h21 já, 5h21. E aí, meu amigo Marcelo? Marcelão. Como é que tá aí, Marcelão? Tudo na paz? Tá pelo certo, tá nas obras, bicho velho. 5h21 no Vitrolão, 5h21. Abraço, Carlão, eletricista também. Abração pra você ali, Carlão. Pediu o berrante da saudade. Tá bom então, meu piá. Pessoal da Cegrival aí trabalhando. Né? O pessoal da Secagem, Luizinho, Tavares. Não sei se estão descansando. E também um abraço aí pro pessoal do escritório. Tem lá o Dinei, tem o Dudu, tem o Leandro Paludo, toda a equipe aí da Cegrival, gente. 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Então tá bom, Marcelão, um abraço pra ti. 5h23, meu guri, escuta isso aqui, vê se é boa. Berrante da Saudade, com o Peão Carreira e Zé Paulo. Aparecer lá pro Lux também, ô Lux! Não vi mais o Lux, o Aldo e nem o Brunão, seu Emildo. A

0: 5h35, alô, Fons, palavra sim. Como é que tá aí, Fons? E aí, Vilcinho, boa tarde. Como é que tá, Vilcinho da Costa?
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0: O Ivonei Padia, do bairro Zanetim, pedindo música Solevante Soleni. Uma bem boa, oferece pra esposa Silvana. Um abraço aí pra vocês, tá bom? A Madalena e o Jair também estão ali. Fala comigo, Rogério. Opa, boa tarde. Como é que tá, meu amigo? Tudo certo?
2: Tudo de boa?
0: Mas graças a Deus.
2: Graças a Deus.
0: Graças a Deus.
2: Depois da chuva, veio o sol. Sim. Então agora eu tô pedindo uma música aí, Robson. Mulher, sempre mulher. Correio do Batidão. Por favor, roda essa música aí pra nós. E depois, outro dia, Clóvis, eu vou te contar um caos muito verdadeiro, tá bom?
0: Sim.
2: Valeu, Clóvis. Um abraço, meu piá. Um bom sono, um bom descanso. Boa noite.
0: Tá bom, então. Viu, Rogério? Eu vou te contar aquela do benzimento lá. O meu avô, eu contei esses dias ali, mas fiquei com vergonha, porque as pessoas não acreditam mais, Rogério. Daí eu dei uma dica hoje pro Celito ali, que o amigo dele lá tava, viu, Rogério? Fazendo fogo dentro do açude, quase, pras gansas que tava chocando lá. E eu falei pra ele, faz o seguinte, homem, pra apurar isso aí. Tu ferve uma água 70 graus, tem que ser exatos. Pega o termômetro ali, é 70 graus, Rogério, tu ferve a água. Daí 6 minutos tu coloca os ovos dentro dessa água. Tu vai apurar ali em quantos dias a chocação do ovo? 3, 4 dias o pintinho nasce tudo. E Rogério, faz uma dessa, Rogério, pra tu ver. Faz, Rogério. Tu nunca foi dessa, Rogério? 5h38 agora, Agro Rural Planejamento Agrícola. 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

0: Os Mateadores, Cambicho de Baile. Uma música tiradora de elite. A dona Margarete da Silva, um abraço pra vocês aí, dona Margarete.
1: Boa tarde, Clóvis Antunes.
0: Olá.
1: Quero ouvir a música Ponto G. Roda ali pra mim, tá?
0: Aham. Clóvis
1: Antunes.
0: Ponto
1: Hoje G. Vamos de Ponto G.
0: Ponto G pra dona Maria daqui a pouco. 5h43 agora.

Solevante Soleni, distância danada, aqui no Vitrolão. 5h45 já, 5h45. Hoje deu uma esquentada, né, pesada? Deu uma mudada no clima, né, Thiago Baldessar? Não tem o que fazer, pode estar calor, pode estar frio, neve, derretendo as coisas, temos que pelar o lombo das lombrigas, né, guri? Um abraço aí, guri, tô de bom pra você. Um abraço ao Elvis Tusk também, Salvador, Juliano, Marcelão. Tô ouvindo o programa aí. Olha, meu!

0: Que ele tava ouvindo o programa ali, daí eu vou mandar um alô pra ele. O Arial, né? Teu vizinho, homem dos boi. É homem. Aqui no Salto tem seu Juca dos Boi. E aí no Caveirinha tem o Matheus Arial, o homem dos boi. Um abraço, viu, Jean? É coisa boa, né, Pia? Obrigado. Mas é, Jean, velho. Ouvindo nós.
1: Ô, Clóvis.
0: Opa!
1: Acabou a segunda, né? Pra nós o serviço acabou, agora vamos pra casa, né? Toca uma música boa ali dos Monarcas, Gineteando o Temporal. Positivo, estamos na lida, na escuta e estamos no trecho. Um abraço, tudo bom.
0: Tamo aí na estrada.
1: Ô, Clóvis, tem que fazer um concurso aí pra ver quem é o mais mentiroso aí. Meu Deus, cada um que aparece aí, que só é por Jesus mesmo.
0: Capaz, homem. Não, os caras contam cada um ali que eu fico impressionado, viu, Mitrute? Eu vou te mandar o que o cara contou ali, Mitrute. Eu fiquei impressionado. Sabe, eu tô até agora, assim, tonto da mentira que ele contou. O homem é muito mentiroso. Eu vou contar da porca. Mitrute, me lembra que eu vou contar da porquinha? Uma vez meu avô foi matar uma porca. E daí, antigamente, você matava... Tinha um porco no ano que você matava e você repartia com a vizinhança, né? Não sei se era assim ali na família, ali, Mitrute. Eles repartiam, né? Entre a vizinhança, tudo ali. Não guardava um porco ali pra julho, agosto, ali pra vizinhança. E já tinha outro engordando pra final do ano, né? Mas eu vou contar essa história com o tempo. A história da porquinha que meu avô foi carnear e não deu muito certo. Deus o livre. Olha, dias 10 e 25... não, isso aqui já passou, né? Já foi. 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E aí, meu amigo Paulo Alves, como é que tá, bicho velho? E o Ike, piá, o Ike queria aplicar uma de nós ali, né? Mas não deu tempo, homem. O Ike é forte.

Abraço pra dona Leonilda Teles, lá do Plano Alto. Que de vez em quando escuta o programa. Mas sempre. 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Vocês estão mandando ali no zap da rádio, 991-18-1390, a tua mensagem. 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

Vamos lá, batendo o sino já do padre, Deus Tir. 18:01, gente, 18:01. Um abraço aí pro Leomar. Será que o Leomar escuta nós? Você que tá no trecho aí. Um abraço pra vocês aí, viu? O padre Elcir, tu escuta nós, né? O padre Elcir escuta nós, gente. Vocês se comportem que o padre tá ouvindo vocês. Fico contando essas coisas aí.

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feriado em Garpão. É, metrote, tu viu isso aí, metrote? Pelo amor de Deus, né? Meu amigo Vilmar Marques, meu amigo índio, como é que tá, índio? Tu na paz? Mas parei que água de poço. Mas a Edson dos Santos, o boiadeiro. Pararam os briquinhos, boiadeiro? Como é que é ali? Como é que é dar o negócio? O Edson, boiadeiro. O Anderson Belusso. Não, eu acho que tu vai noitear no serviço hoje, Pia. Já tá noiteando ao dia. Você foi, né, Pia? Um abraço, Anderson Belusso. Ô, Ronsani, hoje é dia das visitas. Chegou cedo a visita, né, pra boia, né, Ronsani? Meu Deus. Ô, Godinho. Dona Dirley, mas vai aonde, Dona Dirley, assim, com mate feito já? O Sidney Urbano também tá mateando. Um abraço pra vocês ali, viu, que estão no mate essas horas aí. Muito obrigado por você estar ouvindo o programa e apreciando um bom mate. 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Um abraço, Nova Esperança do Sudoeste. Um abraço, pessoal, lá da Furna. 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E aí, meu amigo Ica? Tudo na paz? E aí, Toninho? 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O fenômeno das pescarias.

0: 18h25. E aí, piazada que estão ouvindo o programa.
1: Boa tarde. Boa tarde. Um abraço aí, manda uma música pra nós aí. Tamo na escuta aí, piá. Um abraço.
0: Um abraço aí, São Jorge. Alô, Ederson. Pra frente um pouquinho ali, o Bastião na linha Goulart, mas tinha o Adelar que escutava nós, mas não escuta mais.
2: Boa noite, boa noite, Clóvisão.
0: Boa noite, boa noite, boa noite.
2: John Gomes. Como é que tá o amigo?
0: Como é que tá, meu amigo?
2: Aí, Clóvis, quero que você mande uma modona, eu quero mandar um abração pro nosso amigo John, da comunidade lá de São Roque, que tá ligadaço lá, aí, John? Então vai um abraço aqui do John Gomes, então. Capricha numa modona aí pra nós aí nessa segunda-feira. E pra todos que estão ouvindo, ô Vitolão, vai um abraço e todo mundo fica com Deus,
0: John, John Jones. Esse é o John Jones. Uma máquina esse John Jones. Nosso amigo, o Diogo, lá tá do aniversário, homem. Tá do aniversário.
3: Gildinho, canta aquela da Vilvinha.
4: Ah, não, essa não, essa não.
5: Vilvinha, Vilvinha, Vilvinha.
4: Eu não me comprometo, delegado, tá?
5: Canta. Shhh, shhh, shhh.
3: Parou. Eu, como delegado, tô autorizando cantar essa música da Vilvinha.

É a viuvinha. 18h29, né, Paulo? Oi, esse é bom, Paulo? Ai, deu um talagaço de meio-dia lá, que meu Deus do céu, né? Nós estamos bem servidos, né, Paulo? Só coisa boa, né? Então, parabéns, viu? Top, top, top mesmo. Top, top. Um abraço, Major Jorginho. Como é que tá, Major Jorginho? Ô, Tuti, não escuta. O Diogo não escuta. E o Adriano não escuta também, né? É feroz, né, Deixa? Esse tipo de coisa, né, Deixa? Tu não acha feroz, Deixa? Esse tipo de coisa? E eu que não vi mais o Jocenei. Não vi mais o Jocenei. O Bitão ali, eu vejo, né? Ele manda mensagem aqui, nosso amigo Bitão. Nosso amigo Darcy. Ai, seu Darcy, velho. Uma música de Jean Giovanni, meu último amor. A Ivanir Pinheiro. Vamos ver se tem essa aí. Vamos tocar aqui pra não ficar pra depois. Já vamos de buiar aqui, ó. Então vai lá, meu último amor. 18h30 já. Olhando aqui na tabelinha de audiência aqui. 31 pessoas ouvindo. Obrigado vocês.

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2: Vamos lá com o Vitrolão, que já tá quase no fim. Hoje eu vou sair mais cedo. Ah, já vou avisar aqui, 18h33. É?
3: E aí, Piazão, 100%? Aí? Ô, Crovis, temos aqui no compadre Tassir.
2: Ô! Oh.
3: Aqui no Ney.
2: Tassir.
3: Bora tomar um chimarrão?
2: Opa!
3: Se tu mandar um abraço pra eles aqui, eu fico faceiro.
2: Ah, capaz. Ô, Deja, o Itacir, mas quem que tá ouvindo ali, Deja? Dirlei, Tassir, o Deja, mas quem, Deja? Fala o nome do povo ali, Deja. Pra nós lembrar de todo mundo, Deja.
4: Boa tarde, seu Crovis, Antônio.
2: Boa tarde!
4: Toca uma música lá de Nelson Janete, só pra nós escutar.
2: Nelson Janete. Mas olha só, gente. O Bin Laden foi lembrado do Nelson Janete. Vamos tocar uma do Nelson Janete aqui. Deixa eu ver se é essa aqui ou é a outra. Essa aqui mesmo. Quem lembra do Nelson Janete, gente? É da infância de vocês? Eu não lembro. Eu sou mais jovem.

Vocês viram, né, Nércia Janete aí? Né, Edson dos Santos? Tu viu ali, homem? O Félix Peruano tava por aí no Piracema, né? Ele estava lá no Cajinho fazendo um risoto. O Aldo Lux, um abraço, Aldo. Chegou em casa, dona Terezinha também. Vamos tomar um agora, relaxar, né, Aldo? Pensar no dia e vamos pra amanhã já. Thiago Poçan. O Rosimar Beltrame. Meu, mas tá quase cochilando ali, homem. Seu Adão. Né, Rosimar? Tá quase cochilando, seu Adão. Mas não vai cochilar. 18h37, um abraço. Obrigado, Major, também tá ouvindo ali. Amanhã nós voltamos. Tá bom? Saúde e paz. O resto a gente vai atrás com fé e coragem. Não é que a fé vai mudar as coisas, mas ela é um motivo pra gente se agarrar e lutar pelo aquilo que a gente quer. Tá bom? Fé e coragem. Tchau!

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3: E a nossa semana começa e o nosso Violada também. E aí, tudo certinho? Nova semana chegando, começando, trazendo novas oportunidades, novos desafios e também esperança de dias melhores, né? Segundona, dia 27 de julho. Seja bem-vindo. Segunda é aquele dia que a gente renova as forças, né? Agradece por mais uma chance, principalmente seguir em frente e coloca a vida pra tocar, porque música boa sempre faz o caminho ficar mais leve. Que Deus abençoe a nossa semana e bora começar por aqui, abrir espaço pra grandes clássicos, boas histórias e muita moda sertaneja também que marcou geração. Eu sou o Deluca, Violada Sertaneja tá no ar.
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3: E a gente abre o nosso programa de hoje com uma dupla que sempre levou bom humor e reverência pra música sertaneja. Vamos começar com Lourenço Lorival, Leitão a Pururuca. É uma dessas canções que conquistaram espaço justamente pela simplicidade, pelo jeito bem-humorado de contar histórias, né? Bora!

Geraldo Viola e Dino Guedes, A Mão do Tempo. A gente começa com esse clássico. A semana tá apenas começando. Boa música já tá mostrando que companhia melhor não existe, viu? Pra enfrentar qualquer...

0: 7h23.
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4: E a gente abre esse bloco agora com mais uma daquelas histórias bem ao estilo da música sertaneja raiz. Cacique Pajé, o chifre do boi soberano.
5: Não.

0: Só moda boa pra gente curtir. Irmãs Galvão adora essa música, o Que Tem a Rosa. Sabe, eu sempre gosto de lembrar que eu nasci lá em 78 e passei minha infância na roça. E o rádio fazia parte da rotina ali da casa, a casinha que a gente morava na roça, né? E muitas dessas modas que a gente tá ouvindo hoje me levam exatamente pra aquele tempo. Eu tenho certeza que muita gente que tá aí do outro lado acompanhando o programa também revive essas boas lembranças quando essas músicas começam a tocar, né? É tão bom. Vamos fazer uma pausa e daqui a pouquinho a gente já volta com mais.
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3: 7:37.
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3: Violada continua e agora a gente abre espaço pra Felipe Falcão, música que ganhou destaque lá nos anos 90, levando o público um sertanejo romântico moderno. E hoje a gente vai trazer essa daqui, ó, Chuva de Mulher.

0: Barreirito essa noite pra gente fechar mais uma sequência aqui no Violada. Música sertaneja, aquele jeitinho de falar de amor, saudade, alegria, esperança, sentimentos que fazem parte da nossa vida, né? Vamos pro intervalo e daqui a pouquinho o nosso Violada continua.
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3: 7h51.
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0: Onde quer que você esteja, obrigado pela sintonia. Bora continuar com o nosso Violada agora com Trem Tá Feio, interpretada por Pena Branca e Chavantinho.

0: Esse é o nosso Violada, trazendo mais um som do passado, essa daqui, ó.
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0: É a nossa viagem através da música boa, música de qualidade, Pontinho da Viola e os clássicos. É o nosso Violada Sertaneja, finalizando mais uma sequência. Ó, daqui a pouquinho eu já volto, hein? Breve intervalo e já já a gente continua com o melhor do passado aqui na programação número 1 do seu rádio.
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3: 8:05.
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0: Vamos começar agora com Boate Azul. Benedito Sevieri Tomás, composição lá na década de 1960, atravessando gerações. E hoje a gente vai escutar essa música nas vozes de Edson e Hudson. Bora viajar?

0: 8 e 18.
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4: Violada continua e o que não vai faltar é moda boa pra gente curtir aqui na programação dessa segundona, agora com Belmonte e Amaraí, Esquina do Adeus.

0: Tão bom matar a saudade, né? Só moda boa.
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0: Canário e Passarinho com Mulher do Juca, pra gente fechar mais uma sequência penúltima aqui do nosso Violado, só que ainda tem muita emoção, viu? Reservada pro último bloco, então segura aí que é só intervalo.
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3: 8h31.
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0: Voltamos já trazendo o último bloco com uma das duplas que ajudaram a transformar o sertanejo romântico em fenômeno nacional. Arco-Íris, essa música é do Gian Giovanni, fez muito sucesso lá na década de 90 e continua sendo uma das músicas mais lembradas pelos fãs da dupla.

0: Segue ao som do De Paulo e Paulino, Onde Anda Você? A gente vai fechando mais uma edição do nosso Violada, primeira dessa semana. Obrigado pela sua sintonia e que essa nossa semana seja repleta de saúde, paz, muita fé e boas notícias, né? Nunca deixe de acreditar que dias melhores sempre chegam para quem segue caminhando com esperança no coração e principalmente colocando Deus à frente de tudo. Eu sou o De Luca, foi um grande prazer estar com você em mais esse encontro e a gente volta a se encontrar amanhã. Mesma frequência, sintonia, aqui na melhor rádio do seu rádio. Beijo no coração, fica com Deus e até a próxima.
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3: 8:44.
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2: 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É hora de noticiar os fatos que ajudam a construir um novo país. Direto dos estúdios da Empresa Brasil de Comunicação, em Brasília, vem aí a Voz do Brasil.
3: Em Brasília, 19 horas.
2: Está no ar a Voz do Brasil. As notícias do governo federal que movimentaram o país no dia de hoje.
4: Olá, boa noite.
3: Boa noite para você que nos acompanha em todo o país.
4: Quinta-feira, 19 de março de 2026.
3: Vamos ao destaque do dia, caravana federativa.
4: A ação que aproxima o governo federal de prefeituras vai a São Paulo.
3: Faz entregas nas áreas de mobilidade urbana, educação, ciência e indústria petroquímica.
4: Presidente Lula destaca ações do governo para que população não seja afetada pelo preço do petróleo no mercado internacional.
5: Colocamos a Receita Federal, colocamos os PROCON para ir atrás de quem é que está aumentando de forma abusiva o preço do diesel.
3: Você vai ouvir também, Ministério do Turismo anuncia ações de apoio ao turismo em Minas Gerais.
4: Medidas prevêem suspensão temporária de pagamentos e a extensão dos prazos de carência de financiamentos por meio do Fundo Geral do Turismo.
3: E são voltadas para municípios em situação de calamidade por causa das chuvas.
4: E ainda, valorização dos professores.
3: Com carteira nacional docente, eles vão ter descontos de 15% em mais de 500 hotéis em todo o país.
4: O objetivo é favorecer os profissionais da educação em viagens durante o período de alta temporada nas férias escolares.
3: Hoje, na apresentação da Voz do Brasil, eu, Mariana Jungmann e Luciano Seixas.
4: E acompanhe a gente ao vivo, acesse